Bate Puladinho com Banda Canecos e Amor de Violeiro com Eduardo Costa. 21 horas e 14 minutos, hora certa para a Loja Baques. 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
2: É isso mesmo, Nossa Terra, Nossa Gente, todos os sábados das 20 até as 23 horas. Eu ainda tenho a pedido do Ademar Roberto Trindade, né? O Paulinho Mancharia, fotocópia da maleza. Eu também tenho o áudio do meu amigo lá de Carlos Barbosa. Boa noite.
3: Boa noite, Fernando. Eu gostaria de ouvir com Osso Schiavini, o Mini Rock. Valeu. É o Marina aqui de Carlos Barbosa, ligadaço. No teu programa. Abração, meu amigo.
2: Valeu, forte abraço, Marino, de 1976, Mini Rock com os Schiavini. E também tem mais um áudio do Luiz Anoto.
4: Olá, Fernando. Roda mais uma aí pra mim. Tirando os Maiô. Valeu, forte abraço.
2: Tirando os Maiô com Companhia do Baile de Panambi. Então agora com vocês, Paulinho Mixaria, fotocópia da maleza.
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0: Tirou?
1: Tirando os maiô com companhia do baile, mini rock com os Schiavini e fotocópia da maleza com Paulinho Micharia. Confira a hora certa. 21 horas e 30 minutos.
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1: Muito bem, eu tenho aqui o Ivo Formentini de Porã do Oeste, que está pedindo uma do Silverson e outra do Som 7. Então o Som 7 vai ser Arrependida e o Silverson vai ser A Loira do Trombone. Eu tenho aqui o Wilson Wechselfander em São Miguel do Oeste na escuta, e ele que quer escutar O Milho e a Família com os Serranos. E também tem aqui o Fábio, que ele está querendo ouvir O Dia de Sorte com Reni de Oliveira. Então agora é com você.

Dia de sorte com Rini de Oliveira, o Milho e a família com os Serranos e também a loira do trombone com Silverson e arrependida com Som 7. 21 horas e 46 minutos, hora certa para a Loja Baques. 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

0: aqui do Paulo Bavaresco. Boa noite.
1: Boa noite, locutor. Quinta-feira maravilhosa, frio, descansar, ouvir uma boa música. Manda a próxima música aí. Uma boa noite de trabalho, até amanhã. Continue com esse programa maravilhoso.
0: E a próxima música, Paulo, é a pedido do Ademar Roberto Trindade. Ele que pediu Roberto Carlos, o Baile da Fazenda. E também vamos ter ainda o Brilha Som, Dobrado Vale Feliz, Banda Rezos Até o Amanhecer e também musical catarinense, A Dança do Xote. Então agora com vocês, Roberto Carlos.

0: Do Shot com a banda catarinense Até o Amanhecer com banda Rezos, Dobrado Vale Feliz com Brilha Som e o Baile da Fazenda com Roberto Carlos. Confira a hora certa. 22 horas e 1 minuto.
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Muito bem, agora são 22 horas e 5 minutos. Vamos continuando então com o nosso West Show da noite até as 23 horas. Fernando Kaiser fazendo companhia contigo nesta noite de quinta-feira, 18 de junho de 2026. E para você participar conosco, é só você ligar no 3634-1440 ou no 9188-1715. Antes eu tinha falado do jogo do Canadá contra o Catar, né? Que tava no intervalo 3-0, né? Olha, o Canadá massacrou o Catar, hein? Olha só, 6-0. A maior goleada, acho que da Copa até agora, foi o Canadá contra o Catar, né? E agora há pouco, agora às 22 horas, acabou de começar, então, o jogo do México contra a Coreia do Sul. Então, vamos ver o que vai dar. Tanto o México quanto a Coreia do Sul, em seus primeiros jogos pela Copa, eles ganharam. Então, vamos ter uma disputa de gigantes, vamos dizer assim, nesse jogo, tá? Então, por enquanto, 0-0 aos 5 minutos do primeiro tempo. O Anadir dos Santos, ele pediu mais duas. Loirinha Querida, com musical Energia. E também Teodoro Sampaio, Amanda Escondido. E que nós vamos tocar daqui a pouco. Porque agora tem musical Teminque, Minha Canção.

Loirinha querida com musical Energia, Colonia Fest com Sagittarius Band Show e minha canção com a banda Temink. Então agora vamos continuando aqui com a pedido do ouvinte, Teodoro Sampaio, Amanda Escondido. Também vamos ter banda Balance no primeiro andar, Eu e Você com Indústria Musical e banda Legal com O Baile Legal.

0: Baile legal com a banda legal. Eu e você, indústria musical, no primeiro andar com a banda Balance e Amanda Escondido com Teodoro Sampaio. Confira a hora certa. 22 horas e 30 minutos.
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0: Muito bem, agora são 22h32 e eu tenho áudio aqui do ouvinte para rodar e também para atender. Boa noite.
1: Boa noite, Fernando. Tudo bem? Aqui tá tudo certo. Então, Fernando, quando a gente não entra em contato, mas a gente tá aí coradinho ligado. Porque todas as noites o programa é bom. Mas tem o dia que a gente quer só ouvir. Então não tem muito o que pedir, Fernando. Então os programas que você faz aí são bons. E os ouvintes também pedem umas músicas boas, tá? E, então assim, ó, eu vou pedir a do Milionário José Rico, No Colo da Noite. E assim, tudo de bom pra ti. E desejo assim uma boa noite pra ti, também pra quem ouve esse programa. E deixo aqui um abraço forte aí do Valmir de Bandeirante. Tchau.
0: Tchau, então. Obrigado, Valmir Krumenauer. Ele que é de Bandeirante, né? Ele que pediu No Colo da Noite com o Milionário José Rico. Também vamos ter ainda Saudades de Matão com o musical São Francisco de 3 de Maio. E ainda Bate Coração com o musical Champion. Então agora com vocês, Milionário e José Rico.

Saudades de Matão, com musical São Francisco de 3 de Maio, e ainda Milionário e José Rico, No Colo da Noite. E é dessa maneira que nós vamos encerrando o nosso Este Show da Noite. Eu quero agradecer a todos os ouvintes que estiveram conosco nesta noite de 18 de junho de 2026, quinta-feira, né? E também vamos para as últimas do programa, né? Tereza Raquel com Rainha Musical, Ainda Te Amo com musical San Marino e também Entre Tapas e Beijos com Leandro e Leonardo. A participação do Amigo 20 retorna amanhã às 5 horas com o programa Bom Dia Oeste, apresentado por Christian Kaiser. Às 7 horas teremos o RPN Primeira Edição e às 8 horas da manhã, Laércio Antônio comandando a primeira parte do Oeste Show da Manhã. E nós estaremos de volta com o Este Show da Noite amanhã às 20 horas, logo após A Voz do Brasil, com bastante música boa. Então, gente, valeu, muito obrigado. Tenham todos uma ótima sexta-feira pela frente. Fiquem com Deus e até amanhã. Tchau, tchau.

0: 10:55.
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Obrigado a você que está sintonizado conosco aqui na Oeste FM. Tem bastante música boa que nós preparamos especialmente para você.

Essa é o Oeste FM na sua madrugada, né? 94.5 com uma seleção especial de sucessos, né? Só música da meia-noite aí até as 5 da manhã. São 5 horas onde toca o melhor pra você que fica ligadinho aí no seu trabalho, principalmente, né? Você, meu amigo vigilante, você caminhoneiro, você na empresa, né? Onde você estiver, né? Ou quem tá em casa já também tá no descanso aí, mas liga o radinho aí pra acompanhar um pouquinho na madrugada também. Que coisa boa, né? Fique com a gente porque aqui tem o melhor da música pra você.

Aqui vai nosso abraço da 94,5 para você que está junto conosco nesta madrugada, conferindo o melhor da música de banda sertaneja e gaúcha. Para você que talvez não conseguiu pegar no sono, resolveu ligar o rádio para ter uma companhia, fazer alguma coisa. Para você que tá no trecho, para você que trabalha nesse horário ou simplesmente saiu da rotina e vai dormir mais tarde, ou enfim, já acordou mais cedo, né? A 94,5 está 24 horas por dia para você estar sempre bem acompanhado.

você que está acompanhando o Madrugadão da Oeste, muito obrigado pela sua companhia, obrigado pela sua audiência aqui, Rádio Oeste FM, por Oeste Santa Catarina, emissora afiliada da Rede Peperi de Comunicação, onde quer que você esteja, fique com a gente, muita música boa na Madrugada da Oeste.

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Seguimos na programação da madrugada.

vamos dar o nosso abraço para todos os ouvintes que escutam a Oeste FM durante a madrugada ou por motivos de trabalho, para quem já está andando nas rodovias da nossa região, especialmente aos caminhoneiros, né? Muito obrigado por levar o som da nossa raja na boleia do caminhão pelo Brasil afora. Se está chovendo ou com neblina, vá com calma e assim vamos continuando o nosso madrugadão.

a festa no ar, né? É a 94,5 Banda Luar de Montenegro e a música Minuano. Ainda vai ter Grupo Apolos, os Futuristas e os Fritz 4 pra, antes disso, começar o Bom Dia Oeste. Estamos na sexta-feira, não tá tão frio assim. Previsão de chuva, será que lá vem depois? Tudo isso e muito mais você vai ficar sabendo em nosso programa. Seja bem-vindo, vai mandando o teu WhatsApp já no 99188-1715.

0: Agora 4h59.
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0: Bora lá, mais um final de semana chegou, sexta-feira, dia 19 desse mês de junho. Bom Dia Oeste está entrando no ar a partir de agora com Christian Kaiser no Bom Dia Oeste, 991881715. Assim você faz para participar na nossa manhã. Hoje novamente com a live no Facebook, procure lá na Oeste FM, já vou compartilhar a live lá no perfil da Oeste FM. E por lá você também vai poder pedir a sua música, mandar seu bom dia, seu oi, seu sinal de fumaça, né? É, e o tempo não tá tão frio não, né? A gente falando aí em questão de 15 graus, tá um tempo aconchegante, se comparar com o início de ontem, anteontem, né? Mas espere, né? Pra quem gosta realmente de frio, quero ver semana que vem, hein? 0 grau de mínima, 1 grau, 3 graus. Se pelo menos tiver sol, ok, né? Mas se tiver neblina até 3 da tarde, daí também lasca, né? Aí não tem como, né? Bom, só o Bom Dia Oeste para começar um dia bem alegre, né? 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Vamos juntos? Primeira pedida do dia já tenho por aqui, então vamos atendendo o primeiro ouvinte. Mandou áudio. Diz aí, bom dia. Diz aí, vamos lá. Aí.
9: Bom dia, Cristian.
0: Opa!
9: Sextou, uhum. Tá tomando a Teixeirinha. Dorme, Angelita, aparecer.

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E simbora, aqui na 94,5 tem a pedida do VR. Vamos trazendo lá de Nova Petrópolis, né? Alguns dos ex-integrantes da formação clássica do Monte Azul formaram a banda Castelos, que a gente ouve agora quando são 5 e 6.

0: gente vai vendo como é que está o clima. Primeiro com as temperaturas, né? Eu anunciei antes 15 graus, né? Aqui por Ipora do Oeste, na área urbana, né? Tava variando entre 15 e 16 graus. O pessoal de Itapiranga tá nas baixadas com um pouco mais de frio, por lá marcando 13 graus nos três termômetros que lá por Itapiranga eu tenho, né? Já nos altos, por exemplo, Belmonte, São Miguel e por aí vai, 15 graus de temperatura. Lá na Serra Catarinense, só de curiosidade, né? A temperatura mais baixa que está sendo registrada agora é os seus 7 graus, né? Tem algum ponto que pode estar marcando 5 graus, mas tá na média aí dos 7 graus. Também lá não está tão frio que nem ontem, né? Ontem, nessas horas, já tinha temperatura negativa, né? E o tempo tá nublado, né? Deixa eu até puxar aqui o radar meteorológico pra gente conferir. Aqui no Oeste Catarinense ainda não temos chuva, né? Mas deixa eu ver aqui pelo mapa. Pessoal aí de Criciúmal, Horizontina, tá começando agora a chuva já, né? É, aos pouquinhos vai subir aqui pro nosso Oeste Catarinense. Vamos ver se até 9 da manhã, acho que já deve chegar alguma coisa de chuva aqui, pelo menos para Itapiranga e Porã, né? 5 horas mais 10 minutos, agora a Enclave Tech e o recadinho deles na manhã. 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
1: Olha aqui, o Santinho da Lepescu pede uma música do Geu e Giovanni. Recebo. É Dona Eva aqui na Lepescu.
0: Vamos trazendo então a música Dois Corações, gravada no ano 2000. Sinta aí.

0: 5:15. 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
0: Eu tenho na pedida do ouvinte banda, vai ter aí o Banda Real do Paraná, vai ter os Serranos, vai ter também aí Tonico Tinoco, Amado Batista que me pediram, tem mais Whats que eu não cheguei a abrir ainda pra ver o que o pessoal pede aí na manhã dessa sexta-feira. Estamos hoje no dia 19 de junho e a Orquestra Real com a música Urra tá

0: por 4-1 a Bósnia. Canadá ontem venceu por goleada 6-0 a fraquíssima equipe do Catar, né? Eu tava assistindo esse jogo até, né? Enquanto ia jantando, enfim, né? A equipe do Catar muito fraquíssima, era só Canadá no ataque. Olha que o Canadá não é um time de tradição. Tanto que o Canadá ontem foi a primeira vitória da seleção canadense na história em Copas do Mundo, né? Ontem teve, inclusive, foram duas expulsões, né? Duas expulsões do Catar, inclusive uma delas o jogador... Um dos jogadores do Catar, claro que sem querer, acabou quebrando, né, a perna aí de um jogador da seleção canadense, um dos principais, né, inclusive, gerou comoção lá durante o jogo, mas depois disso o Canadá ainda fez 2 gols, né. Ontem o México venceu por 1-0 a Coreia do Sul. México, anfitrião, um dos anfitriões, né, está bem, né, pelo menos os anfitriões, Canadá, México e Estados Unidos, por enquanto estão bem na Copa do Mundo. E hoje tem seleção brasileira, exatamente, mas antes disso... Às 16 horas, tem um dos anfitriões, Estados Unidos, que vai enfrentar a Austrália. Esse jogo, 16 horas, só passa no YouTube, na Cazé TV. 19 horas, pelo Grupo do Brasil, tem Escócia contra Marrocos. Esse jogo, às 19 horas, exclusivo também, só no YouTube, na Cazé TV. Não passa na Globo e nenhum outro canal. E aí, sim, 21h30, Brasil e Haiti. Esse jogo, sim, passa em todas as plataformas aí que tem os direitos de transmissão, né? Globo, Cazé TV, Sport TV, N-Sports e o SBT também. Galvão deve estar narrando no SBT. Brasil e Haiti, 21h30. E pra finalizar, logo depois que termina o jogo do Brasil, tem ainda outro jogo, daí por outro grupo, né? Turquia contra o Paraguai. Esse jogo será 18h. O jogo passa na Cazé TV, Globo e também no Sport TV. 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
1: Bom dia, Cristio, tudo certo?
0: Certo.
1: Ah, não, hoje tá mais quente, né? Tava mais frio e...
0: É, com certeza.
1: Mas vem chuva, né? Diz que vamos ver. Eu achei que ia amanhecer chovendo e não amanheceu chovendo, né?
0: É, mas vai vir ainda a chuva. Creio eu que sim, né? Vamos lá, né? Vamos lá. O que mais? Fala aí.
1: Viu, roda pra mim aí, fundo da grota, pro Bugre. Ah. Um abraço e um bom final de semana a todos. Sexta-feira chegou, né?
0: É.
1: Vamos ver o Brasil hoje, Cristian.
0: É.
1: Um abraço, tudo de bom.
0: Olha, eu acho que o Brasil vai vencer o Haiti, né? Primeiro jogo em Copas entre essas duas seleções, mas em jogos que não eram de Copas, em todas o Brasil levou a melhor, venceu, né? Acho que hoje vai vencer também. Se não vencer, meu amigo, seleção tá complicada.

0: 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Quem mais fala na manhã? Diga aí bom dia. Ah, aí vai, né? Bom dia.
1: Bom dia, Cristi, Francisco. Cristi roda o ponto de ônibus.
0: Tá rodando.

0: 5h32.
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0: E na pedida do Hilário Bezin, vamos trazendo Tonico e Tinoco, já tem também Amado Batista que me pediram, todo evento, 5h35.

manchetes do portal Peperi. O autor de tentativa de homicídio em Itapiranga é solto em audiência de custódia. O homem que esfaqueou um colega de profissão na manhã de ontem, na Avenida Uruguai, no centro de Itapiranga, poderá responder em liberdade. O autor possui 41 anos e é réu primário, sem histórico de violência. Em depoimento, ele relatou ter sofrido injúria e possuir desavenças anteriores com a vítima. Na tarde de ontem, foi realizada audiência de custódia e o Ministério Público solicitou a prisão preventiva do suspeito, mas pelo histórico positivo, o Poder Judiciário definiu que ele poderia ser solto mediante pagamento de fiança de 2 salários mínimos. Além disso, o homem precisará cumprir outras medidas cautelares. A vítima, de 29 anos, segue internada no Hospital Regional de São Miguel do Oeste. Ele foi transferido por volta da tarde de ontem, ainda pelo SAMU. E a gente também traz a informação identificada vítima fatal de grave acidente na 163 entre São Miguel e Guaraciaba. A vítima foi identificada após um trágico grave acidente, né, de trânsito registrado na tarde de ontem, por volta das 14 horas na 163. De acordo com os bombeiros, a mulher que morreu no local foi identificada como Fabiana Camargo Brito, 32 anos. A colisão ocorreu nas proximidades do trevo de acesso a Guaraciaba, envolvendo uma Bis com placas de Anchieta e uma Fiat Strada com placas de Guaraciaba. Ambos os veículos seguiam no sentido Guaraciaba-São Miguel. De acordo com as equipes de resgate, quando os bombeiros chegaram, Fabiana já estava sem os sinais vitais. Uma segunda ocupante da motocicleta, que estava na condição de caroneira, sofreu ferimentos e foi socorrida pelos bombeiros, sendo encaminhada ao hospital regional para atendimento. O motorista da Fiat Strada não sofreu ferimentos, porém apresentava estado de choque após o acidente. As circunstâncias da colisão deverão ser apuradas pelas autoridades competentes. Essas são as principais informações da manhã da 94,5 que tem no site da Peperi. 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Essa daqui eu trago para a Maria. No WhatsApp me pediu e eu trago uma dos atuais para curtir.

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1: Bom dia.
0: Oi.
1: Aqui é o Otávio Paz, sabia?
0: Fala.
1: Quero pedir a música do Amado Batista, Folha Seca.
0: Uhum.
1: E uma ótima sexta-feira para todos nós.
0: Na 94, 5:44.

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0: Já trago a previsão do tempo, já conferi hoje para não acidentalmente começar a trazer a previsão do tempo lá de Brasília, né? De lá a gente não quer saber de nada, né? Queremos saber da previsão aqui de Iporã, né? Iporã e região, né? E a próxima música vai pro Egon Meyhard, lá da linha Sertão Cunha Porã. Comprou mais um estoque de pinhão, já tá preparado pra semana que vem, que vai ser fria, hein?

0: Do tempo para Iporã do Oeste hoje, vamos ter chuva a princípio, principalmente aí pela parte da manhã, se estendendo aí pela parte da tarde, tá? Agora não no início de manhã ainda, um pouco mais para frente, né? Mas não dá para cravar bem certo que horário que vem a chuva para cá, né? As temperaturas vão ficar hoje por volta desses 15 graus aí que nós estamos tendo, tá? Amanhã a gente terá tempo nublado, entre 11 e 13 graus a temperatura, fica estacionado nisso. Amanhã tempo nublado, amanhã não prevê chuva para Iporã do Oeste região. Domingo começa com 9 graus de temperatura, sol e algumas nuvens durante o dia, as máximas vão até os 19 graus. Segunda-feira chove novamente, temperatura fica em 13 graus. E aí na terça em diante, dias de tempo firme, mas o frio, ó, chega com força, hein? Terça-feira, 1 grau de mínima, máxima em 13. Quarta, temperatura mínima em 0 grau, máxima em 12. Quinta-feira, 3 a 14 graus. Sexta-feira da semana que vem, vamos ter 7 a 17 graus. Porém, tempo bom. Tomara que tenha menos neblina também que o que tivemos nessa semana, né? Aqui em Iporã não tem neblina, por exemplo, nesse início de manhã. Como tá nublado, eu não tenho como ver pela imagem de satélite onde tem neblina, onde não tem. Mas eu sei onde tem pedido de ouvinte. Ah, aqui tem com certeza, né? 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
1: Bom dia, Cristão.
0: Oi.
1: Tudo certo?
0: Uhum.
1: Puder, manda música Santa Catarina com Zezinho e Julieta. Beleza? Um abraço. Bom final de semana.
0: Valeu, seu Lidemar.

0: Christian ali em Romelândia, no interior de Maringá, também não tem neblina, não. Tá limpinho. Só tá trovejando. Vai chover, sim. Vai dar certo a tua previsão.
1: É, isso aí. Na verdade, já começou a chover agora, né? A gente já, falando de previsão, começou a vir a chuva, né? Ainda são as pancadas, né? Mas a frente fria realmente ainda está chegando aí, mas aí na região de Três Passos, está chegando aos poucos, né? Aqui a gente já começou a receber pancadas, né? Pessoal aqui de toda a região aí que faz fronteira com a divisa da Argentina, brotou, né? Tô olhando aqui pelo radar, brotou essa chuva aí, de repente, né? Em questão de meia hora, se formou aí a instabilidade e já começou a chover, né? E o pessoal aqui já vai me falando também, né? Na propriedade Grings, aqui na linha Faíque, em Iporã, já começou a chover. Também lá em linha São Pedro, na propriedade do seu Mauro, também já tá chovendo, né? O Mauro Bonner. E assim a gente vai iniciando mais um dia. Leve seu guarda-chuva junto. É isso aí, é a campanha de hoje. Um abraço também aí pro seu Nicolas Gervalzinho, tá querendo ouvir uma do Eliseu e Banda? Vamos trazer depois, sim. 5h59, chegou o frio e seu melhor aliado é o xarope Melprop para combater e prevenir gripes, resfriados, tosses, alergias, bronquites, asma, dores de garganta. 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Xarope Melprop, tá na Oeste 5, agora 6 em ponto.

0: 6 e 2.
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3: Bom dia, estou em derrubadas, começou a pingar chuva, seu Isaac Rigo. Vamos trazendo mais música na manhã, ouvinte pede e a gente traz.
4: Bom dia, eu vou ser temporão, queria pedir a música, Se a Chuva da Amizade, Maldito e Cachaça.
3: Vamos trazê-la então, sim, final de semana, sexta-feira já tá liberado agora, né? Bom dia para Mirtes Caspari, também o Alviri Tavares, escutando em Aurora, Ivani Nicodem, pessoal que deu bom dia pela live no Facebook de hoje.

Elice Mome confirmando também chuva por Cristo Rei. Já eu atendo o pessoal que também tá me pedindo Milionário e José Rico. 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Quem que tá participando é o pessoal aí que tá me pedindo porca véia. Seu Adriano Yant tá curtindo a 94 e a 6:09 ele vai ouvir. Bom dia também pro Valmir de Souza, tá pedindo musical AM Animação aqui de Iporã, 6:09.

0: ouvinte pediu e curtiu 6h12. 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
1: Bom dia, Valdir. Vou falar aqui no Mânico, tá com a Pai da Lemoa.
2: Alô, Super Panas Ana Cruz? Apertou no orec ali. Vamos cravar então, agora, vai.

0: pailão ali na cancha de pocha do pai da Lemoa. Vamos arredar as mesas e fazer a curiçada tudo dançar até dentro da cancha de pocha.
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1: E a gente vai dando um bom dia pro Sérgio Strack, tá pedindo valsa da meia-noite, a gente traz agora. Também Paulo Aurélia Roth, né? Pessoal aí também dando bom dia por aqui, né? Um ótimo dia também pro seu Ricardo, pessoal lá de Uberlândia, Minas Gerais, tá ligado com a gente. O Flávio Cassol tá pedindo Antes de Todos. Música também na 94,5 foi pedida.

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E o pessoal diz assim: bom dia, tudo certo? Toca Milionário José Rico, quem disse que esqueci? Se atendido, agradeço. Marcelo Fabi, de Santa Helena, pediu, vai curtir agora, quando são 6h23. Tá na

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E olha só essa notícia que eu vou destacando aqui na manhã. Uma cápsula de Césio 137, né, foi roubado, né, com material altamente radioativo, né, foi roubado de um laboratório médico lá na Argentina, na cidade de Rosário, na tarde de terça-feira. Diante do risco extremo que o contato com o material representa à saúde pública, o governo da Argentina emitiu um alerta nacional de emergência. Segundo informações do jornal La Nación, o elemento estava armazenado em um container de chumbo, material utilizado justamente para conter a radiação emitida pela cápsula. O Césio 137 era empregado em equipamentos médicos e teve seu desaparecimento constatado quando uma equipe técnica acessou um dos aparelhos para realizar procedimentos de calibração. O último registro oficial da presença da cápsula havia sido feito dias antes. Especialistas ouvidos pela imprensa alertam que o material oferece sérios riscos à saúde e pode levar à morte em caso de exposição. A cápsula roubada possui atividade considerada extremamente perigosa e a orientação das autoridades da Argentina é clara: manter distância de qualquer objeto metálico suspeito, não tentar abrir, manusear ou transportar itens que possam estar relacionados à fonte radioativa. As investigações buscam esclarecer se houve falha no sistema de segurança do laboratório ou se a cápsula foi retirada de forma intencional por terceiros. Imagens das câmeras de vigilância estão sendo analisadas para ajudar a reconstruir a dinâmica do desaparecimento e identificar possíveis responsáveis, né? A gente lembra daquele caso, né, que teve em Goiás em 1987, né? Lá em Goiás, né? Aquele caso do Césio 137 deu bastante polêmica, deu bastante problema aquela vez, né? E agora pro Márcio Gabriel Littke, da Taipa Baixa Mondaí, Os Atuais, ele pede ouve. Quando são 6:30, aqui na...

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7: Tá na 94, são 6:34. Agora tem o musical Flamboyant. Kerbin e Voti, vou trazendo pro seu Eloy Oberman, escutando em São Miguel do Oeste.

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1: Cristian, hoje eu gostaria de ouvir a música Aquela dos Olhos Negros, versão argentina.
0: Valeu, seu Irineu Pavão. Infelizmente a gente já tem que finalizar aqui o nosso horário. Tenho mais duas músicas para trazer pro povo aqui. Tenho que destacar a de Norá Lourdes Rec, né? Pessoal que tá acompanhando a gente pelo Facebook, né? É isso aí. Começou antes a chuva, agora deu uma paradinha. Agora parece que já tá chuviscando de novo, né? E assim vai iniciando a nossa manhã, vai ser assim o nosso dia, né? Bom dia também pra Iria Dreschler, né? Pessoal de Tunápolis também acompanhando a gente. Então pra Dinorá eu vou trazendo Banda Brilhação e pra Iria eu vou trazer o Rick Renner pra finalizar o Bom Dia Oeste de hoje. 6h38, um excelente final de semana. 10 da manhã, tô de volta, mais música. Espero naquele horário sua participação novamente, assim como foi hoje no Bom Dia Oeste. Bastante

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2: Renegociação de dívidas do agronegócio divide governo e setor produtivo no Congresso Nacional. Programa Leite Bom para apoiar produtores catarinenses atinge 100 milhões de reais em 90 dias de operações. Essas e outras notícias logo após a nossa mensagem cooperativista.
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2: Alô, amigos gaúchos e catarinenses, eu sou o Renê Roberto e hoje é sexta-feira, edição de 19 de junho de 2026. Agora, para começar o programa, assuntos que farão parte do programa Cooperativismo e Notícia neste final de semana pela TV. Repórter Domar Frison da Fecoagro traz agora os assuntos. Alô, Domar, aquele abraço.
4: Fala, meu amigo Renê Roberto, grande abraço, ouvinte Fecoagro. Olha só, lançado oficialmente pelo governo do estado em Palmitos, com a presença do secretário de Estado da Agricultura, Admir Dalla Corte, o programa de sementes de milho do Terra Boa, que este ano deve beneficiar perto de 70 mil produtores. Como explica o nosso presidente da Fecoagro, Arno Pandolfo.
5: Então é muito importante porque o pequeno produtor que não tem como adquirir, ele faz o troca-troca, né? Ele paga na safra. Então ele é super importante, mesmo para a região nossa aqui, que são todos pequenos produtores, né? E também para o estado, porque são quanto mais milho tem que vir de fora. Hoje, em Santa Catarina, ela não colhe a metade do milho que é consumido, para você ter uma ideia. Então, aí que cresceu muito a proteína animal. E diminuiu, não é que diminuiu, se a gente comparar quando começou a troca-troca e hoje, você produz muito mais. Mas é que está se consumindo muito também.
4: E em Florianópolis, a FACISC, a Federação das Associações Empresariais de Santa Catarina, apresentou o mapa do agronegócio do estado, que reúne informações sobre produção, emprego, exportações, inovação e a competitividade do setor. O presidente Elson Otto da FACISC fala da importância desse movimento.
6: A FACISC hoje que representa a indústria, o comércio, a prestação de serviço, o turismo e o agro, porque 40% do CNPJ catarinense vem do agro, direto ou indiretamente. A indústria precisa do agro, o comércio precisa do agro e nós, como líderes, temos que mostrar a força do agro, principalmente nas grandes oportunidades que o agro oferece.
4: Produzido por nós, pela equipe de comunicação da Fecoagro, o programa Cooperativismo em Notícia é veiculado aos sábados às 8h30 pelo canal Rural. Um pouco mais cedo, às 7, o programa estará na TV Cidade de Joinville. No mesmo dia, às 11h30, você poderá assisti-lo na TV Sul Catarinense de Araranguá. Na RBA TV de Rio do Sul, a veiculação ocorre aos domingos, às 8h. Na NDTV, o programa é apresentado aos domingos, às 8h30, para todo o estado de Santa Catarina. Logo depois, às 9h, o programa é exibido pela TV Brusque para todo o Médio Vale do Itajaí. Já a TV Coop Santa Catarina, a exibição é feita aos sábados e domingos, à 13h.
2: Valeu, Domar. Até a próxima. E essas são as notícias. O governo do estado do Rio Grande do Sul implantou o programa de regularização ambiental do estado. A medida consta no decreto número 58.804 de 2026. O texto dispõe sobre a regularização ambiental de imóveis rurais no estado e estabelece regras para propriedades e posses rurais com passivos ambientais em áreas de preservação permanente e reserva legal. O decreto vincula o programa de regularização ambiental do Rio Grande do Sul à Lei Federal número 12.651 e aos decretos federais que regulamentam o tema, e ao decreto estadual número 58.190 de 3 de junho de 2025. A regularização ambiental abrange atividades executadas no imóvel rural com o objetivo de adequar propriedades ou posses à legislação ambiental. O foco recai sobre manutenção ou recuperação de áreas de preservação permanente e manutenção, recuperação ou compensação da reserva legal. O PRA Rio Grande do Sul tem 4 instrumentos principais. O primeiro corresponde ao Cadastro Ambiental Rural, o segundo envolve o projeto de recomposição de áreas degradadas e alteradas, chamado PRADA. O terceiro consiste no termo de compromisso. O quarto envolve as cotas de reserva ambiental quando houver cabimento. A adesão ao programa depende de inscrição prévia do imóvel rural no Cadastro Ambiental Rural. O proprietário ou possuidor terá prazo de 1 ano para requerer adesão, contando a partir de notificação expedida pelo órgão ambiental competente, após validação do CAR e identificação dos passivos ambientais. O decreto prevê adesão por meio de um único termo de compromisso por imóvel rural ou posse rural. As obrigações assumidas deverão constar no sistema de cadastro ambiental rural e poderão aderir ao PRA proprietários ou possuidores de imóveis rurais com passivos ambientais decorrentes da aplicação das disposições transitórias da Lei Federal número 12.651 de 2012. Quando o proprietário ou possuidor não declarar todos os passivos ambientais ao CAR, o órgão ambiental poderá notificá-lo para a retificação das informações. A adesão poderá ocorrer sem prejuízo de penalidades pela omissão, desde que respeitado o prazo previsto na legislação federal. Pronamp Leite BRDE Santa Catarina. Custeio alcançou R$108 milhões em movimentações em 90 dias de operações. Foi lançado pelo governo de Santa Catarina em parceria com o Banco Regional de Desenvolvimento do Extremo Sul, BRDE, para apoiar produtores de leite no estado de Santa Catarina. Ao todo, foram aprovadas 3.721 operações de crédito distribuídas em 203 municípios catarinenses. O foco está no atendimento de pequenos e médios produtores de leite, numa iniciativa que disponibiliza crédito com condições especiais para apoiar produtores afetados pela queda nos preços do setor, destacou o diretor vice-presidente do BRDE, Mauro Mariani. O Pronamp Leite BRDE-SC é operado pelo BRDE e formulado em parceria com a Secretaria de Estado da Agricultura e Pecuária, SAP. A produção de leite envolve mais de 24 mil produtores catarinenses. O governo do estado tem trabalhado com uma série de ações para fortalecer o setor, como apoio ao melhoramento genético, sanidade animal, assistência técnica e acesso ao crédito. O Pronamp Leite Custeio chegou justamente para dar fôlego ao produtor, garantindo condições mais acessíveis para que ele mantenha a produção e continue investindo na propriedade, destacou o secretário de Estado da Agricultura e Pecuária, Ademir Dalla Corte. O programa oferece prazo total de 24 meses, sendo 12 meses de carência e 12 meses para pagamento. As condições incluem 6% de juros ao ano para produtores, desde que os pagamentos sejam mantidos em dia. O Pronamp Leite BRDE Santa Catarina pode ser acessado por produtores de leite com rebanho registrado na companhia Sidasc e que comercializaram leite em 2025. O valor do financiamento é calculado com base no número de animais, com limite de R$1.000 por matriz e teto máximo de R$50.000 por produtor. O produtor deve apresentar relatório do Sigem Mais Sidasc, emitido há no máximo 30 dias, que comprove o número de vacas leiteiras e de bovinos fêmeas com 25 meses ou mais, além de nota fiscal de venda de leite em 2025. Em caso de propriedade coletiva, é exigida uma declaração para informar que haverá apenas uma operação pelo programa. Os interessados devem procurar as cooperativas de crédito do seu município. E a seguir, depois da nossa mensagem cooperativista, nossa última notícia: renegociação de dívidas do agronegócio divide governo e setor produtivo no Congresso Nacional. Aguardem.
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2: 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E agora, atenção para a última notícia. A renegociação de dívidas do agronegócio ganha força no Congresso, transformando o tema em campo de batalha entre o governo e o setor. A discussão envolve impactos fiscais, eleitorais e futuro plano safra. O ministro da Fazenda, Dário Durigan, tem feito contatos com deputados e senadores do agro para buscar consensos, mas sinaliza que a tendência é levar a questão a voto, sem grandes acertos adicionais. A apreensão sobre o custo fiscal. O governo teme consequências na lei de responsabilidade fiscal, com estimativas de até 140 bilhões de reais em 3 anos. Também aponta que a pauta pode gerar impacto orçamentário relevante, conforme levantamento do Tesouro. O Senado Federal aprovou um projeto de lei que renegocia dívidas de produtores rurais com recursos do Fundo Social do Pré-Sal e de fundos constitucionais, atuando apenas para regiões Norte e Nordeste. A exemplo disso, o setor aponta um valor próximo a 170 bilhões de reais. A ex-ministra da Agricultura e senadora Tereza Cristina, influente no setor, classifica o momento como grave e reconhece o componente político-eleitoral. Ela enfatizou que o governo precisa compreender a complexidade do tema. A Frente Parlamentar da Agropecuária, FPA, acusa o governo de ofensiva contra medidas de apoio à produção, citando ainda bloqueios orçamentários. Segundo a bancada, o veto presidencial à proposta para safristas adiciona pressão ao tema. Especialistas apontam que o desenrolar do debate pode afetar o plano safra 2026-27, com previsão de crédito rural de juros subsidiado. O governo sustenta que a renegociação é necessária, mas mantém posição crítica quanto ao espaço fiscal existente. No cenário, parlamentares do agronegócio afirmam que a solução precisa ocorrer sem comprometer a estabilidade financeira do Tesouro. Já o governo ressalta a necessidade de condução responsável para evitar impactos maiores. 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
6: Iporã vai sediar na próxima terça-feira o seminário estadual sobre Amaranthus palmeri, conhecido como caruru gigante. Problemas respiratórios provocam aumento no movimento nos postos de saúde de Campo Herê. Curso de gestante é encerrado com entrega de bolsa maternidade e treinamento com bombeiros. Conselho tutelar reforça alerta após registros de casos graves de violência contra crianças e adolescentes. Pesquisa sobre direitos dos idosos aponta violência familiar. Hospital de Tunápolis terá investimento de 18 milhões de reais em reforma e ampliação. Falta de sol aumenta risco de intoxicação animal em pastagens na região. Mondaí do amanhã é destaque em Summit Nacional. São os destaques do RPN, primeira edição desta sexta-feira, que começa agora. Muito bom dia, são 7h01. Temos a temperatura agora aqui no centro de São Miguel marcando 15 graus. O tempo está fechado, está escuro ainda. Tem uma chuva leve, tranquila aqui em São Miguel neste momento. Está no ar mais uma edição do RPN para que você possa começar a sua sexta-feira, 19 de junho, muito bem informado. Conosco as rádios Itapiranga de Itapiranga, Atalaia de Campo Herê, Peperi de São Miguel, Cedro de São José do Cedro e também a Rádio Oeste de Iporã do Oeste. E de imediato, vamos saber como é que ficará o tempo nessa sexta e no final de semana que está chegando. 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Como é que vai ficar sexta e, principalmente, como é que vai ficar esse final de semana, hein, Coutinho? Bom dia!
7: Bom dia. É, o dia começa friozinho na região, alguns pontos abaixo de 10, outros acima de 10, e a tarde não passa muito dos 14, 15 graus. Aquele dia assim de friozinho mais constante. Sobe a mínima e desce a máxima. E pode ter chuva e trovada, talvez já agora de manhã e principalmente final da manhã para frente. Então, já pode ter instabilidade agora de manhã e ao longo do dia com o risco de alguma coisa forte pontual. Por isso que a temperatura fica mais baixa praticamente o dia todo. Um dia chato para quem quer fazer alguma coisa ao ar livre. No sábado também, alguma chance de chuva na madrugada, amanhã, melhorando à tarde, e frio. Domingo, tempo bom, pode ficar abaixo dos 5, 7 graus, agradável à tarde, volta a chover na segunda, alguma chance de alguma coisa mais forte, pontual, e frio bem acentuado na terça, quarta e quinta. O Gelson caprichou na carreta de 15 metros, pelo menos, ou seja, vai ter temperaturas muito baixas terça, quarta e quinta, com geada em toda a região. Da Climaterra, Ronaldo Coutinho.
6: Muito bem, obrigado, Coutinho, pela previsão do tempo direto da Climaterra de São Joaquim. 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De acordo com o Banco Central do Brasil, nós temos as seguintes cotações das moedas para abertura dos mercados nesta sexta-feira. De acordo com o Banco Central do Brasil, o dólar está valendo R$ 5,17, o euro tem cotação de R$ 5,93 e o peso argentino 0,0035. 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Agora 7:07, depois dos indicadores econômicos, vamos com os preços do mercado agrícola, Informações da EPAGRE, gerência regional aqui de São Miguel. 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Serviço 100% pago pela prefeitura nos municípios de Itapiranga, São João do Oeste, Mondaí, São Miguel, Bandeirante e Princesa. Em Guaraciaba, a prefeitura paga 60% do serviço e o produtor 40%, ou seja, R$244,59. Em São José do Cedro, 70% é pago pelo município e 30% pelo produtor. O valor é de R$183,44, valores pagos para a prefeitura. 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O meio ambiente agradece. Feijão carioca, R$ 277 a saca. Feijão preto, R$ 178. Milho, R$ 56. Soja, R$ 112. Trigo superior, pH 78, R$ 72. Preços da pecuária, arroba do boi gordo, R$ 350. Arroba da vaca gorda, R$ 300. E suíno vivo, para produtores integrados, R$ 5,70 o quilo. São os preços do mercado agrícola, de acordo com o levantamento realizado pela EPAGRE, oferecimento da Compoest SC, que é especialista na coleta e destinação correta de carcaças bovinas. 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O meio ambiente agradece. Agora, 7:09, vamos com os destaques do portal cperi.com.br, no oferecimento do Bono Atacado e Varejo. 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Temos agora na capa do portal, autor de tentativa de homicídio em Itapiranga é solto em audiência de custódia. O homem que esfaqueou um colega de profissão ontem de manhã em Itapiranga poderá responder um inquérito em liberdade. Ele tem 41 anos, é réu primário, sem histórico de violência e no depoimento que deu à polícia, relatou ter sofrido injúria e possuir desavenças anteriores com a vítima. Nesta quinta-feira ocorreu a audiência de custódia. O Ministério Público solicitou a prisão preventiva do suspeito, mas em razão do histórico dele, o judiciário definiu que ele poderia ser solto mediante pagamento de fiança de 2 salários mínimos. Além disso, o homem vai precisar cumprir outras medidas cautelares. As informações a respeito desse caso, né, deste esfaqueamento ontem, também você encontra em outras matérias do portal. Por exemplo, essa aqui, ó: suspeito de esfaqueamento alega injúrias e desavenças anteriores com um colega caminhoneiro. E também, o homem é esfaqueado por colega em Itapiranga. Outro destaque principal aqui da capa é: identificada a vítima fatal de acidente na BR-163 entre São Miguel do Oeste e Guaraciaba. Uma fatalidade ontem, um grave acidente por volta de 2 da tarde entre São Miguel e Guaraciaba. Envolveu uma Honda Bis, placa de Anchieta, e uma caminhonete Strada com placa de Guaraciaba. Os veículos trafegavam no sentido Guaraciaba-São Miguel quando aconteceu o acidente. Duas pessoas estavam na moto. Uma delas morreu no local, na hora. Fabiana Camargo Brito, de 32 anos. A outra ocupante da moto sofreu ferimentos graves, foi encaminhada ao Hospital Regional pela equipe de resgate do Corpo de Bombeiros. Infelizmente, mais um acidente na BR-163, mais um acidente com morte. O acidente foi ontem à tarde, as informações completas estão no portal, no peperi.com.br, que traz também: curso para gestantes é concluído com entrega de bolsas maternidade e orientações dos bombeiros em São José do Cedro. Daqui a pouco tem outros detalhes com a reportagem aqui no RPN. Participação na vida escolar é tema de palestra para pais em Tunápolis. Temos ainda: Câmara aprova licença de até 14 dias para pais cuidarem de filhos doentes. Alesc aprova programa de 770 milhões de reais para ampliar internet no meio rural. E Prefeitura de São José do Cedro amplia rastreamento em 84 veículos e máquinas. 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
6: Agora são 7:17, temos a temperatura na casa dos 15 graus agora aqui no centro, 14 graus a temperatura. O tempo está nublado nesse amanhecer de sexta-feira. 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Rádios Itapiranga, de Itapiranga, Atalaia de Campo Herê, Peperi de São Miguel, Cedro de São José do Cedro e também a Rádio Oeste de Iporã do Oeste.

0: Vamos agora movimentar a reportagem da Peperi com as primeiras informações aqui da região, num oferecimento da Newscar Automóveis. 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Temos agora a participação de Elias Teixeira, da Rádio de Itapiranga. Está chegando com o seguinte destaque: pesquisa sobre direito dos idosos aponta violência familiar. Elias.
1: Um trabalho de pesquisa apresenta dados sobre a situação de idosos em Itapiranga, Tunápolis e São João do Oeste. A preocupação com a violência contra a pessoa da terceira idade é manifestada pelo ex-presidente do Sindicato dos Trabalhadores Rurais de Itapiranga, que coordenou as ações da terceira idade da Associação Três Fronteiras, Nestor Hammerschmidt. De acordo com ele, em uma capacitação recebeu a missão de um trabalho de pesquisa e abordou as questões de estatuto do idoso. Ele realizou entrevistas com os setores de assistência social de Itapiranga, Tunápolis e São João do Oeste e coordenadores das atividades com os idosos nos três municípios. Hammerschmidt revela que o principal problema constatado está no ambiente familiar, em especial na questão financeira. Segundo ele, os idosos são enganados com empréstimos que acabam comprometendo nos rendimentos futuros do benefício do INSS. Integrante das atividades dos idosos em Tunápolis, Nestor diz que conheceu uma triste realidade a partir do trabalho que desenvolveu, especialmente no meio rural. Vamos ouvi-lo.
2: Que para mim, uma que mais me chamou a atenção é da questão dos financiamentos consignados, né? Que geralmente os filhos, os genros, os noros, até netos, pedem para os pais, os vou fazerem, é descontado o salário deles e não é reposto pelas pessoas que ocupam esse recurso, né? Então isso para mim é uma violência contra a pessoa da terceira idade, idosa, né? E daí as pessoas idosas, elas não vão denunciar porque elas precisam da ajuda deles para eles levar nos encontros ou nos médicos e tudo, mas eu não sei até que ponto o ser humano chega para

0: encerrado com entrega de bolsa maternidade e treinamento com os bombeiros. Pamela.
1: Curso de gestantes é encerrado com entrega de bolsas maternidade e participação dos bombeiros. A informação é da coordenadora de saúde de São José do Cedro, Gabriele Bolfante. A Secretaria de Saúde realizou nesta semana o encerramento do Grupo de Gestantes Bem-Estar, iniciativa que reuniu futuras mães ao longo de 7 encontros com orientações sobre a gestação, pós-parto e amamentação. A programação contou com a participação de enfermeiras, fisioterapeutas e outros profissionais da área da saúde, oferecendo informações e acompanhamento às participantes. O encerramento teve como destaque a palestra dos bombeiros, considerada uma das mais aguardadas pelas gestantes. Durante o encontro, foram repassadas orientações sobre os cuidados com os bebês e procedimentos em situações de emergência.
2: E além de tudo, claro, mães de primeira, segunda, terceira viagem, a gente nunca sabe tudo, né? E cada criança age de uma forma, enfim, né? Então, é muito bom para as mamães e a gente sabe que toda gestação fica mais sensível no pós-parto também. Então, foi um momento muito produtivo e... Claro, a gente está aberto no pós-parto também para acolher essas mães na amamentação, que é um momento bem complicado, né? Então, em todas as fases, a gente está aqui na unidade prontos para ajudar.
1: Além disso, as participantes receberam certificados e bolsas maternidade. De acordo com a coordenadora de saúde, cerca de 15 gestantes participaram da iniciativa, embora algumas tenham deixado o grupo devido ao nascimento dos filhos. A secretaria já trabalha na organização de uma nova edição do curso para o segundo semestre, reforçando o apoio às mães também no período pós-parto e durante a fase de amamentação. De São José do Cedro, Pamela Macedo.
0: Muito bem, obrigado pelas informações, Pamela, pelo destaque aí da região de São José do Cedro. Para Newscar Automóveis, 7h24 agora, vamos até o município de Campo Herê, onde está Caroline Souza. Campo Herê vai sediar na próxima terça-feira seminário estadual sobre o Caruru Gigante. Caroline.
3: O evento é promovido pela SIDASC e reunirá produtores rurais, engenheiros, agrônomos, técnicos e especialistas de Santa Catarina e de outros estados. De acordo com o engenheiro agrônomo da SIDASC, Diogo Deotti, o objetivo é levar informações técnicas sobre identificação, manejo e controle da planta daninha, considerado uma ameaça à produção agrícola. Já estão confirmadas delegações de Santa Catarina, Paraná, Rio Grande do Sul, São Paulo, Mato Grosso do Sul e Mato Grosso. A iniciativa vai acontecer no Centro de Eventos de Campo Herê das 8 horas até as 17 horas e 30 minutos na próxima terça-feira. Diogo destaca que Campo Herê foi escolhido para sediar o seminário por registrar o primeiro e até o momento único foco de Amaranthus palmeri em Santa Catarina. Ele destaca que durante a programação de terça-feira serão apresentados métodos de identificação da planta e as diferenças em relação às demais espécies de caruru encontradas na região. Também serão abordadas estratégias de manejo, como rotação de culturas, uso de plantas de cobertura e controle químico, além das experiências e estados que convivem há mais tempo com a praga. A proposta é compartilhar conhecimentos para evitar a disseminação da planta no território catarinense.
4: Então é importante a participação dos produtores para entenderem qual que é o problema, né? Como que o estado de Santa Catarina vai enfrentar esse problema do caruru gigante, né? Do Amaranthus palmeri, e assistência técnica também, porque é quem tem capilaridade no campo, né? são os engenheiros, os técnicos das cooperativas, das revendas, que estão visitando os produtores diariamente e podem auxiliar os produtores rurais na identificação e no manejo dessa praga, se necessário.
3: De acordo com Diogo Deotti, engenheiro agrônomo da SIDASC, as inscrições para o seminário seguem abertas e podem ser feitas por meio do formulário online ou com o auxílio dos escritórios da SIDASC.

0: ASCI, da Secretaria Municipal de Agricultura e das cooperativas parceiras. A expectativa da organização é reunir vários participantes para discutir estratégias de prevenção e combate à planta invasora em Santa Catarina. De Campo Herê, Caroline Souza.
1: Obrigado pelas informações, Caroline. 727, News Car Automóveis, vai trazer agora a participação de Vilmar de Souza, da Rádio Oeste. Falta de sol aumenta risco de intoxicação animal em pastagens da região. Vilmar de Souza.
2: A falta de sol e o acúmulo de nitrogênio nas pastagens de inverno acendem o alerta para o risco de intoxicação de animais no município de São João do Oeste. Atualmente, as pastagens de inverno da região enfrentam um pequeno atraso devido ao clima quente e à demora na colheita da segunda safra de verão. Com esse vazio forrageiro, o cuidado deve ser redobrado, de acordo com o engenheiro agrônomo e também extensionista rural do escritório local da Epagre no município de São João do Oeste, Marcelo Roden. É fundamental retirar os animais quando o pasto atingir 10 centímetros de altura, garantindo assim a presença de folhas para o próximo rebrote. Segundo a Epagre, o problema atinge propriedades que utilizam adubação química ou orgânica em períodos sem luz solar suficiente, o que altera a composição das plantas e pode ser fatal para o rebanho. Marcelo Roden também relata que sem o sol, as plantas acumulam nutrientes nas folhas ao invés de formar proteína verdadeira. Ele explica agora que ao consumir essa forragem, o animal sofre intoxicação por nitrato, que se transforma em amônia no rumen.
3: Quando o animal consome essa forragem, não estaria pronta para ser consumida, esse excesso de nitrogênio que tem nas folhas vai para o rumen, as bactérias transformam então esse nitrato em amônia e causa intoxicação do animal. O primeiro sintoma é pela fluidez das fezes, né? O outro sinal é o sintoma da análise do leite. Quando o nitrogênio ureico do leite passa dos 14, 15, que o produtor tem lá todo mês o relatório, já requer atenção para fazer um ajuste nutricional e fazer a redução. Mas o que a gente quer chamar muita atenção é o volume de forragem que o animal vai comer quando dá esses dias sem sol, quando o animal consome uma grande quantidade de forragem com excesso de nitrato. Então isso pode ocasionar inclusive a mortalidade de animais. Esse excesso de nitrogênio que tem nas folhas das forrageiras, por que ele faz mal? Porque ele não é proteína. À medida que a planta vai crescendo, ela vai formando proteína verdadeira. Mas quando a planta acumula nutriente na folha e não houve o crescimento, então esse nitrogênio não é proteína verdadeira e por isso que ele causa a intoxicação.
2: Para evitar prejuízos e a mortalidade do gado, a orientação da Epagre é limitar o consumo do pasto, reduzindo a área de piquete disponível. O produtor deve reforçar a alimentação dos animais com alimentos conservados e rações concentradas de alta energia. No manejo correto, a recomendação técnica é esperar a pastagem atingir pelo menos 25 centímetros de altura antes de iniciar o pastejo. Segundo Marcelo Roden, caso note os primeiros sintomas de intoxicação no rebanho, o produtor deve buscar ajuda veterinária imediata para iniciar o tratamento. O auxílio profissional também é indicado para ajustar a dieta dos animais com segurança e manter a produtividade em alta neste inverno. Do jornalismo da Rádio Oeste, repórter Vilmar de Souza.
1: Obrigado pelas informações, destaque de Iporã do Oeste, reportagem da Peperi, falou para News Car Automóveis, que está em clima de Copa do Mundo, com veículos selecionados, com condições especiais, incluindo ofertas saindo por tabela Fipe. 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Intervalo comercial, daqui a pouco a gente volta.
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Agora são 7 horas 34 minutos. Temos a temperatura marcando nesse momento 14 graus e estamos de volta com RPN Primeira Edição e as primeiras informações desta manhã. Conosco as rádios Itapiranga de Itapiranga, Atalaia de Campo Herê, Peperi de São Miguel, Cedro de São José do Cedro e também a Rádio Oeste de Iporã do Oeste.

0: 7h34, vamos movimentar a reportagem da Peperi no oferecimento do Bono Free Shop. 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Vamos até Itapiranga agora, onde está Delmar Cláudio. Hospital de Tunápolis terá investimento de 18 milhões de reais em reforma e ampliação. Bom dia, Delmar.
1: Bom dia, Marcos Meller. Bom dia, amigos ouvintes da programação do RPN desta sexta-feira. O projeto de reestruturação do espaço físico do Hospital de Tunápolis contempla todos os setores, incluindo o da ala psiquiátrica. Um grande desafio para implantar está sendo lançado pela comunidade. De acordo com o presidente da Associação Hospitalar de Tunápolis, Luiz Sete, é preciso planejar as instalações para as próximas décadas. A unidade completa 50 anos de fundação em 2027 e a estrutura tem por base desde a inauguração. De acordo com ele, foi contratada uma empresa especializada em projetos arquitetônicos de hospitais. E esse projeto foi concluído. De acordo com ele, será preciso mudar completamente a rotina. E as melhorias incluem um espaço para a unidade de imagem, serviço de atendimento à população com raio-x, tomógrafo, endoscopia e ultrassonografia. De acordo com ele, é preciso também se adequar à Vigilância Sanitária Nacional, com acessos separados, de acordo com as regras vigentes para acesso à emergência, ambulatório e também entrada de materiais e medicamentos. A estrutura nova terá duas edificações, uma com 4 pavimentos e a outra com 2 pavimentos. De acordo com Luiz Sete, serão 4 fases de desenvolvimento da obra para construir novas instalações para posteriormente também a reforma da atual estrutura. De acordo com o presidente da Associação Hospitalar de Tunápolis, o investimento será de 18 milhões de reais, fracionado ao longo dos anos, de acordo com o desenvolvimento do projeto. Tempo nublado, com chuva neste momento aqui no Vale do Rio Uruguai. Temperatura em Itapiranga em 15 graus. Um ótimo dia a todos e até amanhã.
0: Obrigado pelas informações e pelo destaque aí da região de Itapiranga. 7h38 para Bono Free Shop, agora é a vez de Estênio Aldo. Problemas respiratórios provocam aumento no movimento nos postos de saúde de Campo Herê. Bom dia, Estênio.
2: Bom dia, Marcos. De acordo com a técnica em enfermagem Maria de Lourdes, nos últimos dias, muitas pessoas acometidas por vírus influenza compareceram. Ela acredita que o pior já passou, até por causa da vacina que está liberada para todos os grupos. Contudo, Maria observa que a procura pela imunização não está como deveria, principalmente da parte de crianças. Acrescenta que está faltando consciência dos pais e não entende porque tem famílias que não levam seus filhos para garantir boa saúde. Quando a criança atingir febre acima de 38 graus e sentir dores no corpo, deve ser levada logo ao posto. Saúde Pública de Campo Herê tem equipes muito boas de profissionais. O comentário é da técnica em enfermagem Maria de Lourdes. Ela aproveita para informar que o posto tem um novo método contraceptivo, é o Implanon, liberado pelo Ministério da Saúde. Na primeira etapa, 16 mulheres do município receberam esse anticoncepcional. Amanhã, outras 20 pacientes receberão o Implanon. Estas são as informações de Campo Herê. Bom trabalho e até amanhã.
0: Obrigado, Estênio. 7h39 para Bono Free Shop na fronteira com a Argentina. Quem está chegando agora é Everton Macedo. Conselho Tutelar reforça alerta após registros de casos de violência contra crianças e adolescentes. Bom dia, Everton.
3: Bom dia, Marcos. Bom dia aos ouvintes. Conselho Tutelar alerta para casos graves de agressão com o uso de objetos. A informação é da conselheira tutelar e coordenadora em São José do Cedro, Salete Claus. Ela esclareceu que a preocupação atual não está relacionada às discussões sobre palmadas, mas sim episódios de extrema violência envolvendo objetos capazes de causar ferimentos graves nas crianças. Em algumas situações, acompanhadas pela rede de proteção, as agressões colocaram em risco a integridade física de crianças e adolescentes. De acordo com Salete, há registro de casos que foram utilizados objetos cortantes e outros instrumentos durante as agressões, como facões, por exemplo. As ocorrências mobilizam o Conselho Tutelar, Polícia Civil, Ministério Público e demais órgãos responsáveis pela proteção dos menores. A orientação é para que os pais utilizem outras formas de disciplina, como a retirada de privilégios e o diálogo, evitando qualquer tipo de agressão física. A conselheira ressalta que após a violência ocorrer, o sofrimento da vítima e as consequências legais tornam a situação ainda mais delicada. Conselho Tutelar registra aumento nos casos de violência contra crianças e adolescentes. A informação é da conselheira tutelar e coordenadora do Conselho Tutelar de São José do Cedro, Salete Claus. O Conselho registrou aumento significativo de ocorrências de violência física envolvendo crianças e adolescentes nos últimos meses. Salete relatou que muitos dos casos, acompanhados em conjunto com a Polícia Militar, têm causado preocupação devido à gravidade das agressões e ao risco imposto às vítimas. Segundo ela, parte das ocorrências está relacionada ao consumo de drogas por parte dos adultos envolvidos, situação que contribui para a perda do controle emocional e para episódios de violência dentro do ambiente familiar. O Conselho Tutelar e a Rede de Proteção têm intensificado o acompanhamento das situações mais graves. Salete destacou que a violência física provoca consequências que vão além das marcas no corpo, deixando sequelas emocionais que podem acompanhar a criança por toda a vida. Diante disso, o órgão reforça a necessidade de que os pais busquem alternativas baseadas no diálogo e na orientação. Tempo chuvoso em São José do Cedro nesta manhã de sexta-feira. A temperatura em 14 graus. Um bom dia a todos e até amanhã.
0: Muito bem, obrigado pelas informações, Everton. 7h42, economizar de verdade é no Bono Free Shop. Vamos até Iporã do Oeste com Laércio Antônio. Mondaí do Amanhã é destaque em Summit Nacional. Bom dia, Laércio.
4: Bom dia, Marcos Beller, bom dia, ouvintes do RPN. O prefeito de Mondaí, Lisandro Mainardi, e equipe de assessoria esteve recentemente no Rio de Janeiro participando de um dos maiores summits de debates de inovação da gestão pública do mundo. Cases envolvendo os mais diversos setores da administração pública tiveram debate com um olhar para o futuro. A comitiva de Mondaí foi destaque com a apresentação do projeto Mondaí do Amanhã, que foi reconhecido com o título de prefeito do futuro. Investimentos robustos voltados à inovação e tecnologia em estrutura, infraestrutura, saúde, educação, cultura, entre outros. Mondaí do Amanhã conquistou a simpatia de prefeitos de diversas regiões diferentes e de estados diferentes do país. O prefeito Lisandro Mainardi destacou em entrevista à Rádio S a importância do debate e o enriquecimento conjunto do mesmo, trazendo também alternativas e novas experiências que serão adotadas no município, claro, adaptadas à realidade local. Estar diante do debate foi uma experiência única e ter um projeto destacado em nível nacional, no caso, o projeto Mondaí do Amanhã, foi algo muito louvável, disse Mainardi, e é um reconhecimento conjunto de sua equipe de trabalho, que luta cada dia de forma incansável na execução de cada uma das etapas, pensando sempre em melhorar a vida dos mondaienses. Mondaí, segundo o prefeito Elisandro Mainardi, está com um crescimento contínuo em sua movimentação anual de recursos ou financeira, graças ao empenho da indústria, do comércio, da prestação de serviços e do agronegócio. A mais recente inovação foi a Expo Mondaí, integrada na programação de aniversário de 104 anos de colonização do município, que movimentou mais de 4 milhões em negócios. Outro grande evento que está no radar da administração de Mondaí é a tradicional Festa da Fruta, prevista para o próximo ano. Céu fechado, com garoa fina, Marcos, assim é o clima aqui em Porto Oeste neste momento. A temperatura registra 12 graus aqui. Um abraço a todos, bom dia e até amanhã.
0: Obrigado, Laércio Antônio. 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Traz Vilmar Bigelmaier, porque hoje tem Brasil em campo pela Copa do Mundo. Bom dia, Vilmar.
5: Bom dia, Marcos. Bom dia, ouvintes do RPN. Começou ontem a segunda rodada da Copa do Mundo, fase de grupos. Destaque aí para a goleada do Canadá sobre o Catar por 6-0. Também ontem, a República Tcheca empatou com a África do Sul, 1-1. A Suíça goleou a Bósnia por 4-1. México venceu a Coreia do Sul pelo placar de 1-0. Hoje, 16 horas, tem Estados Unidos e Austrália. E depois os dois jogos da chave do Brasil. 19 horas, Escócia e Marrocos. E às 21h30, Brasil e Haiti. Expectativa em relação ao jogo do Brasil, que deixou a desejar na primeira partida. Foi aberta ontem a 14ª rodada da Série B do Campeonato Brasileiro, com um empate entre Sport e Atlético Goianiense em 1-1. O Renato Gaúcho, Renato Portaluppi, foi demitido ontem do comando técnico do Vasco. Não consegue fazer uma boa campanha no Campeonato Brasileiro. Vasco está apenas na 17ª posição e assim Renato Gaúcho deixa o comando da equipe do Vasco um pouco mais de 3 meses após o seu início do trabalho. Segundo informações, em comum acordo, essa saída do Renato Portaluppi do comando técnico do Vasco. Começa domingo a decisão do Campeonato Regional ou a Copa Oeste de Futebol entre Cometa e Concórdia, jogo marcado para as 15 horas de domingo no Estádio da Montanha em Itapiranga. A Liga Esportiva Fronteirista definiu a tabela dos jogos do primeiro Campeonato Regional de Futebol Veterano, que contará com 7 equipes. O campeonato começa no dia 4 de julho, com o jogo entre Guarani e Harmonia de Guaraciaba, às 15h45, no estádio Padre Aurélio Canzi. Os demais jogos da primeira rodada serão no domingo, dia 5. O Canarinho de linha Macucuzinho recebe o CRM de Maravilha e o Grêmio Tunense recebendo o Ouro Verde de Descanso Folga, o Aliança de São João do Oeste. Portanto, a partir do dia 4, essa nova competição regional da Liga, o Campeonato de Futebol Veterano. Marcos.
0: 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Intervalo comercial agora, daqui a pouco a gente volta.
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9: Estamos de volta com RPN primeira edição e as primeiras informações desta manhã de sexta-feira, que é para você começar o seu dia muito bem informado. Estão conosco as emissoras afiliadas à rede Peperi de Comunicação, rádios Itapiranga de Itapiranga, Atalaia de Campoerê, Peperi de São Miguel, Cedro de São José do Cedro e também a Rádio Oeste de Porã do Oeste. 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Estamos em contato agora aqui no RPN primeira edição com Marcos Banhara, que é o coordenador da Defesa Civil de São José do Cedro. O órgão está distribuindo caixas d'água para a população e também fazendo um trabalho preventivo no Rio Cedro, já projetando aí uma sequência do ano com algumas dificuldades por conta do fenômeno El Niño. Mas falando sobre as caixas d'água, como é que é esse trabalho e quem é que está recebendo esse equipamento, hein, Marcos? Bom dia.
17: Bom dia, Marcos. Bom dia aos ouvintes da Rede Peperi. Marcos, então, a gente fez esses pedidos, né, desses reservatórios de água, aí junto com a Defesa Civil Estadual, acabamos de ser contemplados agora, né, com essas caixas. São reservatórios grandes, né, são reservatórios de 20 mil litros, onde vão atender aí a oito grupos, né, do nosso interior aqui do município, onde na grande maioria serão reservatórios que vão ser substituídos, né. O pessoal aí tem caixas antigas, então a gente foi procurado por esses grupos e a gente fez essa solicitação junto à Defesa Civil e fomos contemplados. Então a gente trabalhou aí na distribuição dessas caixas, né, para que o pessoal possa vir a substituir os reservatórios antigos, né, aí garantindo abastecimento de água aí nesses grupos, onde você sabe que o nosso interior aqui, a grande maioria das famílias são abastecidas por são postos artesianos, onde o pessoal tem esses grupos e faz esse reservatório de água, reserva essa água para então fazer essa distribuição. A gente aí fez um trabalho e graças a Deus somos agraciados aí com esses reservatórios e com certeza isso vai vir aí contribuir, né, e garantir qualidade de água e abastecimento das famílias aqui do nosso interior.
9: E essas 6 são suficientes para atender a demanda ou o município vai ter que buscar mais, hein, Banhara?
17: Foram 8 caixas, né, que foram distribuídas agora, né, e então assim, a gente já tem novas solicitações, a gente já tem novos grupos aí que nos procuraram, né, a gente já orientou que a gente precisa finalizar esse processo, né, Marcos, a gente fez a solicitação, o Estado liberou as caixas, forneceu os reservatórios, as caixas d'água, né, então o pessoal agora precisa instalar esses equipamentos, instalar esses reservatórios. A gente precisa comprovar para o Estado que esses reservatórios foram instalados, né, dentro da proposta que a gente encaminhou. Assim que esses reservatórios estiverem todos instalados, todos atendendo, todos em funcionamento, a gente aí sim vai estar habilitado para fazer um novo processo, fazer novos pedidos de caixas. E com certeza a gente já tem aí vários pedidos e a intenção, né, da Defesa Civil é fazer o quê? É trabalhar, é procurar que a todos os pedidos que a gente receber a gente possa aí vir atender, né, e disponibilizar esses reservatórios de água aí para garantir água para a família aqui do nosso interior.
9: Bom, e esse trabalho preventivo, de limpeza preventiva, né, no Rio Cedro, em outros locais aí, como é que funciona aí, Banhara?
17: Então, Marcos, esse trabalho preventivo, ele vem aí, já que assim, nós temos aqui o Rio Cedro, né, e a gente tem um histórico aí que em algumas situações, alguns eventos que aconteceram aqui de chuvas intensas, o rio acabou saindo do leito, né, então a intenção de fazer o desassoreamento, né, do Rio Cedro é justamente para prevenir, né, que a gente possa vir a ter algum tipo de alagamento em algum local aí, alguma residência ou propriamente algum imóvel, né, algum estabelecimento que fica próximo aqui ao Rio Cedro. Então esse trabalho, ele é um trabalho preventivo, né, prevendo esse período de bastante chuva que a gente tem aí, né, essa previsão que a Defesa Civil está nos trazendo aí, que a gente pode vir a ter aí bastante chuva nos próximos meses. Então esse é um trabalho preventivo, é um trabalho de evitar que a gente possa vir a ter algum problema aí com relação à questão do Rio Cedro aqui, que corta toda a nossa cidade.
9: E é um trabalho constante, vai ocorrer durante todo o ano também, identificando alguma situação, vai lá o município faz a intervenção então, Banhara.
17: Isso, a intenção é justamente fazer um trabalho preventivo, né? A gente tem trabalhado bastante, a gente tem feito um trabalho de divulgação também, né? De conscientização e aquilo que é de responsabilidade da Defesa Civil, juntamente com a Secretaria de Obras, juntamente aí com os parceiros que a gente tem aqui no município, fazer esse trabalho preventivo, se preparar, né, Marcos? Já que a gente tem aí essa previsão de bastante chuva, né? Bastante aí chuvas torrenciais, então assim, a gente quer, naquilo que for possível, a questão também, as estradas do interior também, saindo um pouco da questão do Rio Cedro, né, ou também as nossas vias rurais aí, fazer um trabalho preventivo juntamente com o nosso secretário de obras aí, administração, para que a gente venha ter o menos estrago possível, né, nesses próximos meses aí, que são de previsão de bastante chuva.
9: Banhara, obrigado pela entrevista, pelas informações e um bom trabalho aí para vocês.
17: Obrigado, Marcos, e um abraço a todos.
9: Muito bem, nós conversamos hoje aqui no RPN Primeira Edição com Marcos Banhara, que é o coordenador da Defesa Civil de São José do Cedro. 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Ponto final no RPN, primeira edição de hoje. Voltaremos amanhã a partir das 7 horas. Obrigado pela audiência, pela companhia e até amanhã. 94.
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21: Você sabia que mais de um terço da carga tributária no Brasil é arrecadada com a finalidade de financiar a Seguridade Social? Ou seja, é dinheiro que é arrecadado para pagar despesas com saúde, assistência social e benefícios previdenciários. 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Estou falando do auxílio acidente. É um benefício que pode ser pago a uma pessoa que sofre qualquer tipo de acidente e que a lesão, ela pode ser mínima para que essa pessoa tenha esse direito. Por isso, muitas pessoas, depois de sofrer um acidente, recebem o auxílio doença. Quando este cessa, sequer fazem o requerimento do auxílio acidente que teriam direito.
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9: Rádio Oeste FM. 8:06, bom dia, amanhã de sexta-feira, em ritmo e clima de fim de semana, sexta-feira, né? 19 de junho de 2026. Amanhã começa chuvosa no Extremo Oeste. E a programação da Oeste levando a partir de agora a música, a prestação de serviços, a informação. Na manhã, comunicação Laércio Antônio, em nome de toda a nossa equipe da retaguarda. Nós temos aí já o pessoal da central de gravações, pessoal da redação, os nossos repórteres Arley Silveira e também Vilmar Souza. Daqui a pouco movimentando a informação direta da central de jornalismo. Chuva gostosa até então, sem granizo, sem vendaval. Temperatura registra 12 graus nos altos da Gustavo Fetter, Centro de Produção Estúdios da Oeste FM. Vamos juntos, 991-88-1715. Quero muito sua participação, 991-88-1715. 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Bom, Vamos lá, 991881715, quero muito sua participação, ou no 3634-1440. E a gente vai destacando a participação do nosso ouvinte também com as mensagens, né, de reflexão. Assim a gente começa a sexta-feira, eu repito, chuvosa aqui no extremo oeste de Santa Catarina. Vamos juntos, levando a energia positiva com as mensagens trazidas. As melhores coisas da vida são de graça. Um sorriso, um abraço, um carinho, uma amizade, uma palavra, uma atitude. Né? Dê um abraço, dê um bom dia sorridente para a pessoa que está do seu lado, na família, no trabalho, e a vida lhe agradece. Como diz aquela frase, sorria que a vida te sorrirá. A vida cobra leveza. A gente perde tentando controlar tudo, explicar tudo, resolver tudo de uma vez. Mas a paz mora nos detalhes pequenos. No café quente, na conversa verdadeira, em perdoar a si mesmo pelos dias em que você não deu conta. Nem todo silêncio é ausência. Às vezes é Deus, o universo, a vida, te dando espaço para respirar e reorganizar-se por dentro. Nem toda porta fechada é perda. Às vezes é livramento. Cuida mais do seu interior do que da imagem que os outros têm de você. O que floresce em silêncio, ninguém consegue destruir com barulho. Portanto, respire, recomece quantas vezes for preciso. E lembre-se, você não está atrasado na vida de ninguém. Você está no coração das pessoas que realmente se importam com você. Então vamos juntos, vamos perdoar, vamos amar uns aos outros. Ótima sexta-feira para todos nós.

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0: Neste bloco teremos, além da Central de Jornalismo, com nossos repórteres movimentando a informação, Ronaldo Coutinho chega daqui a pouco com a previsão do tempo.
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0: 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Daqui a pouco tem o Ronaldo Coutinho com a previsão do tempo aqui na programação da Oeste.
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0: Vamos até a Climaterra em São Joaquim, Ronaldo Coutinho, com a previsão do tempo. O que, que dá para falar aqui? Já está tempo fechado e já a chuva já começa. Bom dia, Ronaldo.
11: Bom dia. É, o tempo segue no geral com tempo bom na região, nublado, né? Com chuva, períodos de melhora, e a temperatura permanece no geral bastante amena na região. Não vai subir muito, não. E a tendência é que a gente tenha condições de tempo assim, no geral, mais para tempo, vamos dizer assim, com tempo nublado, com chuva, período de melhora e com tendência a ter aí chuva na região ao longo do dia, podendo ter alguma coisa forte, pontual. E mantém a tendência de tempo com possibilidade de garoa, chuvisco na madrugada, iníciozinho da manhã, melhorando à tarde, no sábado já com frio. Faz frio no domingo com tempo bom e na segunda volta a chover. Melhora na terça e muito frio ali na terça, quarta e quinta, provavelmente temperatura negativa. Da Climaterra, Ronaldo Coutinho.
0: Até segunda-feira, Ronaldo.
11: Igualmente, tchau.
0: Tchau, obrigado, Ronaldo Coutinho, trazendo a previsão do tempo, um momento sempre esperado pelo nosso ouvinte, portanto, aí a previsão 8:18. 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
0: É, nós tivemos a previsão do tempo na Oeste, vai ter música na sequência. 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
0: Então, vamos lá, 991-88-1715, quero muito sua participação aqui na manhã, pessoal que pediu os atuais, a gente começa assim com a nova música deles, que já está badalada em todas as rádios do nosso sul do Brasil.

0: folk. Vem cantar com a gente mais um sucesso da música alemã.
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0: O melhor dos Montanari com a banda 0800.
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0: É, o zique-zaque, zique-zaque. Vamos lá, vamos juntos da manhã. O melhor da música do sul do Brasil, as bandas, né? A banda 0800, o legado continua, o nome desse trabalho. Vamos juntos da manhã, em nome sempre, claro, de Floramar, que leva você às alturas, né? 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
0: Vamos para a Central de Jornalismo, movimentando nossa reportagem. As primeiras informações da manhã, Vilmar de Souza, bom dia.
3: Muito bom dia, Laércio. Bom dia a quem nos ouve. A administração municipal de Iporã do Oeste assinou na última quarta-feira, dia 17, a ordem de serviço para o início da construção da nova creche do bairro Novo Horizonte, uma obra bastante aguardada pela comunidade. Com a contrapartida do município, o investimento total na obra será de R$3.888.000. A cerimônia, que foi conduzida pelo prefeito Michel Bart, contou com a presença do vice-prefeito Aurim Matias, secretários municipais e do representante da empresa responsável pela execução da obra. A nova creche vai ampliar a oferta de vagas na educação infantil do município de Iporã do Oeste. 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
0: Obrigado, Vilmar. Logo mais ele volta com mais outras informações. Daqui a pouco o Arley Silveira também com as ocorrências das últimas horas. 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
0: Vai participando 991881715, eu repito, participe 991881715. Olha, os caminhos no final de semana, no domingo, na questão do esporte, levam ao Estádio da Montanha. São esperadas em torno de 2.000 pessoas para o primeiro de 2 jogos da grande decisão da fase Oeste do Estadual de Futebol Não Profissional 2026 de Santa Catarina. O Leão da Montanha, né, estará recebendo o time de Concórdia. Então, além da população local, do torcedor do Leão da Montanha, do Cometa, torcedores de toda a região se preparam, já se agendam para esse momento especial para o nosso futebol, né? Um abraço aí para toda a comissão técnica, para os dirigentes, né? O Dela, que voltou personagem, tem uma trajetória fantástica neste clube e foi fundamental nessa classificação que ocorreu domingo diante do Aliança, né? O Torres fazendo o gol durante os 90 minutos, o comentário administrou muitíssimo bem, e nos pênaltis surge aquele que é o personagem da casa, né? E que merece todo zelo, merece todo respeito e, acima de tudo, ser homenageado. Parece que vai ter uma homenagem pro Dela. Fechou a porta, como se diz, pro adversário domingo nas cobranças de pênaltis. Vale ressaltar que é histórico isso, né? O retorno do Dela ao gol do Cometa foi uma decisão acertadíssima do treinador. Domingo tem Cometa e Concórdia, jogaço na Montanha, todos convidados. A organização do Cometa já prepara todo o ambiente, né? Toda a infraestrutura para esse jogaço. Temperatura da manhã, 12 graus, tá na boa, tá na OS 94,5. Domingo tem festa também, tem eventos, a gente vai trazê-los daqui a pouco na manhã.
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0: Legal, vamos juntos da manhã. 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Agora sim, a gente está aqui com o nosso WhatsApp, né? Que estava plugadinho. Agora sim, temos vários. Acumularam aqui o Ricardo, né? Que pediu pra gente rodar uma do Brilhação Duvido para as pessoas do Rainha Musical. A gente vai rodar daqui a pouco, já está aqui prontinha, né? Nós temos a Sol, a Solange, sempre na sintonia também. Muito obrigado pela audiência. Já temos o Paulo, a Lisa, temos aqui, deixa eu ver quem mais. Pessoal lá de Conceição, Itapiranga, vai nosso abraço, né? 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Um abraço para vocês também. O Rony está na sintonia. Estou passando na região. Ele é do Rio Grande do Sul, sempre acompanhando o OS. E a gente vai daqui a pouco trazer mais música para vocês.
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0: 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Amanhã de sexta-feira, ritmo em clima de final de semana, e nós temos aí um tempo fechado, como se diz muito, tempo carancudo, né? A gente sempre agradece por ser apenas chuva, né? Enquanto chuva, sem granizo, sem vendaval, né? Esses fenômenos naturais que, de vez em quando, fazem estragos, e tem toda a meteorologia indicando um El Niño bastante rigoroso nos próximos meses. Mas a gente fica aí sempre na expectativa que não, né? Vamos ao serviço de utilidade pública, depois tem brilhação, tem mais música linda na programação.
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0: E é hoje à noite a grande festa junina da escola de Beato Roque, no Salão da Sociedade Beato Roque. Leve e prepare seu traje de caipira junto sua turma e vá se divertir. Começa às 19 horas. Animação Leandro e seus teclados. Ingresso é livre. E atenção para a reserva de barril de chope com a Luana pelo 999-430470. Eu repito, 999-430470. Festa junina hoje. É muita diversão, muita comida típica, né? Em Beato Roque, na Sociedade. Um convite da direção da escola. 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Amanhã é um dia especial para o hospital, Instituto Hospitalar Nossa Senhora das Mercês. 59 anos e o ato solene inicia às 10h15 com a recepção, 10h30 homenagens. O evento acontece no pavilhão católico, ao meio-dia um almoço à base de churrasco, galeto e acompanhamentos, levar pratos e talheres. Somente até hoje, fichas na recepção do hospital, na conveniência Hora Certa, na Cooperão, na Filuma, na Kessler Soluções, na ONG Azanil e no Lions Club, ao valor de apenas R$40. Então procure esses pontos e ainda garanta sua ficha de almoço. 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Agora são 8h44, faltando 16 para as 9. E a gente aumenta o volume porque tem Brilha Som, participação do Rainha nessa música linda, uma regravação.

Paulinha, para super com brilha, som, música linda, tá na boa, tá na 94,5 e a, o pessoal de Itapiranga pediu música linda do Amado Batista, Folha Seca, e a gente traz no ritmo. 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Agora sim tem a música do Amado Batista.

0: Amado Batista, o cantor das multidões.
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0: É, música linda pra você. 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Nós vamos trazendo a informação na hora certa. 9 minutos para as 9 da manhã.
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0: Já tem mais música, né? O Cleiton pediu na namorada que sumiu, daqui a pouco a gente roda, né? Tem além do Terceira Dimensão, o pessoal pedindo aqui do JM, a gente vai rodando a sua preferência musical.
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0: Vamos juntos, JM e os demais artistas gravaram lá em 1997. A namorada que sumiu, valeu Cleiton, daí na manhã.

0: aí então a namorada que sumiu, Cleiton pediu aqui na manhã. Temos a Neuza no bairro São Jorge, São Miguel. Ela pediu Guilherme Santiago do outro lado da cidade. Ela disse o seguinte: com essa chuvinha, ouvir a Rádio Oeste, não tem coisa melhor. Obrigado, hein, Neuza? Obrigado. 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Tá na boa, tá na Oeste. Música e informação por aqui, né? Nós vamos levando a música e informação pra você. 9:01.
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0: 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Um abraço pro pessoal da Móveis Rogério e Sintonizados aí, o Jackson, né, a Nakita. 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A temperatura agora é de 14 graus. 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
0: 9:10, aumente o volume, tá na boa, sorria pra vida que a vida te sorrirá, sempre o positivismo faz bem, não é? Claro. Então vamos juntos em frente nessa manhã de tempo chuvoso no extremo oeste catarinense, né? Pessoal aí das garagens de prefeituras, né? Estão aí, não tem muito o que fazer quando o tempo tá assim, né? Pessoal, aqueles trabalhos, os pedreiros também, né? Que estão aí com serviços expostos ao tempo, com clima assim fica difícil. Pintores, enfim, pessoal que trabalha aí no gesso também, na finalização das obras. Nosso abraço. Você do agronegócio, né? Você do varejo, enfim. Tem Champion, aumente o volume. 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Na sequência, o próximo bloco, a gente volta para a Central de Jornalismo com Arley Silveira com as ocorrências das últimas horas.

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0: Falando sobre Copa do Mundo, hoje tem Brasil e Haiti, jogo das 21h30.
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1: Muito bem, agora são 9h22, vamos para a Central de Jornalismo da Rádio Oeste para trazer informações das ocorrências das últimas horas em nossa região com Arley Silveira para Posto Cooper Fronteira Sul, abastecimento 24 horas. Bom dia, Arley.
2: Bom dia, Laércio. Bom dia, ouvintes que nos acompanham. Olha, uma mulher identificada como Fabiana Camargo Brito, de 32 anos, moradora de Anchieta, morreu ontem à tarde em um grave acidente de trânsito na BR-163, no trevo de acesso ali ao município, entre São Miguel do Oeste e Guaraciaba. A colisão ocorreu durante a tarde, com impacto, a condutora da motocicleta sofreu traumatismo craniano e diversos ferimentos pelo corpo. A caroneira, né, dela, da motocicleta, também teve ferimentos e foi conduzida ao Hospital Regional Terezinha Gaio Basso. As circunstâncias e as causas do acidente deverão ser apuradas pelos órgãos competentes. Uma colisão traseira entre dois veículos ontem na SC-163 em Iporã do Oeste deixou uma mulher com ferimentos leves. O acidente envolveu um Ford Ka com placas de Florianópolis e uma Renault Master com placas de Maravilha no trajeto entre Iporã do Oeste e Descanso. Uma tentativa de homicídio mobilizou equipes da Polícia Militar e do Corpo de Bombeiros na noite de ontem em Mondaí. A ocorrência foi registrada por volta das 20 horas em uma loja de conveniência localizada na Avenida Porto Feliz. Durante a briga, um homem teve um ferimento em uma das mãos e teve que ser conduzido ao hospital de Mondaí. Já o suspeito, um homem de 65 anos, foi preso, viu, Laércio, lá pela Polícia Militar. Mais destaques, mais informações a gente traz ao meio-dia no Globo em Foco da USFM, da Central de Jornalismo, repórter Arley Silveira para o Posto Cooper Fronteira Sul, abastecimento 24 horas.
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1: Legal, obrigado, Arley. 9h25, suéter estofados, colchões do Jássica Jamile. 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Vamos lá, eu tenho por aqui participações, né? Já vou atender o pessoal que pediu por aqui, né? A Serete pediu o copo vazio, momentos vai rodar. Temos o Chapolin também na sintonia. Tem alguns áudios que eu estava observando aqui, mas vai meu abraço pessoal de Descanso na sintonia. Né? O Moacir, estou ligado, muito obrigado, Moacir. Pessoal também de São Paulo, né? Trabalhando no restaurante, curtindo o programa. Paulo Bavaresco deixou áudio, que mais ele deixou aqui? Um fogão, a lenha, né? Legal, deixa eu colocar no ar então. Tem vários áudios aqui. E a gente estava com o nosso. A dona. Como é que é o nome? Deixa eu ver aqui. A Lourdes, em Floripa, né, Lourdes? Dona Lourdes. Ribeiro de Freitas, muito obrigado pelo carinho, desejando bom dia a toda a equipe. O Enio, estou sempre ligado com esta boa música. Valeu, Enio. O Ambrósio queria homenagear, deixa eu ver aqui, a esposa Vanilda Dias, hoje 5.5. Legal, parabéns para ela, para Vanilda, né? O Paulo Bavaresco trazendo também sua mensagem de áudio. Diz aí, Paulinho, bom dia.
4: Bom dia, seu Lércio. Sexta-feira, bom final de semana para todos.
1: Valeu.
4: Tá frio, deu uma chuva, acho que vai vir mais, né? Só agradecer a Deus. Manda a próxima música aí. Bom dia, trabalho. Continue com esse programa maravilhoso.

0: Muito obrigado, Paulo. Olha só aí, falando do tempo, tá fechado, né? Muito fechado aqui no nosso extremo oeste. Paulinho, o Chapulinho,
1: Bom dia. Bom dia, é o Chapulinho Colorado.
0: Ah.
1: Manda musiquinha pra nós aí, ó.
0: Tá
1: da
0: bom.
1: Sala, sai em cima de um galajota aí, ó. Beleza? Manda aí pra nós aí.
0: Do Cleito Borges.
1: Sexta-feira hoje, né? Com chuvinha. Manda dormir. Beleza?
0: E trabalhar também. Perol
1: no fogão.
0: Tá bom.
1: Manda aí. Agradeço. Um abraço aí, meus amigos.
0: Valeu. Vereador Paulo Burim, em descanso também na sintonia. Né? Agradecendo a todos que prestigiaram a grande festa no bairro Antônio Ré, que foi no domingo passado, né? Grande evento. Agora tem Copo Vazio. Tem uma música que chama Copo Cheio, não é? Brilhação, participa lá com outra banda, mas tem, o Momentos gravou Copo Vazio.

0: É um Calmon na programação. Vamos lá, agora 9h36, daqui a pouco Vilmar Souza traz direto da Central de Jornalismo mais informações pra você. 94. Um abraço pessoal do Sindicato da Agricultura Familiar, né? Seu Dalmo, sempre na sintonia. E o Arraiado Duda vem aí também, anote aí.
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4: Tá na boa, tá na Oeste, né? Olha, na próxima quinta-feira tem transmissão da Oeste, direto do Arthur Friedrich, né? 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
1: Odonto Top de aniversário, né? 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Daqui a pouco a gente vai para a Central de Jornalismo com mais informações, daqui a pouco tem mais música em nossa programação.
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1: Olha, para celebrar os 59 anos de fundação, o Instituto Hospitalar Nossa Senhora das Mercês convida a comunidade de Pará do Oeste em geral para amanhã, sábado, a partir das 10h15, a recepção para um momento especial para celebrar 59 anos de trajetória. Todo histórico, homenagens, ao meio-dia almoço, churrasco, galeto e acompanhamentos, levar pratos e talheres, fichas antecipadas a R$40 até hoje, então. Na hora certa, na própria recepção do hospital, na Cooperaú, na Feluma, na Kessler Soluções, Azanil e Lions Clube. Participe desse momento e fortaleça o nosso hospital. 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Vamos para a Central de Jornalismo para trazer informações. Agora são 9h43.
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1: Linha aberta para informação, repórter Vilmar Souza.
8: O governo municipal de Mondaí realiza nesta sexta-feira, dia 19, o pagamento antecipado da primeira parcela do 13º aos servidores públicos municipais. A medida, além de contemplar os servidores ativos, contempla também aposentados, pensionistas e vai injetar mais de R$1 milhão na economia local. A administração do município optou por antecipar o benefício como forma de valorização dos profissionais que atuam diariamente em favor da população mondaiense. O valor creditado nesta sexta-feira corresponde ao montante bruto da primeira parcela do 13º salário, sendo que os descontos legais e encargos serão efetuados somente na segunda parcela prevista para dezembro. Do jornalismo da Rádio Oeste, repórter Vilmar de Souza para o Sicoob.
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1: Obrigado, Vilmar. Daqui a pouco tem mais informações de Central de Jornalismo. 15 para 10, agora tem Cleiton Borges.

0: Uma Sola Jota. 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É, tá aí 14 graus de temperatura da manhã. E a Oeste vai trazer boa música, informação. 12 minutos para as 10, último intervalinho aqui no meu espaço, né? E daqui a pouco tem o Christian Kaiser na segunda parte.
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0: Tá na boa, tá na Oeste, tá na 94,5, né? 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
0: Tá na bota na Oeste, em 30 segundinhos, em música da manhã.
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0: Muito bem, reta final nosso programa. Tem mais gente se ligando e a chuva caindo, né? Obrigado você que está no trânsito, né? É, nós temos aqui o Elton lá, estamos nas rodovias, pede para o pessoal ficar atento com faróis acesos. Valeu, Elton, obrigado, boa viagem. Tem mais gente falando de chuva. Quem que tá na linha com a gente? Bom dia, bom dia.
7: Bom dia, grande Laércio.
0: Opa.
7: Moura de São Miguel do Oeste.
0: Ô,
7: né?
0: Loura. Moura.
7: Uma boa chuva aí pra São Miguel e pra Iporã também, né?
0: Sim.
7: Nós merecemos. Viu, sexta-feira, nós temos o costume aqui, sexta-feira, né? Já indo pro final da semana. A churrasqueira já tá ligada.
0: Opa.
7: Sempre sai uma costelinha. Um abração aí pra todos vocês.
0: Que legal.
7: Pra vocês aí, esses grandes radialistas aí que, né, anima esse...
0: Obrigado.
7: Anima essa manhã e tal. Manda alguma coisa dos Montanari aí pra nós, Lércio. Se possível, aquela Rancho Grande.
0: Rancho
7: Obrigado
0: Grande.
7: Aí. Valeu. Que
0: pena, cara. Eu tenho aqui agora com o Corpo e Alma, né?
8: Bom dia.
0: Bom dia.
8: Eu queria homenagear a minha irmã Maria lá do Pavão e a minha filha Maria ali de Porã, com a música Jardim de Flores, tá bom? Tchau, um abraço.
0: Querida, valeu, muito obrigado, obrigado pela participação. Tá uma correria, sexta-feira a gente está entre a sala de gravações, entre o estúdio, aqui é uma correria, tá? Mas ficamos aí devendo essas músicas, tanto do Moura, também com o Loura, né? Pessoal de São Miguel do Oeste. Cuida que aquela costeirinha não deixe queimar, viu? Sexta-feira diz que é hábito. Churrasqueira, né? A mil, que beleza. A Lisa também em Maravilha, dá um recadinho aqui, lá na capital Floripa, Dona Lourdes. A todos os nossos ouvintes. Vem aí o Christian Kaiser, eu, Laércio Antônio, desejo um bom fim de semana. Volto logo mais às 12 horas, pouco antes, no US Entrevista, depois do Globo em Foco, depois Show de Bola. Bom fim de semana pra você. E aí, diz aí o Wagner, do Corpo e Alma.
9: Dos Olhos Negros!
0: Aquela dos Olhos Negros. Bom fim de semana, vem aí o Christian Kaiser na manhã.

0: Agora 10 horas, 1 minuto.
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4: O Mundial de Futebol entra na segunda rodada da fase de grupos e as atenções estão voltadas para o Grupo C da Seleção Brasileira. Nesta sexta-feira, a rodada pode mudar completamente a classificação. A Escócia encara o Marrocos em Boston em um confronto direto pelas primeiras posições do grupo. Logo depois, o Brasil enfrenta o Haiti na Filadélfia, buscando a primeira vitória no Mundial e uma situação mais confortável na briga pela classificação. E o fim de semana promete grandes atrações no torneio. No sábado, a Espanha enfrenta a Arábia Saudita, a Bélgica mede forças com o Irã e o Uruguai joga contra Cabo Verde. Já no domingo, a França encara o Iraque e a Argentina enfrenta a Áustria. Além disso, a Noruega duela com o Senegal. Eu sou Melina Calduro em Morriston para o Acaerte em Campo.
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2: Então, meus amigos, mais um final de semana chegando, né? Sexta-feira. 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
18: Muito bem, 10 horas mais 11 minutos. É o Oeste Show da Manhã, segunda parte que está começando a partir de agora. 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É muita música boa. Continuando na manhã da 94,5. Você manda a sua no 991881715 e seu pedido com certeza vai ser atendido aqui na manhã. Vamos com música, porque a animação aqui na 94,5 não para. Vamos trazer a música aí do Peritiba em Festa. Só vamos puxar aqui com a bandinha. Ah, deixa eu ver aqui, que eu tinha puxado a outra. Vamos trazer a certa aqui na manhã. Lembrando que tá chovendo, né, gente? Começando a chover, choveu já, e a gente está aí com temperaturas já mais baixas do que no amanhecer. 12 graus de temperatura. Banda Chopp na Veia!

0: Ó, agora 10 horas mais 15 minutos, é o Oeste Show da Manhã, segunda parte. 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
0: 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Um abraço pra Hilda Pavan, ela me ligou pedindo e a gente traz Banda Pérola Negra, que regravou esse super sucesso do sertanejo. São 10h17, já tem o Vilmar também trazendo entrevista na Manhã da Oeste. Hoje é sexta-feira, dia 19. Bom dia!

0: Oeste FM, agora 10 horas mais 20 minutos. 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
2: E a reportagem na manhã, agora quem vem com Vilmar de Souza, que conversa com quem, Vilmar? Bom dia.
3: Muito bom dia, Christian. Bom dia, ouvinte que nos acompanha na manhã desta sexta-feira, pois no sábado vai acontecer um almoço de comemoração dos 59 anos do Hospital Nossa Senhora das Mercês e o Lions Club, numa iniciativa de incentivo, tem ingressos para vender. E para falar sobre esse assunto, converso agora com a presidente do Lions Club do município de Iporã do Oeste, Adriane Lorenzato Borsato. Então, o Lions se movimenta mais uma vez numa ação tão importante. Bom dia, bem-vinda.
4: Bom dia, Vilmar. Bom dia a todos os ouvintes da Rádio Oeste. É um prazer estar aqui em nome do Lions Club e fazer este convite à comunidade, né, para que participe desse evento. O Lions é parceiro do hospital. Temos um projeto lindo pela frente e precisamos do apoio da população, né? Vai ser um almoço, então, no pavilhão católico, vai ter a recepção às 10h15 e depois vai ter homenagem aos ex-presidentes do hospital, visitas do secretário da saúde, visita do deputado Marcos Vieira, que ajudou muito o hospital, e do secretário da saúde também. Então eu acho que é nosso dever da população se fazer presente e ajudar nesse belíssimo evento em comemoração ao nosso hospital aqui de Iporã.
3: Adriane, você comentava em relação a um projeto para a visão em torno de R$1.300.000 para compra de equipamentos para o hospital.
4: Sim, o Lions Club desenvolveu um projeto que a visão é uma das nossas causas humanitárias, né? E a gente escreveu um projeto já há um tempo atrás e agora foi aprovado. A gente vai receber para o hospital de Iporã um valor considerável e é um projeto para aquisição de equipamentos para visão que vai estar disponível aqui para nossa comunidade. Mas em contrapartida, nós do Lions precisamos desembolsar um valor, o hospital e a comunidade também. Então, o nosso apelo é que a comunidade realmente participe desse almoço, que vai angariar fundos para esse projeto também. E é um valor de R$40, né? E você pode estar dizendo assim, ó, eu ajudei o hospital com R$40, mas está ajudando, né? E ainda vai estar almoçando, um almoço de churrasco. Eu acho que não fica pesado. E se toda a população que pudesse fazer presente e fizer, a gente vai conseguir angariar um fundo bem legal para esse projeto realmente começar a funcionar já.
3: Esse valor de 1.300.000 não prevê apenas a compra de equipamentos, mas também para cirurgias, é isso?
4: Isso, são vários equipamentos. Hoje atende aqui no hospital uma equipe de Joinville. Eu

0: sei que eles vêm com os equipamentos tudo de lá, e às vezes com o transporte e tudo, acaba não dando, desequilibrando ali os equipamentos, e às vezes acaba que nem conseguindo fazer. Depois dessa aquisição, do projeto funcionando, os equipamentos vão estar aqui. Nós seremos uma referência de visão para toda a região. Então, a gente precisa fazer esse esforço para conseguir que esse projeto caminhe. Já foi aprovado, já está sendo licitado os equipamentos, então ele vai acontecer e a população precisa ser apoiadora, né?
1: Então, o almoço de 59 anos do hospital. E sobre os ingressos, Adriane, os valores, quais são?
0: Então, os ingressos vocês podem adquirir com todos os integrantes do Lions. A Zanil também é parceira desse evento. Tem venda de ingressos na Feluma, na Academia da Adri também nós temos disponível, e nós estamos abertos das 5:30 da manhã até as 9 horas da noite hoje, então podem passar lá e tirar. No hora certa, ali na conveniência, na Coopera 1, na Kessler Soluções, o valor dos ingressos é R$40 adultos. As fichas infantis precisam ser compradas e retiradas na hora, e vale lembrar para todo mundo levar pratos e talheres também.
1: Adriane, qual é a mensagem que fica para o munícipe diante de uma data tão importante para o município de Poá do Oeste?
0: A gente conta com a colaboração de vocês, e eu acho que a coisa mais bonita que tem é a gente poder ajudar e não precisar ser ajudado. Então, neste sábado, se você pode, se você tem condições, vá almoçar conosco, ajude o hospital, ajude o Lions Club e ajude a comunidade, né? O ato de servir é o ato mais lindo que existe.
1: Eu conversei com a presidente do Lions Club do município de Poá do Oeste, Adriane Lorenzato Borsato, do jornalismo, repórter Vilmar de Souza para o Posto Cooper Fronteira Sul, abastecimento 24 horas.
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3: São 10:31. Vou mandar essa pro Arnildo. Ligou pra cá pedindo uma música bacana. Vamos trazer Banda Integração.

Ah, galera, tá feliz? É Banda Integração que tocou na Oeste FM pra embalar teu final de semana. 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

0: Dança do Marinheiro, Bandinha Embaixador, às 10h38. 12 graus e a temperatura.
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0: Agora é com Arley Silveira na manhã. Bom dia, Arley.
2: Muito bom dia, Christian. Bom dia, ouvintes. Com a chegada e o avanço do inverno em Santa Catarina, a gripe segue impactando a rede de saúde pública. Dados da Secretaria de Estado da Saúde apontam que a influenza já provocou 1.027 casos de síndrome respiratória aguda grave e 69 mortes no estado ao longo deste ano. Embora os números ainda sejam inferiores aos registrados no mesmo período do ano passado, a doença continua causando internações e quadros graves, especialmente entre crianças, idosos e pessoas com comorbidades ou fatores de risco. Diante do cenário, a Secretaria reforça a importância da vacinação contra a gripe, principal forma de prevenção contra complicações provocadas pelo vírus da influenza, segundo a Organização Mundial da Saúde. A Secretaria de Estado da Saúde informa também que a vacina contra a gripe está disponível para toda a população a partir dos 6 meses de idade em todos os municípios catarinenses. A orientação é que os moradores procurem a unidade básica de saúde mais próxima para verificar a disponibilidade das doses e manter a imunização em dia, Christian. Da Central de Jornalismo, repórter Arley Silveira para o Sicoob.
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2: A Prefeitura Municipal de Descanso informa a população que tiveram início as obras da nova área coberta, localizada nas proximidades da Praça Municipal. Durante o período de execução dos trabalhos, o trecho permanecerá isolado para garantir a segurança de pedestres, motoristas e trabalhadores. Quem necessitar se deslocar até o hospital deverá utilizar rotas secundárias para contornar o local em obras e evitar transtornos. A administração municipal pede a compreensão e a colaboração de todos, respeitando a sinalização e as orientações no entorno da obra. Para celebrar os 59 anos de fundação, o Instituto Hospitalar Nossa Senhora das Mercês convida toda a comunidade para celebrar este momento especial, que será amanhã no Pavilhão Católico. 10h15 recepção, 10h30 homenagens aos ex-presidentes do hospital. Ao meio-dia almoço, à base de churrasco, levar pratos e talheres. Fichas antecipadas a R$40, ainda no dia de hoje, no Lions Club, ou recepção do hospital, hora certa, Coopera 1, Feluma, Kessler Soluções, Azanil, e participe desse momento especial e fortaleça o Hospital Nossa Senhora das Mercês. Sua presença faz toda a diferença. Vem aí a festa dos sócios em Linha Alto Tigre e Porã do Oeste no dia 28, ao meio-dia almoço, à base de churrasco e acompanhamentos, levar pratos e talheres. 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Não fique de fora. 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Centro e Porã do Oeste. Na pedida do Cristiano Mard, vamos trazendo Grupo Carisma para a família Mard, amigos e ouvintes, diz o seu Cristiano.

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E o nosso ouvinte, o Nicolas, tá querendo ouvir, a gente traz uma da banda Nusca.

0: Dança e Folclore tocou na 94,5 com a banda Nusca, faltando 5 para as 11. 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

a chuva persiste aqui em nossa região. E agora, às 11h02, é hora do momento flashback de hoje. Vamos trazendo, nessa sexta-feira, grupo americano formado em 1973 na Flórida. O vocalista da banda era funcionário numa loja de discos. Atualmente, a banda ainda está em atividade, se apresentando na América do Norte. Tô falando do KC and the Sunshine Band e a canção Give It Up, 1982.

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Tá na Oeste FM, na pedida da Lisa Brutcher. Agora tem banda Champion 11-7.

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21: Mais participação do ouvinte, bom dia.
22: Bom dia.
21: Oi.
22: Grande Kaiser, né?
21: Fala, Loura.
22: Aqui é o Loura. Orinhando aí, como sempre. Uma boa chuva pra vocês, pra nós aqui de São Miguel.
21: Valeu.
22: Estamos na escuta, como de costume, sexta-feira, né? Uma costelinha já na... Não tá ainda no fogo, lógico, tá cedo. Mas é. Sinto-se todos abraçados. Vê se possível a música Rancho Grande aí com os Montanari.
21: Pode ser.
22: E o Grande Rádio, viu? Não tenho o que falar disso aí, porque eu sou fã, eu sou apaixonado por essa rádio. Já me falaram assim, Loura, mas tá louco? Tu tá mais apaixonado pela rádio do que pra patroa? Oh. Digo, mas que barbaridade.
21: Ai, ai,
22: valeu, Kaiser. Um abração.
21: Valeu, Loura. Amor incondicional, né?

É o Oeste Show da Manhã, segunda parte, que está para Cooper 1, Crédito Empréstimos, Vinícola Marx, Store Moto Center, Sete Estofados e Colchões, Loja Maremansa, Grupo do Bem e também Óptica Lecards. A Maria Colin diz assim: bom dia, manda uma música para as construções Colin, que estão em São Miguel do Oeste, trabalhando na massa fina e colocando cerâmica nas casas populares do bairro Vila Nova 2. Um abraço e deixa que chove, deixa mesmo. E já que estamos no fim de semana, é, o Schluck vai bem agora, né? Hey, Schluck, Schluck. Hey, Schluck, Schluck. 11h22 na Oeste.

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2: A temperatura aqui por Iporã do Oeste está na média, na faixa de 12 graus. A chuva segue, vai seguir aí durante boa parte desta sexta-feira, pelo que diz a previsão do tempo e o que mostra também o radar aí da Defesa Civil de Chapecó. Pra finalizar, vou mandar essa aqui pro meu vizinho, né? O seu Cleonir Girard ligou pra cá, tá sintonizado na Oeste, né? Estamos se preparando aí pro almoço, né? E ele vai curtir Banda da Nube Azul. Um bom final de semana, 11:33, siga com a Oeste.
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0: Informativo Hospitalar de Iporã do Oeste. A atualização última, 14 internados, uma alta, uma transferência. Em descanso, última atualização, 6 internados, 2 altas e na ala de saúde mental, 20 pacientes. Em Mondaí, 4 internados, nenhuma alta e na ala de saúde mental, 20 pacientes. Em comunicado importante do Hospital de Iporã do Oeste, devido ao aumento dos casos de síndromes respiratórias em nossa região, as visitas aos pacientes estão temporariamente suspensas, visando a proteção e o bem-estar de todos os pacientes, acompanhantes e colaboradores. A troca de acompanhantes segue sendo realizada nos horários estabelecidos pela instituição. Pela manhã das 7 às 8 e à noite entre as 18 e as 19 horas. Conta-se com a compreensão e a colaboração de todos nesse momento. 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
0: A Secretaria de Saúde de Descanso convida toda a população para participar da 8ª Conferência Municipal de Saúde, que será realizada no dia 26 de junho, a partir das 13 horas, no Centro de Convivências de Idosos Cristo Rei, com o tema Saúde, Democracia, Soberania e SUS. Cuidar do povo é cuidar do Brasil. O encontro será um importante espaço para diálogo, participação popular e construção de propostas para fortalecer a saúde pública do município de Descanso. A Secretaria Municipal de Saúde de São João do Oeste ampliou a vacinação contra a gripe para toda a população com idade acima de 6 meses. A medida segue orientação das autoridades de saúde e tem como objetivo aumentar a cobertura vacinal e reduzir os riscos de complicações causadas pelo vírus da influenza. A vacinação ocorre junto à Unidade Básica de Saúde de São João do Oeste. A Prefeitura Municipal de Descanso informa à população que tiveram início as obras da nova área coberta, localizada nas proximidades da Praça Municipal. Durante o período de execução dos trabalhos, o trecho permanecerá isolado para garantir a segurança de pedestres, motoristas e trabalhadores. Quem necessitar se deslocar até o hospital deverá utilizar rotas secundárias para contornar o local em obras e evitar transtornos. A Administração Municipal de Descanso pede a compreensão e a colaboração de todos, respeitando a sinalização e as orientações no entorno da obra. Para celebrar os 59 anos de fundação, o Instituto Hospitalar Nossa Senhora das Mercês convida toda a comunidade para amanhã celebrar este momento especial no Pavilhão Católico. 10h15, recepção, 10h30, homenagens aos ex-presidentes. Ao meio-dia, almoço à base de churrasco, levar pratos e talheres. Fichas antecipadas a R$ 40,00 até hoje, na recepção do hospital, hora certa, Coopera 1, Feluma, Kessler Soluções, Azanil e Lions Club. Participe desse momento especial e fortaleça o Hospital Nossa Senhora das Mercês. Sua presença faz toda a diferença. Vem aí a primeira feira de plantas ornamentais e frutíferas da JK Floricultura, nesta sexta, sábado e domingo, no Pavilhão Municipal de Tunápolis. Hoje e amanhã, das 8 até as 20 horas, e no domingo, das 8 até as 17 horas. 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Participe! 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
7: Olá, muito bom dia. 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Olha, no Essa Entrevista de hoje, converso com Michel Bart, prefeito de Iporã do Oeste. Nos próximos minutos, vamos discorrer sobre, principalmente, obras de infraestrutura muito importantes, a começar pela assinatura da ordem de serviço que ocorreu nessa semana para a construção da nova creche ali no bairro Novo Horizonte. Gostaria que ilustrasse inicialmente a importância e essa assinatura para início das obras da creche. Prefeito, prazer tê-lo aqui, muito bom dia.
8: Bom dia, Laércio, bom dia a todos os ouvintes, especial ao nosso povo de Iporã do Oeste. Muito gratificante a gente usar desses espaços para a gente falar um pouquinho do nosso trabalho, das nossas entregas, né? E agora, então, como você mencionou, mais uma ordem de serviço assinada, o início da construção da tão sonhada creche, onde já havia sido prometida várias gestões aí, a gente, então, agora saindo do papel, esse importante projeto na educação de Iporã do Oeste.
7: Projeto, obra que há uma previsão de conclusão ainda nesse ano, não é, prefeito?
8: Sim, Laércio, a previsão é da construção dela, né, iniciar esse ano e aqui, no máximo, no ano que vem, a gente já possa estar usufruindo desse local, né? Então, estamos aí com duas obras de escolas em andamento, né? Duas escolas novas que tem a pré-escola, então a mesma empresa ganhou a licitação das duas. Então, nós estamos aí a todo vapor. A nossa maior urgência, então, é com a questão da pré-escola e aí, em sequência, a creche. Então, também estaremos entregando aí o mais breve possível para a nossa comunidade.
7: Muito bem, estou conversando com o prefeito Michel Bart, de Iporã do Oeste, nesse primeiro momento, fazendo uma ilustração sobre esses investimentos na educação, na infraestrutura física, ou seja, da pré-escola e também da nova creche. Enquanto ruas pavimentadas, tem também mais uma etapa, gostaria que o prefeito ilustrasse sobre quais ruas, enfim, e o que temos pela frente no setor de pavimentação de ruas da cidade, prefeito.
8: Então, Laércio, sobre a questão das ruas asfaltadas na cidade, a gente tem aí uma previsão de várias ruas, tá? Um projeto bastante grande, a gente demorou um pouquinho para iniciar em virtude da gente ver algumas questões legais, então, da própria execução. Uma que é a iniciativa do nosso governo, da não cobrança mais da contribuição de melhoria. Foi feito algumas cobranças durante o nosso governo, mas não foram obras realizadas em nosso governo. Isso é importante ressaltar para toda a comunidade, que essas obras, então, foram executadas e a lei foi aprovada ainda na gestão passada. Então, nós tivemos que cumprir essa questão da cobrança. Porém, as obras realizadas em nosso governo, elas não terão a contribuição de melhoria, ou seja, a população não pagará mais por isso, que já era algo que eu defendia desde a época, então, que eu era vereador. Concluímos um trecho da rua Lourenço Miller, que veio um recurso de 100 mil reais do deputado Marcos da Rosa. E também essa semana, então, assinei uma ordem de serviço, então, de 4 ruas aqui da cidade também, que serão, então, com recursos vindo do Edilson Massoco, que é pré-candidato a deputado estadual. Ele estava deputado, ele se licenciou, então, mais uma articulação aí do PL com ele, das nossas lideranças do PL com o Massoco, então, uma liberação de R$500 para pavimentação asfáltica aqui na cidade.
9: Na cidade. E um olhar para o interior, prefeito, também sobre asfalto no interior, malha viária em geral e obras também de estrutura física já com melhorias no interior, não é?
8: Exato, Lércio, da questão de investimentos, né? Temos a questão do meio rural, temos o Cier, onde a gente está executando então uma ampliação lá, temos previsto mais algumas outras melhorias na região da Esperança. Também estamos investindo agora, concluindo a reforma e a conclusão do ginásio da Barra Grande, né? Então, para que ela possa ser usufruída da melhor forma, então, pela comunidade. Da questão das malhas, então, a gente vem com um trabalho intenso de patrulhamento, né? Com a questão de melhoria de toda a malha viária e também já com os projetos de pavimentação asfáltica, né? Então, só estamos aguardando os últimos... a liberação do convênio do governo do estado para daí as máquinas então roncarem numa parceria com o Conder do primeiro projeto do Estrada Boa Rural, que é do trevo do nosso município aí sentido Monte Maria, então que será o primeiro projeto e já estamos também trabalhando na conclusão do projeto nos últimos trâmites aí para encaminhar então para a Secretaria do Estado o segundo trecho, que é de São Vendelino então até a União da Serra. Então, esses dois projetos, importantes projetos aí que a gente vem desenvolvendo e com certeza logo, logo aí, o mais breve possível, também sairá do papel.
9: Sairá do papel. Prefeito, gostaria que aproveitasse, temos um pouco mais de um minuto, vem aí o Globo em Foco na sequência, mais algo a destacar para a população de Porto do Oeste que o prefeito gostaria de externar nesse momento?
8: O que eu gostaria de destacar é a importante parceria com o governo do estado, né? Acho que isso é importante a gente ressaltar, que vem trazendo grandes investimentos para nossa região. Estamos aí nos últimos trâmites, então, também das casinhas populares, né? Aqui do programa Casa Catarina, então, com 12 casas disponíveis aí para a gente fazer depois a doação, então, para pessoas, então, com essa necessidade. E também, né, ressaltar a questão da creche, que foi uma da pauta principal de hoje, que a gente tem recursos aí investidos aí na casa de praticamente R$4 milhões, onde 3 milhões então, são recursos que a gente conquistou nas articulações políticas aí, 2 milhões do deputado estadual do MDB, Mauro de Nadal, e 1 milhão do deputado também do MDB, deputado federal, Valdir Cobalcini. Então, ressaltar a importância dessas parcerias, né, para com o nosso município, que a gente assim consegue desenvolver um trabalho pujante para o nosso município.
9: Ok, quero agradecer sua participação aqui no programa, muito obrigado, bom final de semana, prefeito.
8: Obrigado, Laércio, obrigado a toda a equipe e também a gente sempre à disposição da nossa comunidade para a gente poder fazer aí um trabalho de excelência, né, da melhor maneira para nós poder entregar para nossa comunidade de Porto do Oeste tudo o que ela merece. Um forte abraço a todos e um bom final de semana.
9: Ok, muito obrigado, nós que agradecemos o prefeito Michel Bart. Nós conversamos sobre diversos assuntos, né? E destacando a recente assinatura da ordem de serviços para a construção da nova creche, também na educação, a pré-escola ali na região dos ginásios em andamento, e falamos sobre infraestrutura também do interior, inclusive já sinalizando aí para melhorias na malha viária e também o asfalto do interior. O Oeste Entrevista volta na segunda-feira.
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9: 12 horas, líder do governo no Senado é suspeito de receber propina do Banco Master. O governo vai comprar vagas de acolhimentos e mulheres vítimas de violência. Encerra hoje o prazo para compra de fichas para o almoço que celebra 59 anos do Hospital Nossa Senhora das Mercês. Mondaí do amanhã é destaque em Summit Nacional. Falta de sol aumenta risco de intoxicação animal em pastagens na região, afirma técnico. Ação do Junho Vermelho homenageia doadores. Novo secretário de Educação assume o cargo em Iporã do Oeste. Tunápolis prepara festa junina para idosos. Colisão traseira na 163 deixa mulher ferida em Iporã do Oeste. Idoso é preso após tentativa de homicídio na região. Estes e outros são os destaques do Globo em Foco da Rádio Oeste, que começa agora. Tempo é instável com chuvas isoladas no extremo oeste. A previsão para as próximas horas é que o tempo permaneça neste estado. A mínima das últimas horas foi de 12 graus, a máxima pode chegar a 16. Agora na Central de Jornalismo da Rádio Oeste, termômetros registram 14 graus, umidade relativa do ar 87%. De acordo com o Banco Central, o dólar começou o dia cotado em R$5,17. O euro está valendo R$5,93. Já o peso argentino cotado em 0,0035. O Conselho Supremo de Segurança Nacional do Irã divulgou ainda hoje que o país não cobrará taxas para navios atravessarem no Estreito de Hormuz durante 60 dias, prazo estipulado para a conclusão das negociações com os Estados Unidos. Segundo o órgão, o governo da República Islâmica do Irã vai arcar com esses custos. A informação foi vinculada pela agência iraniana IRNA. Para fazer a passagem segura pelo canal, o conselho disse que os detalhes operacionais e técnicos, assim como a rota e horários, serão divulgados pela autoridade das vias navegáveis do Golfo Pérsico. O cumprimento das recomendações de passagem está atrelado ao aumento gradual do tráfego, acrescentou o órgão. E o presidente dos Estados Unidos, Donald Trump, disse nesta quinta-feira que os Estados Unidos não pagarão o valor de US$300 bilhões para ajudar na reconstrução do Irã. O valor é mencionado no texto do acordo de paz firmado na quarta-feira por Trump e o presidente do Irã, Masoud Pezeshkian. Uma das cláusulas do acordo determina a criação de um plano de reconstrução e desenvolvimento econômico do Irã e determina que os Estados Unidos devolverão o plano junto de seus parceiros regionais, que são os países do Golfo Pérsico. O texto não especifica onde viria ou de onde viria a verba. Nesta quinta-feira, Trump disse que o valor não será pago pelos Estados Unidos. O Haiti enfrenta a crise mais grave do hemisfério ocidental. O alerta é do secretário-geral da Organização das Nações Unidas, Antônio Guterres, durante viagens ao país caribenho. Segundo Guterres, a nível global, a situação no Haiti só não é pior do que no Sudão e nos territórios palestinos. Em coletiva de imprensa com jornalistas, o chefe da ONU apontou a violência de gangues que aterrorizam a população haitiana como causa da crise que levou 1.500.000 pessoas a fugirem para o interior do país e deixou mais da metade dos 11 milhões de habitantes haitianos dependendo de ajuda humanitária para ter o que comer. É perceptível a vinda de habitantes oriundos do Haiti para o Brasil, inclusive em nossa região. Ainda em relação ao Haiti, que enfrenta a crise mais grave do hemisfério ocidental, a seleção daquele país enfrenta a seleção brasileira hoje às 21h30 pela Copa do Mundo. 12 horas mais 4 minutos a seguir, entre outros destaques do Globo em Foco da Rádio S. Líder do governo no Senado, Jacques Wagner, é suspeito de receber propina do Banco Master. 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Doze horas 6 minutos, o Procurador-Geral da República, Paulo Gonet, se manifestou nesta quinta-feira contra a suspensão da chamada Lei da Dosimetria, que prevê a redução de penas para condenados pelos ataques de 8 de janeiro de 2023. A norma foi vetada integralmente pelo presidente Lula, mas parte do veto foi derrubado no Congresso e a lei foi promulgada pelo Legislativo. Partidos e entidades questionaram as novas regras no Supremo. O relator do caso, o ministro Alexandre de Moraes, suspendeu em maio a aplicação da norma até que o plenário analise ações que questionam a validade da regra. Com o parecer contra a suspensão da Procuradoria-Geral da República, o caso já pode ser levado para julgamento no plenário. E o senador Jacques Wagner, do PT, líder do governo no Senado, disse ontem que acompanha com tranquilidade o andamento das investigações e que mantém a confiança na condução delas. Em nota encaminhada à imprensa, o parlamentar alegou que os valores apreendidos pela Polícia Federal durante nova fase da operação são fruto de diárias legais declaradas e não utilizadas em missões internacionais oficiais. Durante o cumprimento de mandados de busca e apreensão realizados em endereços de Jacques Wagner, a Polícia Federal encontrou cerca de US$ 55 mil e €33 mil. A investigação também aponta que ele e sua família teriam recebido um apartamento avaliado em mais de R$ 2.400.000 do ex-banqueiro Daniel Vorcaro, que está preso. O Senado disse que o imóvel jamais integrou o seu patrimônio, ou seja, o senador teria afirmado isso ontem. Esse movimento, essa investigação repercute especialmente em Brasília e no campo político. A instalação da CPI sobre o caso Banco Master voltou a ser cobrada pelos senadores da oposição. A pressão pela instalação veio após a operação com Plano Zero da Polícia Federal mirar o líder do governo no Senado, Jacques Wagner, do PT. O líder da oposição no Congresso, Isauci Lucas, do PL, avalia a situação como inaceitável e acredita que as informações que vieram à tona com as investigações não são um fato isolado. A Polícia Federal, como já dissemos, apreendeu mais de R$ 250 mil em notas de dólares em um dos endereços de Wagner e que os valores seriam pagamentos ao senador por uma atuação no Congresso em favor de interesses do banco de Daniel Vorcaro. Nessa quinta, após a operação, Wagner também afirmou que fez questão de assinar o pedido de criação da CPI, apesar de achar que a investigação no Congresso não seria necessária. São novos fatos que surgem assim que a operação está evoluindo. 12 horas mais 10 minutos, a seguir entre os destaques do Globo em Foco da Rádio Oeste. O governo vai comprar vagas de acolhimento de mulheres vítimas de violência.
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11: Doze horas, 12 minutos. O Instituto Brasileiro de Geografia e Estatística está com inscrições abertas para dois processos seletivos que somam 389 vagas em Santa Catarina. As oportunidades contemplam 44 cidades com exigências de níveis médio e superior. A remuneração, ou elas variam de R$2.128 a R$5.255. Além dos salários, profissionais selecionados terão direito a benefícios como auxílio alimentação, auxílio transporte, auxílio pré-escolar, além de férias e 13º salário proporcionais. O contrato inicial é de 12 meses, podendo ser renovado até por 48 meses. As vagas são para agente censitário, supervisor, agente censitário administrativo, agente censitário de informática, agente operacional regional e agente censitário regional. O plenário da Assembleia Legislativa aprovou nesta semana um projeto de lei de autoria do governo do estado que estabelece uma nova sistemática na certificação estadual para produtos da agroindústria familiar. Sistema Unificado Estadual de Sanidade Agroindustrial Familiar, Artesanal e de Pequeno Porte, SUSAF-FC, prevê adesão voluntária dos municípios a um programa de certificação dos produtos de origem animal elaborados em agroindústrias de pequeno porte, possibilitando ampliação de mercado e maior segurança alimentar dos consumidores. A proposta visa eliminar dificuldades burocráticas e ampliar a inspeção. Uma emenda ao projeto mantém a possibilidade de comercialização em âmbito local de produtos que tenham apenas certificação nas vigilâncias municipais. E a Secretaria de Estado da Assistência Social Mulher e Família lançou nesta semana um novo edital para a contratação de organizações da sociedade civil com o objetivo de ofertar vagas regionalizadas de acolhimento para mulheres vítimas de violência. As entidades interessadas têm até o dia 1º de agosto para se cadastrar. Com o novo edital, o governo do estado vai ofertar mais 60 vagas em 3 regiões, totalizando investimento de R$9.300.000 pelos próximos 2 anos. As regiões foram divididas em Grande Oeste, Planalto Norte, mais o Meio Oeste, Serra mais Sul, além da Foz do Rio Itajaí. Cada região vai receber 20 vagas. Conforme o edital, está previsto o atendimento pelo período de até 180 dias para cada usuária acolhida. 12 horas, 15 minutos a seguir. Entre outros destaques do Globo em Foco da Rádio S, encerram hoje compra de fichas para o ato solene e almoço que celebra 59 anos do hospital. Evento está previsto para amanhã em Iporá do Oeste. Mondaí do Amanhã é destaque durante Summit Nacional. Falta de sol aumenta o risco de intoxicação animal em pastagens, afirma técnico. Ação do Junho Vermelho é marcar com homenagens. Tunápolis prepara festa junina para idosos.
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11: Doze horas 17 minutos. Termina hoje o prazo para compra de fichas antecipadas para o almoço de amanhã, em comemoração aos 59 anos do Hospital Nossa Senhora das Mercês de Ipora do Oeste. O evento, que terá histórico da trajetória de 59 anos do hospital, além de homenagens, acontecerá no pavilhão católico a partir das 10 horas e 30 minutos, quando acontece a recepção. O Lions Clube Ipora coordena a venda dos ingressos ou acessos das fichas ao almoço. E segundo a presidente Adriane Lorenzato Borsato, quem quer colaborar com a instituição precisa procurar os pontos de venda ainda hoje. Os ingressos estão disponíveis na Filuma, na Conveniência Hora Certa, na Coopera 1, na Kessler Soluções e com a diretoria do Lions Club. E também com a ONG Azanil. Também é possível adquirir as entradas diretamente com os integrantes do Lions Club. Outra opção é na própria Academia da Adri, como é conhecida. O horário, então, se estende até às 9 da noite de hoje, com venda de fichas no local. Adriane Lorenzato Borsato, a presidente do Lions Club Iporã, lembra que as fichas para crianças são vendidas apenas na hora do evento de amanhã. É recomendado também que a comunidade não esqueça de levar pratos e talheres. O almoço de amanhã será base de churrasco, galeto e outros acompanhamentos diversos. A presidente do Lions Clube Porã, entidade parceira no evento de amanhã, lembra que as fichas têm um custo de apenas R$ 40 para o almoço. E que a arrecadação total vai garantir a contrapartida financeira para um projeto de R$ 1.300.000 focado na compra de novos equipamentos oftalmológicos para o hospital. Ou seja, são recursos que também serão aproveitados na entidade. Com a verba que está na fase de licitação, o hospital passará a realizar cirurgias e exames de visão no hospital, visando ser referência regional no segmento. Atualmente, o atendimento depende de uma equipe médica de Joinville que precisa transportar todos os equipamentos e aparelhos para a região. A programação de amanhã, que inicia às 10 horas e 15 minutos, com homenagens à ex-presidência, e terá visita de autoridades, entre eles o secretário de Estado da Saúde, Diogo Demarque, e também do deputado Marcos Vieira. Os moradores de Iporã do Oeste que precisarem de atendimento nos setores de recursos humanos, identificação, alistamento militar e tributos na prefeitura deverão aguardar até a próxima semana. Os serviços foram suspensos, segundo a administração, na tarde última, em virtude de um problema no fornecimento de energia elétrica no centro administrativo. A interrupção da energia afetou o funcionamento dos setores instalados no prédio da administração municipal, impossibilitando a continuidade dos atendimentos ao público durante o período da tarde de hoje. A orientação, portanto, é para que o munícipe que necessita desse serviço programe atendimento para os próximos dias, quando as atividades forem regularizadas e retomadas. Segundo a informação divulgada pela Prefeitura de Descanso, o atendimento dos setores afetados voltará ao normal já na segunda-feira. Em Tunápolis, a Secretaria de Educação realiza no dia 22 de junho palestra voltada aos pais e responsáveis para discutir o uso de telas por crianças e adolescentes e a importância do acompanhamento da vida escolar dos estudantes. O encontro terá como tema Educar dá trabalho, não educar dá consequências. Ele acontece em dois horários, à tarde e à noite, no Centro dos Idosos de Tunápolis. Segundo a Secretária de Educação do município, Naíssa Chaurich, iniciativa surge a partir de discussões realizadas nos conselhos de classe das escolas do município. Conforme Naíssa, professores relataram preocupação com o uso excessivo de celulares e com os conteúdos acessados pelos alunos da internet. De acordo com a secretária, profissionais da área identificaram situações de desconcentração em sala de aula, além de estudantes que dormem pouco e acabam tendo prejuízos no aprendizado. Por isso, a proposta é ampliar o diálogo entre escola e família sobre o desenvolvimento das crianças. A palestra será ministrada pelo psicólogo especialista Abel Petter, com foco na construção de relações familiares saudáveis. A secretária destaca que, diante do avanço da tecnologia, torna-se cada vez mais importante fortalecer a parceria entre pais e escola, contribuindo para melhores resultados na aprendizagem. Para incentivar a participação, os pais assinaram um termo de compromisso, confirmando presença no encontro. A expectativa é garantir um envolvimento significativo das famílias para que as orientações apresentadas possam ser aplicadas no dia a dia. Além das ações voltadas à formação das famílias, a Secretaria de Educação de Tunápolis anunciou também investimentos na rede municipal. Entre eles está a cobertura abertura do edital para aquisição de um micro-ônibus, valor de R$600 mil, além de melhorias estruturais no Centro Educacional Helga Fonman e no Centro de Educação Infantil Renilda Spies, com recursos destinados a obras de pintura e manutenção dos espaços escolares. Repercute positivamente o evento que foi especialmente voltado à alusão ao Junho Vermelho e ao Dia Mundial do Doador de Sangue, realizado em Iporã do Oeste na última segunda-feira. O jornalismo da Rádio Oeste esteve presente e conversou com a diretora municipal de atenção primária da Secretaria de Saúde, Débora Siqueleiro, sobre a ação organizada pela Secretaria Municipal de Saúde, que reuniu doadores de sangue e autoridades locais. O objetivo principal do encontro foi conscientizar a comunidade e incentivar a doação cada vez mais de sangue durante o inverno, período em que os estoques costumam baixar devido ao frio e ao aumento de doenças respiratórias. Conforme Débora Tiqueleiro, durante a programação da segunda-feira, a responsável do setor de captação do IMOSC, Onira Marori Schaefer, esteve presente e ministrou uma palestra importante que detalhou sobre as etapas da doação desde a coleta até o destino do sangue. A profissional destacou que o órgão realiza um controle rigoroso em todo o estado, promovendo campanhas específicas sempre que os níveis de um tipo sanguíneo diminuírem. A palestra reforçou a mensagem de que qualquer cidadão pode precisar de uma doação de sangue em algum momento da sua vida. O evento foi marcado por homenagens aos 89 doadores ativos em Iporã do Oeste como forma de reconhecimento e gratidão pelo ato de solidariedade. Os irmãos Arthur e Heitor Oliveira, alunos das oficinas do Indace e filhos de uma doadora do município, realizaram uma apresentação cultural na abertura do evento. A participação dos jovens mostrou

0: e Secretaria Municipal de Saúde. O atendimento e a orientação aos voluntários são realizados pela servidora Laura, que auxilia em todo esse processo, inclusive de inscrição. A falta de sol e o acúmulo de nitrogênio nas pastagens de inverno acendem um alerta para o risco de intoxicação de animais em São João do Oeste. Atualmente, as pastagens de inverno da região enfrentam um pequeno atraso devido ao clima quente e a demora na colheita da segunda safra de verão. Com esse vazio forrageiro, o cuidado deve ser redobrado agora. Segundo o engenheiro agrônomo Marcelo Rodan, é fundamental retirar os animais quando o pasto atingir 10 centímetros de altura, garantindo consequentemente a presença de folhas para o próximo rebrote. Segundo a IPAGRE, o problema atinge propriedades que utilizam adubação química ou orgânica em períodos sem luz solar suficiente, o que altera a composição das plantas e pode ser fatal para o rebanho, afirma ele. Marcelo Rodon, engenheiro agrônomo, relata que sem o sol, as plantas acumulam nutrientes nas folhas em vez de formar proteína verdadeira. Ele explica agora que ao consumir essa forragem, o animal sofre intoxicação por nitrato que se transforma em amônia no rumen, conforme ele explica tecnicamente agora.
1: Quando o animal consome essa forragem, não estaria pronta para ser consumida, esse excesso de nitrogênio que tem nas folhas vai para o rumen, as bactérias transformam então esse nitrato em amônia e causa intoxicação do animal. O primeiro sintoma é pela fluidez das fezes, né? O outro sinal é o sintoma da análise do leite. Quando o nitrogênio ureico do leite passa dos 14, 15, que o produtor tem lá todo mês o relatório, já requer atenção para fazer um ajuste nutricional e fazer a redução. Mas o que a gente quer chamar muita atenção é o volume de forragem que o animal vai comer quando dá esses dias sem sol, quando o animal consome uma grande quantidade de forragem com excesso de nitrato. Então isso pode ocasionar inclusive a mortalidade de animais. Esse excesso de nitrogênio que tem nas folhas das forrageiras, por que ele faz mal? Porque ele não é proteína. À medida que a planta vai crescendo, ela vai formando proteína verdadeira. Mas quando a planta acumula nutriente na folha e não houve o crescimento, então esse nitrogênio não é proteína verdadeira e por isso que ele causa a intoxicação.
0: Para evitar prejuízos e a mortalidade do gado, a orientação é limitar o consumo do pasto, reduzindo a área de piquete disponível, afirma o técnico. O engenheiro lembra o produtor deve reforçar a alimentação dos animais com alimentos conservados e ações concentradas de alta energia. No manejo correto, a recomendação técnica é esperar a pastagem atingir pelo menos 25 centímetros de altura antes de iniciar o pastejo. Segundo Marcelo, caso note os primeiros sintomas de intoxicação no rebanho, o produtor deve buscar ajuda veterinária imediata para iniciar o tratamento. O auxílio profissional também é indicado para ajustar a dieta dos animais com segurança e manter a produtividade em alta neste inverno. O programa Mondaí do Amanhã ganhou destaques em um dos maiores summits de inovação em gestão pública no mundo, realizado recentemente no Rio de Janeiro. Durante o evento, ao qual o prefeito Elizandro Mainardi foi convidado, a iniciativa e o gestor recebeu o título nacional de prefeito do futuro. Mondaí foi a única cidade de Santa Catarina convidada a expor um case de sucesso em gestão pública no evento. Mainardi, em entrevista à Rádio Oeste, destacou que o programa Mondaí do Amanhã abrange ações voltadas a sustentabilidade, tecnologia, a valorização da comunidade. De acordo com a administração municipal, o objetivo principal do projeto é encontrar alternativas na realidade local para diminuir custos administrativos, gerar economia aos cofres públicos e melhorar, consequentemente, a vida dos moradores de Mondaí. Elisandro Mainardi, o prefeito, conta agora que a apresentação do modelo atraiu curiosidade e interesse de gestores de diversas outras regiões e outros estados do país.
2: Nos sentimos lisonjeados por poder apresentar um programa, né, que a gente está hoje executando dentro do nosso município, mas que serve de exemplo a nível nacional já, porque a gente teve lá, depois da apresentação, muitos prefeitos nos chamaram, pediram como funciona, como é o programa, e a gente se colocou à disposição para falar e ajudar, né? Acho que nós, nesse momento, como gestor público, a gente tem que sempre pensar num todo e pensando no crescimento do nosso município, estado, Brasil, num contexto geral. É um programa, como eu já falei, inovador, e a gente se sente feliz e honrado por estar à frente do município e podendo proporcionar um case de sucesso para Mundaí e também para toda a região.

0: A gente não pode ser egoísta, né, Laércio? Nesse momento, a gente tá aqui pra ajudar e quem quiser ver o que tem de bom em mundo aí, a gente tá aí pra ajudar e repassar, porque o que interessa é o bem maior, né?
1: Como desdobramento da participação no encontro, o feedback, o município também vai aplicar novas tecnologias inspiradas nas discussões do Summit Nacional do Rio de Janeiro. Segundo Elisandro Bainardi, prefeito de Mundaí, está prevista a implantação de um projeto piloto de inclusão digital com inteligência artificial voltado para atendimento de alunos com dificuldades na fala em escolas da rede municipal de ensino do município. Após o destaque no cenário nacional, a prefeitura de Mundaí se colocou à disposição para compartilhar as práticas e as informações do programa Mundaí do Amanhã com outras cidades interessadas. Segundo o prefeito e a equipe de gestão, a meta do trabalho é cooperar com os demais gestores e colaborar para o crescimento coletivo de municípios de todo o país, inclusive para a própria Mundaí, pois o Summit foi um evento e também o Cidades do Futuro de troca de experiências. O prefeito Elisandro Bainardi confirmou recentemente o pagamento antecipado da primeira parcela do 13º salário aos servidores públicos municipais para hoje, dia 19 de junho. A medida, além de contemplar os serviços ativos, contempla também aposentados, pensionistas e vai injetar mais de 1 milhão na economia local, conforme assessoria de imprensa da administração municipal. O objetivo da antecipação do benefício foi uma forma de valorização dos profissionais que atuam diariamente em favor da população de Mundaí, afirma a administração do município. 12:32, a seguir no bloco final do Globo em Foco da Rádio S, entre outros, colisão traseira na 163 deixa mulher ferida em Iporã do S. Idoso é preso após tentativa de homicídio na região. 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
1: Doze horas 33 minutos, uma colisão traseira entre dois veículos na manhã de ontem na 163 em Iporã do S deixou uma mulher com ferimentos leves. O acidente envolveu um Ford Ka, placas de Florianópolis e uma Renault Master com placas de Maravilha. De acordo com o levantamento da Polícia Militar Rodoviária, os veículos seguiam no sentido Iporã do S a descanso quando ocorreu a colisão. O motorista da van, um homem de 41 anos, não sofreu ferimentos. Já a mulher, motorista do automóvel de passeio, 59 anos, foi socorrida pelo Corpo de Bombeiros, encaminhada ao Hospital Nossa Senhora das Mercês. As duas condutoras realizaram o teste do bafômetro, que apresentou resultado negativo para ingestão de álcool. Conforme o levantamento, o trecho onde ocorreu o acidente apresenta pista seca e tempo bom, mas havia registro de neblina e uma saída de curva. Os veículos tiveram apenas danos de pequena monta e as circunstâncias da colisão foram registradas pelas autoridades responsáveis pelo atendimento do acidente. Identificada como Fabiana Camargo Brito, 32 anos. A moradora de Anchieta, que morreu em um grave acidente de trânsito na tarde de ontem, na BR-63, na altura da localidade de Linha Salete, entre os municípios de São Miguel do Oeste e Guaraciaba. A colisão ocorreu no começo da tarde, às 14 horas, nas proximidades do trevo de acesso a Guaraciaba. Com impacto, a condutora da motocicleta sofreu traumatismo craniano e diversos ferimentos pelo corpo, entrando em óbito ainda no local. De acordo com o Corpo de Bombeiros, os dois veículos envolvidos seguiam no sentido Guaraciaba-São Miguel do Oeste. A vítima fatal estava em uma motocicleta Honda Bis, placas em Anchieta, e já não apresentava mais sinais vitais quando a equipe de atendimento chegou ao local. Na motocicleta também estava uma caroneira, que apresentava suspeita de fratura de fêmur e fratura em uma das pernas. Ela foi resgatada pelo Corpo de Bombeiros de Guaraciaba, encaminhada ao pronto-socorro do Hospital Regional Terezinha Gaio Basso, onde se recupera. O outro veículo envolvido no acidente, uma Fiat Strada, placas de Guaraciaba. Motorista não sofreu ferimentos, mas apresentava estado de choque após a colisão. As circunstâncias e as causas do acidente deverão ser apuradas pelos órgãos responsáveis. E uma última informação. Uma tentativa de homicídio mobilizou equipes da Polícia Militar e do Corpo de Bombeiros na noite de ontem em Mondaí. A ocorrência foi registrada por volta das 20 horas em uma loja de conveniência localizada na Avenida Porto Feliz, no centro. Um homem de 35 anos ficou ferido após ser atingido por um golpe de faca durante uma briga generalizada. Segundo a Polícia Militar de Mondaí, a vítima relatou ter sido atingida por uma faca e apresentava um corte na mão direita. O homem recebeu os primeiros atendimentos e o Corpo de Bombeiros foi encaminhado através do atendimento ao Hospital de Mondaí. Já o suspeito, um homem de 65 anos, foi localizado e abordado ainda no local dos fatos. Com ele, os policiais encontraram a faca utilizada na agressão. O homem recebeu voz de prisão, foi conduzido à Delegacia de Polícia de São Miguel do Oeste. Caso registrado como tentativa de homicídio e vai seguir sob investigação para esclarecer as circunstâncias que motivaram a agressão. 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Feita para você, alegria da nossa gente. A todos, boa tarde.

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2: 12:43.
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2: Olá, boa tarde, seu comunicação desta sexta-feira, 19 de junho de 2026, para Agropecuária Oeste e Super Veneza.
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2: 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O Departamento de Esportes São João do Oeste reforça que estão abertas as inscrições para as seletivas da sexta edição das Olimpíadas da Terceira Idade, que ocorrem em São Miguel do Oeste no dia 4 de setembro. Para participar, o município com 60 anos ou mais, nascidos até 1966. Inscrições abertas até hoje, final de expediente, junto à secretaria. Participam as modalidades em disputa: bocha masculina e feminina, bolão masculino e feminino, bolãozinho também masculino e feminino, canastrão, dominó, truco e bocha 48. Administração de Descanso informa a população que, devido a um problema de fornecimento de energia elétrica
8: no centro administrativo, que está sob reformas, setores de recursos humanos, o RH, a identificação, alistamento militar e tributos, estão sem atendimento momentâneo na tarde de hoje. Os atendimentos serão retomados na segunda-feira. Oportunidade de emprego. A AgroSuínos Serafine está com vagas em aberto para motorista de truque, para transporte de suínos e motorista para carreta graneleira. Salário compatível com a função. Maiores informações pelo WhatsApp 4936770808. Repito, 4936770808. Vem aí o Show de Bola, o programa esportivo da Rádio Oeste. 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
8: 12 minutos para uma da tarde. Boa tarde, está no ar o Show de Bola, edição da sexta-feira. 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Boa tarde.
13: Exatamente, Laércio. Boa tarde. Hoje, seleção Canarinho em campo.
8: É, vamos trazer daqui a pouco o horário certinho, o adversário e uma possível formação do técnico Carlos Ancelotti. Olha, com a chegada do frio que está aí, intenso, agasalhe-se. 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Qual é o assunto de momento, Cristiano?
13: Vamos começar pelo esporte local ou vamos primeiro com o profissional hoje?
8: Pode ser até a seleção brasileira. Vamos. Jogo às 21h30, né, Cristiano?
13: Isso aí, 21h30, Brasil e Haiti. Vai ser a primeira vez que esses dois clubes se enfrentam numa Copa do Mundo. Já houveram outros enfrentamentos, né? Mas não em Copas do Mundo e todas nelas o Brasil se saiu melhor, né? Hoje, então, 21h30. Lembrando que antes, às 19 horas, vai ter Escócia contra Marrocos. Esse jogo aí faz parte do grupo do Brasil. Então o Brasil vai estar de olho nesse jogo e depois vai ter que fazer o dever, não digo dever de casa, porque não vai ser no Brasil o jogo, né? Mas precisa vencer para ter uma boa classificação, um bom encaminhamento de classificação, né?
8: E o Haiti que vive tensas situações, crítica situação, né, de violência e pobreza também.
13: O jogo da Escócia e Marrocos hoje, 19 horas, exclusivo no YouTube na Cazé TV. Já o jogo do Brasil passa em todos os lugares aí que tem direito de transmissão adquiridos.
8: Muito bem, isso da seleção brasileira também, time, será que o Endrick joga, será que o...
13: Tá uma pressão forte, né, exato. O público, técnicos, né, enfim, no geral, né.
8: Eu confesso que eu gostaria até de ver o Neymar jogar, né, foi levado, tem que jogar.
13: Teria que pelo menos entrar um pouco em jogo, né? Teria que demonstrar aí se ainda tá apto, né, para uma Copa do Mundo. Hoje, 16 horas, tem Estados Unidos e Austrália. Esse jogo, 16 horas, então, somente na Cazé TV. E para quem for acompanhar Brasil e Haiti, não for pegar no sono, meia-noite tem Turquia e Paraguai. Jogo na Cazé TV, Globo e Sport TV.
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13: Ainda falando de Copa do Mundo, ontem teve segunda rodada no grupo A e grupo B. República Tcheca e África do Sul ficaram no 1-1. E como o México venceu por 1-0 a Coreia do Sul, um dos anfitriões da competição já está classificado para a próxima fase, né? México tem 6, Coreia do Sul 3, República Tcheca 1 ponto. No grupo B, ontem, Suíça venceu por 4-1 a Bósnia. E o Canadá, primeiro jogo que a seleção canadense vence na história de Copas, né? Se não estou enganado, é isso. Venceu ontem por 6-0 a fraca equipe do Catar. Olhei uma parte do jogo, né? Realmente o Catar não tem...
8: estrutura.
13: Não propunha jogo, né? Ficava só na defesa mesmo. E o Canadá, que não é uma seleção de peso, né? Facilmente fez 6-0. Isso que o Catar ainda teve dois expulsos. Um deles foi porque, num lance sem querer, né? Acabou quebrando a perna de um jogador aí da seleção canadense. Gerou uma repercussão aí na hora do jogo, enfim. Mas depois disso, o Canadá ainda conseguiu fazer mais dois gols, além dos quatro que já tinha até aquele momento.
8: Muito bem. Em seguidinha, depois do recadinho da Simon Artigos Esportivos, vamos falar sobre campeonato regional ou estadual, fase Oeste. Jogaço domingo, né? O jogo primeiro de dois da grande decisão em Itapiranga. 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
13: Exatamente. E eu fui aqui pesquisar, realmente, ontem foi a primeira vitória da seleção canadense em uma Copa do Mundo. Uhum. Sobre o estadual de amadores, então a gente relembra nesse domingo o jogo de ida, então, Cometa e União Pinhal. Saiu a arbitragem, Laércio, tá fresquinha. Olhei hoje de manhã, ainda não tinha. Atualizei agora e temos. Bom, Christian, meu xará, Adelmo Satkamp será o árbitro da partida. Assistentes Everton Colley, Andrei Hergesel, quarto árbitro Josemar Klein e o delegado Josemar Carlos Signor. Vai ser uma arbitragem mais de perto.
8: De perto.
13: Vai ser mais perto aqui, o pessoal todo mais da região, né?
8: É verdade, um grande jogo e o time do técnico João Paulo se prepara para atuar diante de um grande torcedor.
13: Uhum.
8: Conversando aqui a colar, a gente percebe
13: uma movimentação muito grande, muito, né? Grande. Já teve no clássico contra o Aliança lá na ida, né?
8: Exato.
13: E na volta também, óbvio, né?
8: É, certamente um jogaço espera por todos nós domingo na montanha, partida que deve iniciar às 15 horas, é o primeiro de dois.
13: Isso.
8: E a partida de volta para o meio-oeste na bela e produtiva Concórdia, né?
13: Lembrando que os dois times já estão aí com o direito garantido de participar da etapa estadual, né? Etapa do Amador. Estadual.
8: Exatamente. 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
13: Amanhã de tarde, no Arthur Friedrich, vamos ter rodada do Municipal de vôlei e handebol, tanto no feminino como no masculino, e o futsal feminino com rodada amanhã. Às 19h30, amigas da quadra contra a Cometa de Jacutinga, e depois às 20h30 tem o Saturno contra Fênix. Vamos trazendo os resultados de ontem, de parte da terceira rodada do Municipal de Futsal lá de São João. Smart House São José venceu por 5-2 o Guarani, já a SESJ, o time A, venceu por 4-2 o 7 de setembro, esses dois jogos que foram ontem lá na linha medianeira.
8: Falando ainda em São João do Oeste, hoje lá junto com o Kemeris, né, nosso amigo Negão, encerra no final da tarde as inscrições dos idosos que participam da Olimpíada, querem participar agora no dia 4 de setembro deste ano. Portanto, tem várias modalidades, inclusive canastrão, a Bocha 48 e outras modalidades mais.
13: Isso, também por São João do Oeste, vamos ver como se comporta o clima, mas eu acho que para amanhã já vai estar ok os gramados para jogos das voltas, das semifinais aí da Taça Amizade. Vamos ter então amanhã Ipiranga contra o Colonial de Jabuticaba, primeiro jogo ficou no 0-0, e o outro jogo então é o São José que vai até a casa do Guarani de Beto Roque enfrentar o Guarani. São José no jogo de ida venceu por 1-0 em sua casa. Amanhã ambos os jogos às 14 horas, a princípio tudo confirmado, mesmo com o clima chuvoso no dia de hoje.
8: E o pessoal pediu pra gente transmitir as finais. Eu gostaria de fazer um convite, se o pessoal pudesse levar esses jogos para domingo, ficaria melhor. Né?
13: Fica mais confortável para nós,
8: pra nossa grade.
13: Questão de grade de programação.
8: Exatamente,
13: né?
8: Isso. Então dá uma pensadinha aí, seu Cambridge, com os clubes, quem vai para a final.
13: Até porque eu acredito que consegue reunir mais público também.
8: Também.
13: Né?
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13: Municipal de Futebol 7, amanhã em Tunápolis. Na Piscina Clube, jogos do Feminino Sub-16. Primeiramente tem às 16 horas Real contra Aimoré, depois Profit contra Real e ainda tem Aimoré contra Profit. Às 17 horas, amanhã tem área de lazer Baumgratz, né? Contra Recanto do Sossego. E ainda tem a Crespe contra o Real. Esses jogos lá na área de lazer Baumgratz pelo masculino livre.
8: Legal, o Arley já está por aqui. Antes de terminar, meu palpite: seleção tem que golear o Haiti. E se não golear, vai ter muita crítica para cima de Ancelotti e seus comandados. Porque, convenhamos, né? A comparação da seleção brasileira com a haitiana não existe. Eu estava observando em números o jogador, esse atacante,
13: o Hendrick?
8: Não.
13: O Vini Júnior?
8: Vini Júnior, ele estaria hoje cotado em valor de mercado, jogador, 2 bilhões.
13: Eita!
8: Ou seja, duas vezes o valor da seleção do Haiti.
13: Ô, louco!
8: Que loucura!
13: Vi
8: há pouco essa matéria.
13: Só mais uma última informação. Diga. Grande final do Municipal de 48 em Santa Helena. no Bar do Petri, na linha Cantina, Bar do Petri A contra Liberdade, amanhã 14 horas.
8: É, e a gente fica dando tanta atenção muitas vezes à seleção brasileira, essas questões, saiu números do IBGE, impressionante, hoje alguém me escreveu de manhã, já tinha saído do ar, impressionante, nós somos 8 milhões, em torno de 8 milhões de brasileiros que são analfabetos, eu levei um susto com esses números.
13: Olha só.
8: É impressionante.
13: É. Né?
8: Isso é muita gente.
13: Uhum. Muitos.
8: Que não sabe ler ou escrever.
13: É.
8: É impressionante, né? Uma pena. Brasil velho. Bora, Christian.
13: Valeu.
8: Até segunda-feira para cima. Amanhã o Christian traz um resumão do esporte. Para cima, artigos esportivos. 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Vem aí o programa do professor Douglas. Depois tem o Arley Silveira até as 16h30 no Oeste Show da Tarde, primeira parte com música e informação. Assim também o Vilmar de Souza das 16h30 às 19h à noite. O Christian Kaiser das 20h às 23h. Bom fim de semana para você.
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14: Olá, amigos ouvintes do programa Caminhos, sejam todos muito bem-vindos a mais um encontro de alma e consciência. Eu sou Vanessa, psicoterapeuta e astróloga integrante do Grupo Caminhos. Como vocês estão? Eu espero que estejam todos bem, sempre na medida do possível. Quero chamar a atenção aqui, tocar o coração de cada ouvinte com especial agradecimento sempre às pessoas que nos enviam mensagens para o Grupo Caminhos no contato de WhatsApp, né, agendando o seu horário pelo contato do número 49991807979, 49991807979. O mesmo contato, então, ele é utilizado para atendimentos online pelo WhatsApp e a marcação de consultas. Então, enviem suas mensagens, aguardem com paciência, que a resposta virá em seguida. E assim, né, que chegar a sua vez. O atendimento é individual, ele é sigiloso e é direcionado a sua necessidade. Quantas vezes passamos pela vida procurando ou elegendo culpados? Culpamos a família, culpamos o parceiro, culpamos os filhos, o trabalho, o governo, a inveja, a energia dos outros e até mesmo o destino. Culpamos. Temos que achar algum culpado. E quando procuramos culpados, deixamos de olhar para o único lugar onde realmente temos o poder, que é dentro de nós. Não significa que tudo que acontece conosco também seja a nossa culpa. Existem injustiças, as perdas, as doenças, acidentes e situações que fogem completamente, sim, do nosso controle. Mas existe uma diferença muito importante entre a culpa e a responsabilidade. A culpa, ela paralisa, e a responsabilidade, ela transforma. Quando assumimos a responsabilidade pela nossa vida, pelas nossas escolhas, e deixamos de ser e nos eleger, né, nos colocar ali no papel de vítimas das circunstâncias, e passamos a ser participantes da nossa própria história. E muitas dessas vezes nós vamos repetindo padrões sem perceber. Mudamos os nomes, mudamos os cenários, mudamos a dor que continua parecida. A pessoa troca de relacionamento, mas encontra os mesmos conflitos. A pessoa troca de emprego, mas com o tempo vive os mesmos problemas. A pessoa muda de cidade, achando que é o lugar, que são as pessoas o lugar, mas continua carregando as mesmas angústias. E por quê? Por que isso acontece? Porque aquilo que não é conscientizado tende a se repetir. Já trago isso há muito tempo aqui no programa Caminhos. Aquilo que permanece no inconsciente em nossa vida aparece muitas vezes como um destino. mas na verdade, quando nós assumimos a bronca da nossa vida, né? Quando escolhemos olhar para nós e não para a vida do outro, quando escolhemos olhar para os nossos problemas, das repetições dos mesmos problemas, começamos a perceber que a solução, a cura, está dentro de nós. Existe uma lei muito profunda, que é a lei da afinidade e do magnetismo, que a gente trabalha muito isso na questão espiritual, em aspectos espirituais, aspectos de mapa, né, de aspectos que muitas vezes estão ali em oposição, né, tendo atritos dentro do mapa de uma pessoa, né? E em cima disso, eu gostaria de trazer um caso de um atendimento, né, que a mulher, Rosas ao Vento, me procurou em atendimento porque ela estava vivendo o seu terceiro relacionamento amoroso com praticamente o mesmo sofrimento. Três relacionamentos. Ela dizia que estava sempre sendo atraída por homens que começavam carinhosos, presentes, né, estavam ali sempre presentes, interessados, e ao mesmo tempo eles se tornavam distantes, frios emocionalmente e indisponíveis. Então, essa Rosa ao Vento, que é o apelido que ela colocou aqui nas mensagens, ela falava muito isso, que ela trazia dos ex-companheiros dela, mas muita mágoa. E ela acreditava que o problema sempre estava neles, no outro. Então a gente deve e fez estar fazendo esta análise, né? O que essa pessoa passou na infância, o que ela aprendeu, como ela aprendeu, como ela foi ensinada, né? Será que essa mulher precisava agradar a todos, cuidar de todos, se sacrificar e provar o seu valor para receber um carinho, uma atenção, um amor, um afeto? E sem perceber, esta mulher escolhia as pessoas que reforçavam essa ferida, a atração, o magnetismo desse lado espiritual. E quando alguém demonstrava interesse para essa mulher, e isto eu reforço e vejo em análise, em aspectos, uma carência, uma disponibilidade emocional, no qual ela se sentia atraída por pessoas que iriam fazer ela sofrer. Ela não sentia atração por aquelas pessoas que realmente poderia ir adiante, por homens que realmente, né, relacionamentos ali que fossem frutíferos, mas ela acabava tendo esse magnetismo e se repetindo cada vez mais, porque ela já está no terceiro relacionamento na vida. A vida estava repetindo a mesma lição através de pessoas diferentes para essa pessoa. O problema não eram as pessoas, apenas o relacionamento. O problema maior era a crença inconsciente. Eu preciso sofrer para merecer amor. E quando entramos nesse âmbito, quando conseguimos analisar nesse aspecto profundo em análise, começamos a trabalhar a responsabilidade do olhar dela na própria história dela. E aí nós começamos a mudar. Não porque os homens, os relacionamentos, enfim, mudaram, mas porque esta pessoa mudou e ela vai mudar, porque ela está de compromisso com a responsabilidade para ela mesma. Estamos trabalhando, estamos integrando isso dentro da vida dela, esse lado espiritual, transformando a ferida que ela teve em aprendizado, sem buscar culpados, sem nomear culpados. Porque muitas vezes nós atraímos pessoas para nos punir, não para nos mostrar aquilo que merecemos ou aquilo que está curado dentro de nós. Não há culpados nessa história, mas há uma responsabilidade, o olhar para a própria ferida e transformá-la em aprendizado. E aí começamos a parar de viver como vítimas das circunstâncias, das reclamações, e assumir nosso papel diante da vida, diante da nossa própria evolução. É de nossa pura e íntegra responsabilidade, né? Quando a gente atrai experiências compatíveis com aquilo que estamos emitindo, acreditando e aprendendo com a energia, com a positividade, não significa que nós não vamos atrair o sofrimento porque somos, né, good vibes, não. Ou porque, ou ao contrário, porque merecemos sofrer. Não, não, isso é muito, muito compreensivo, mas precisamos retornar à aprendizagem do que realmente significa a vida. E a vida é uma grande escola. E é baseado dentro das nossas escolhas. E não existem culpados. Né? Isso que eu trouxe lá no início do programa. Existem situações que fogem ao nosso controle. Não está em nossas mãos. Mas, quando paramos e analisamos muitas coisas, situações de escolhas na nossa vida, precisamos aprender. E temos todos os dias esta oportunidade de evoluir, de buscar ajuda, de buscar orientação, de buscar mentalização, de buscar uma análise. Você se tira da posição de vítima e se coloca na posição de um aprendiz da vida. E todo aprendiz tem a capacidade de crescer, de evoluir. E muitas pessoas passam anos tentando mudar os outros e não muda a pessoa mesmo, porque o verdadeiro poder e a única energia na qual temos é a nossa. Vamos então adiante, cuidando dos nossos pensamentos, cuidando das nossas escolhas e das nossas emoções, porque tudo isso são magnetismos. Magnetismo, ok? Um abraço apertado a todos, então. Me despeço de vocês, desejando um excelente final de semana. Fiquem com Deus. E tchau, tchau.
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Muito boa tarde, minha gente. Olha, sextou. É, e eu tô por aqui, né, com você. Nosso Oeste Show da Tarde, primeira parte. 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Sou Arley Silveira, tô te fazendo companhia nesta tarde de sexta-feira, durante as férias aí do Jacó Try. E volta em breve comandar aí o Oeste Show da Tarde pra você, viu? Por enquanto é comigo, Arley Silveira, aproveita, segue aí nas redes sociais. Arley Silveira Oficial, segue também a Rádio Oeste FM, segue a rede Peperi de Comunicação, Instagram, Facebook, YouTube. E fique por dentro aí das principais informações do dia. Agora 1h14, a gente tá dando início, né, a essa tarde musical. Tarde com chuva. Me conta aí, hein? Me diz o que é bom pra fazer agora à tarde, hein? Hoje, sexta-feira, com essa chuvinha. Tem gente que vai continuar ouvindo aqui a Rádio Oeste FM, tem gente que vai ter que sair às compras. Algumas pessoas têm as suas lides pra fazer. Mas tem aqueles que vão ficar em casa curtindo a nossa programação. Como, hein? Comendo uma pipoquinha, tomando um cafezinho, tomando um bom chimarrão com a erva mate acutinga. O que você vai fazer agora à tarde para acompanhar o programa por aqui, hein? Conta aí pra gente no 991881715. Conta aí, 991881715. Manda tua mensagem de texto ou de áudio e nos conta então o que é bom para fazer nessa tarde, além de ouvir a Rádio Oeste FM. Enquanto eu aguardo a tua participação, eu abro a programação musical com a banda 10, Marte ou Saturno. Inclusive, né, o pessoal aí nos últimos dias olhou para o céu, fez lindos registros aí sobre o alinhamento, né, dos planetas com a Lua, enfim, é o que estava acontecendo aí. Daqui a pouquinho eu conto para você.

Aí o sucesso que você ouviu com a banda 10, Marte ou Saturno, aqui na tarde da USFM. 1:17 agora, olha o alinhamento da Lua crescente com os planetas Vênus, Júpiter e Mercúrio. Está sendo visto a olho nu, né, em todo o Brasil. Foi observado inclusive ontem à noite em diversas regiões do país. A contemplação do fenômeno a olho nu dispensa equipamentos como telescópios ou binóculos, mas exige céu limpo e horizonte desobstruído. Os planetas seguem visíveis nos próximos dias, mas a Lua muda de posição a cada noite. A observação dos corpos celestes visíveis a olho nu, Mercúrio, Vênus e Júpiter, se destacou pela sua estética e a proximidade perante e aparentemente com a Lua. Com o alinhamento dos planetas, ocorre como o alinhamento dos planetas ocorre com uma certa regularidade, a astronomia do Observatório Nacional disse que esse evento se tornou excepcionalmente devido à forma como os astros se apresentaram visivelmente. A astrônoma destaca ainda que Vênus é o planeta mais brilhante do céu, seguido por Júpiter, e continuará visível após o pôr do sol até o mês de novembro. Logo depois do pôr do sol, você olha para o horizonte, né, a uns 15 graus de altura, mais ou menos, a uma certa altura, e você vai ver lá a Lua, o planeta Vênus bem pertinho da Lua, e um pouquinho mais para baixo, à sua esquerda, então, o planeta Mercúrio. E Júpiter também, né?

0: aí então, e a gente trouxe Banda 10, Marte, ou Saturno na tarde da West FM.
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0: Ah, não vou ver não, hein? A Bibiana Bolacel canta pra gente na tarde da West FM com o Brilha Som.

0: Muito bem, 1h21 agora, tá aí a Bibiana Bolacel cantando pra gente, né? A música Copo Cheio, com a participação do Brilha Som. E tem ouvinte participando conosco na tarde da Oeste FM.
1: Boa tarde.
0: Opa!
1: Que é o Joel Fabrício, São Miguel do Oeste.
0: Tá bom, Joel. Diga aí, conta.
1: A resposta é uma pipoca e um chimarrão bem caprichado, né?
0: Ah, que bacana, hein?
1: Uma pipoquinha assim. Sentar na poltrona com a esposa, tomar aquele chimarrão.
0: Tá bom.
1: E roda uma música aí pra nós aí. Agora estamos curtindo essa chuvinha aí.
0: Tá bom, meu querido, vou rodar assim. Qual?
1: Pode ser uma do Calmão.
0: Calmão, vou trazer uma
1: aí, minha esposa aí, a Juciana, e a minha. Pra vocês aí da rádio.
0: Tá bom, meu querido, eu vou trazer daqui a pouquinho o teu sucesso, viu? Você pode fazer assim como ele. Pode mandar tua mensagem de texto ou de áudio dizendo o que, que é bom, o que, que combina com a Oeste FM agora à tarde, com o nosso programa, hein? 4999188-1715. Manda aí a tua mensagem de texto ou de áudio. Alemão do Forró. Essa é pra dançar na chinelinha, né?

0: É, e tem mais participação por aqui, viu? Quem fala?
1: O locutor, boa Oi. Tarde, tudo certo? Tudo. É a Rosa da Barra do Henrique Romelante.
0: Tá bom.
1: O que combina hoje com a chuva assim?
0: É
1: uma bacia de pipoca, um bom de chimarrão. Ei, e um prato boa, né? De pé de moleque.
0: Tá bom.
1: É o melhor que tem pra combinar hoje.
0: Eita, coisa
1: Peço
0: boa, né?
1: Peço uma música bonita da tua escolha.
0: Tá bom.
1: Que combina com o dia de chuva.
0: Isso, vai toda
1: Grande
0: a programação.
1: Um abraço pra você e um bom fim de semana.
0: Tá bom, obrigado, Muito querida. Bom. Toda a programação aí pra vocês, tá? Chuva cai, agora. Pediu e tá ouvindo. A gente não quer ir embora. O Brilhação vem aí com o Chuva Cai.

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2: Então, meus amigos, mais um final de semana.

0: chegando, né? Sexta-feira. E eu quero falar umas dicas aí sobre castrações de machos e de fêmeas. Pessoal, a castração eu vejo assim, na parte clínica, as pessoas vêm falar comigo e tem muito um mito assim, sabe? 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Bom final de semana pra todo mundo, nos vemos semana que vem.
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4: Tem momentos na vida que ficam gravados para sempre. E estar no jogo da seleção brasileira num Mundial pela primeira vez é um deles. Desde a chegada ao estádio, a emoção toma conta. Ver milhares de torcedores vestindo verde e amarelo, ouvir os cantos ecoando nas arquibancadas e sentir a energia da torcida é algo indescritível. Quando os jogadores entram em campo e o hino nacional começa a tocar, arrepia da cabeça aos pés. É o que conta um pouquinho mais a Júlia Barney, que é catarinense e está aqui nos Estados Unidos.
5: Minha primeira Copa do Mundo, primeira vez em Nova York, primeira vez que eu vi o Brasil fazendo um gol na Copa do Mundo e o sentimento é absurdo e é muito legal. Ai, mano, essa coisa, né? A energia brasileira é diferente de qualquer outra energia.
4: Realmente é indescritível. Eu sou Melina Calduro, em Morriston, para o AKRT em Campo.
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10: 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Deixa eu ver quem mais tá por aqui na nossa programação.
11: Ô, meu amigo, mora muito bem, caprichada, feliz aniversário aqui, mandar pro meu irmão, Francisco, Aloysio Rocha, de Soledade Itapiranga, tá aniversário hoje.
10: Tá bom, pode deixar.
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10: Tá bom, então, pode deixar, vou mandar um alô aqui. E tá dado o alô, né, vai toda a programação, então, pro nosso aniversariante. 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Muito bem, né? Eu toquei a música aqui, deixa eu ver quem é que tá faltando, o Joel, né? Ele pediu aqui a música com musical Calmon, eu vou trazer na sequência. E não esqueça que amanhã, né? Das 9h45 até as 18 horas, a partir de 15 para as 10 da manhã, até o finalzinho da tarde, tem o brechó da Pastoral da Criança na Sala Cristo Redentor, próximo ao Pavilhão Católico. 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Angelo mio. Vamos seguindo com música. Angelo Mio, musical Calmon. Nossa.

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4: De volta por aqui, 1h49. 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Deixa eu mandar um alô aqui pra Erecilda, que tá ligada também com a gente na tarde.
5: Boa tarde, Arlen.
4: Oi, minha querida, boa tarde.
5: Chuva boa, né?
4: É, chuva boa.
5: Olha, a primeira coisa é escutar 94.5, né?
4: Isto mesmo.
5: Daí acompanhado com o chimarão.
4: Coisa boa.
5: Ah. Umas cueca virada, uma rapadura.
4: Isso aí.
5: Pinhão cozido.
4: Eita.
5: Assado na chapa.
4: Coisa
5: Vai
4: boa.
5: Bem, né, Arlen?
4: Claro.
5: Mas tá bom, meu amigo. Que Deus te abençoe, tá? Que nós tenhamos uma tarde abençoada, abençoado, cheio de chuva, né?
4: Isso.
5: Mas tá bom, Ale.
4: Tá
5: Fica
4: bom.
5: Com Deus. É
4: Erecilda
5: aqui de Porã.
4: Tá bom, Erecilda, obrigado.
5: Melhor da música, Lágrima.
4: Lágrima, tá bom. Lágrimas do Art Bis, essa. Vou trazer pra ti já, já, tá? Olha, o Jorge tá ligado com a gente também. Tá pedindo música com JM. Né? Cadê aqui o do JM na piscina? Vou trazer daqui a pouquinho pra ti, tá bom? E ele diz que o jogo hoje vai ser 2-1 para o Brasil. O Egon Meinhardt lá tá curtindo a programação também, pede música, Valsa da Meia-Noite, e eu vou trazer também na sequência. E você que tá aí do outro lado do rádio, se quiser participar dizendo aí o teu palpite do jogo de hoje da Seleção Brasileira, que entra em campo logo mais às 9:30 da noite, nos conta aí, o que que você acha, hein? Brasil ganha, perde ou empata hoje? Manda aí pra gente, 991881715 é o nosso WhatsApp, pra você mandar a tua mensagem de texto ou de áudio, dando aí a tua sugestão do jogo de hoje, 991881715, ou então liga pra gente, né, no 3634-1440, deixa o teu recado e também o teu palpite pro jogo de hoje da Seleção Brasileira. Que tu acha aí? A seleção bate o Haiti, passa, ganha, empata ou perde? Hoje à noite, a partir das 9:30, a gente tem esse jogão de bola aí pela Copa do Mundo de clubes, né? Copa do Mundo, excepcionalmente esse ano, com 3 países sedes, né? México, Canadá e Estados Unidos. O Egon pediu aqui o Valsa da Meia-Noite. E eu tô trazendo, ó. E o pessoal já tá respondendo aqui pra mim, viu? O Celso Schneiders tá dizendo que Brasil ganha de 3-1.

0: Olha a hora agora, faltando um minuto para as 14h, hora certa no extremo oeste de Santa Catarina.
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0: Muito bem, 2:03, eu tô de volta por aqui, abrindo a nossa segunda hora, né? 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Deixa eu registrar aqui a Ivanete, tá ligada com a gente, de Flor da Serra. Tá pedindo música, Seresteiro das Noites, com Amado Batista. Vou trazer pra ti, minha querida, já, daqui a pouquinho, tá? E o palpite dela é que o Brasil ganha hoje de 2-0. Quem mais tá por aqui? Deixa eu verificar, já. Eu trago. Boa tarde, Eupídio e Alice Sen, de Tunápolis. Estão na escuta, pedindo música com Alemão Faceno, né? Vou trazer também pra vocês daqui a pouquinho, viu? Daqui a pouquinho eu trago. O Ambrósio também tá ligado com a gente, pedindo música Cavalinho Branco. Tem o Garcia ligado com a gente. Alô, Garcia, conta.
1: Opa,
0: aí.
1: Boa tarde, meu amigo locutor, tudo bem?
0: Oi, fala.
1: Um belo dia de chuva, fresquinho, chovendo bastante.
0: Isto.
1: Olha, contra o jogo do Brasil, essa noite, se eles arrancar um empate, tá bom, que pelo jeito eles estão jogando, pelo amor de Deus.
0: Já tá de bom tamanho, né?
1: Tomara que arranque um empate.
0: Tá,
1: mas
0: bom.
1: Se ganhar, melhor ainda, né?
0: Não,
1: parecia que o time se ajeita, né?
0: É.
1: O futebol brasileiro tá feio, viu?
0: Tá feio o negócio.
1: Tu vê as outras equipes jogar, não dá graça. O Brasil não tá dando graça, não. Mas tá, deu que der, né? Tá bom igual.
0: Tá bom,
1: vamos
0: meu
1: curtir,
0: querido.
1: Vamos curtir de novo, né, o joguinho do Brasil essa noite.
0: Isso aí.
1: E a música, viu, se puder tocar aí com o Raul Seixas, o amigo Pedro.
0: Opa, de novo, vamos lá.
1: Essa música é muito boa, né? A letra dela é boa.
0: Vamos tocar
1: um
0: essa
1: abraço,
0: daqui a pouquinho.
1: Um bom programa, um bom final de semana. Tudo de bom.
0: Tá bom, meu amigo Garcia, ligado na programação aí, pediu música. Daqui a pouquinho eu vou trazer também o áudio do Luiz Anoto. Vou trazer agora, né? Agora a gente traz, então vamos trazer agora, então.
2: Boa tarde, amigo locutor.
0: Ô, meu querido, tranquilo.
2: Uma chuvinha boa.
0: Boa, diga aí.
2: Foi roda aí pra mim. Noite de luar, sem o amor dessa moça.
0: Opa, tá bom.
2: Brasil, 5-0.
0: 5-0, mas esse foi muito otimista, hein? 5-0 hoje para a seleção brasileira. E você que tá em casa aí, hein? Tá participando da nossa programação, tá nos ouvindo? Conta aí, manda pra gente qual é o teu palpite para hoje à noite no jogo da seleção brasileira. Daqui a pouquinho eu trago o teu palpite aqui também. Agora tem JM na piscina, atendendo o pedido do Jorge, que pediu. Tá aí o sucesso. Depois tem Amado Batista.

0: Aí, Amado Batista, cantando pra você, Seresteiro das Noites, atendendo o pedido do ouvinte que tá participando com a gente e dando aí a sua sugestão, a sua opinião sobre o resultado, sobre o placar do jogo de hoje à noite, Brasil e Haiti. Você tem um palpite também? Manda pra gente, 99188-1715, é o nosso WhatsApp aqui, 49, é o código de área, 99188-1715. Manda o teu palpite, aproveita e já pede a tua música. Não quer pedir música? Não tem problema. Manda o palpite e nos conta de onde você nos ouve. 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
0: Muito bem, agora a gente traz a informação na tarde. O Vilmar de Souza está chegando no oferecimento do Posto Cooper Fronteira Sul, abastecimento 24 horas.
8: Muito boa tarde, Arley. Boa tarde, ouvinte que nos acompanha na tarde desta sexta-feira. Pois a Associação Hospitalar Tunápolis realizou recentemente uma Assembleia Geral para aprovação de um projeto arquitetônico. E para falar sobre esse assunto, eu converso agora com o presidente da Associação Hospitalar Tunápolis, Luiz Sete. Uma assembleia importante que basicamente muda tudo, questão de estrutura no hospital. Boa tarde, bem-vindo.
9: Boa tarde, Vilmar. Boa tarde, ouvintes da Rádio Oeste. Sim, Vilmar, a gestão de uma entidade de saúde, né, ela nos leva a alguns desafios, né? E neste momento nós estamos num desafio, um marco histórico de uma nova estrutura física, o desenvolvimento de um projeto arquitetônico para reformas e ampliações da estrutura física da Associação Hospitalar de Tunapa. Então, durante o ano passado, nós já começamos na diretoria a discutir este momento estratégico e realizamos um planejamento de viabilidade, e esse planejamento se mostrou bastante favorável, que nesse sentido a gente desenvolvesse esse projeto e evoluísse com relação à necessidade de ampliação da área da estrutura física. E claro, isso tudo também em atendimento às normas da Agência Nacional de Vigilância Sanitária, e dessa forma conseguimos então adequar o hospital para uma nova estrutura e atenda assim as demandas para as próximas décadas.
8: Presidente, a Assembleia tratou do marco estratégico. Como é que foi a aceitação? Como é que foi, enfim, a projeção dentro da Assembleia?
9: Sim, Vilmar, por se tratar de uma entidade comunitária, entendemos que um momento histórico e decisões importantes como estas, elas impactam profundamente a vida das pessoas, né? Então, compartilhar isso com a comunidade é essencial. E nesse sentido, na noite de terça-feira, dia 16, nós realizamos uma assembleia com a presença da comunidade. Naquela oportunidade, então, a comunidade teve conhecimento, nós apresentamos o projeto prévio com as reformas necessárias, as áreas a serem ampliadas, porque são várias que devem ser ampliadas. Momento também que a comunidade teve a oportunidade, então, efetivamente de participar, aprovando ou não o seguimento do projeto. Mas, felizmente, tivemos ali êxito total, com aprovação unânime do apoio e apoio integral da comunidade, né, para a realização das próximas etapas deste projeto.
8: O senhor comentava também em relação a uma nova estrutura física do hospital, e que também isso tem a ver com emendas para o custeio de atividades.
9: Esse projeto, ele demanda várias etapas. Agora nós passamos por assembleia, foi aprovado, e agora a próxima etapa é nós seguirmos com alguns pequenos ajustes e em seguida submeter esse para aprovação da Vigilância Sanitária do Estado, que é uma etapa bastante importante. E após essa aprovação do Estado, então passaremos para as fases seguintes do projeto, que seriam os projetos estruturais, elétricos e dentre outros. E após a efetiva aprovação, todos os projetos alinhados, passaremos efetivamente na busca de recursos. Como nós temos algumas já encaminhadas, mas que são utilizadas neste momento como custeio, com a senadora Ivete da Silveira, o deputado Valdir Cobalcini, e futuras que estão por vir nos próximos dias, também um recurso do deputado Marcos Vieira, do Oscar Gutz, do deputado Pedro Kussai, da Ana de Lima, além de um recurso também da Ana Campanhão, que são recursos importantíssimos para que a Associação Hospitalar, ela consiga complementar o seu orçamento e manter assim a sustentabilidade financeira da entidade.
8: A partir dessa proposta importante aprovada, quais as próximas etapas, presidente?
9: Então, a próxima etapa agora é seguir efetivamente com a aprovação no Estado, né? É uma etapa indispensável, a aprovação pela Vigilância Sanitária Estadual, que é a fase um pouco mais delicada, porque a própria vigilância, ela sugere algumas adequações que ela possa eventualmente entender necessárias, e estando todos os passos alinhados, aí sim podemos partir para as etapas internas, que seriam os projetos estruturais de climatização, e somente depois dessas etapas efetivamente iniciarmos a obra.
8: Presidente, qual a mensagem que fica para o município e para quem nos ouve diante de uma proposta tão importante?
9: Olha, Vilmar, é importante que a comunidade entenda e compreenda que são muitos desafios que nós temos pela frente, e a Associação Hospitalar, ela está num momento histórico por estar completando 50 anos de fundação em 2027. Então, é bastante oportuno que a gente busque uma nova estrutura, uma estrutura mais moderna, para cada vez melhor atender a população, e assim a gente solicita a compreensão e a participação da comunidade em todas essas etapas. Porque é um projeto que vai atender a todos nós, não só da região aqui do Oeste, mas dos 78 municípios da macro-região que atendemos, em especial pela Unidade de Saúde Mental, mas é a base do nosso atendimento à população local.
8: Perfeito, presidente. Obrigado pelas importantes informações e seja sempre muito bem-vindo à Rádio Oeste.
9: Obrigado, Vilmar. Obrigado aos ouvintes.
8: Eu conversei com o presidente da Associação Hospitalar Tunápolis, Luiz Sete, do jornalismo repórter Vilmar de Souza, para o posto Cooper. 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

Mas que a gente não conseguir tocar agora, a gente passa pro Vilmar, já para ele ir se organizando também e tocar logo mais. A Ivonete Froza, de Frederico Westphalen, diz que vai ser 1-0 pro Haiti, né? Porque como o ouvinte falou antes, né? O Brasil não tem time mais. O Ambrósio tá dizendo que vai ser 1-1, né? O palpite dele aqui é 1-1. O Ambrósio pedindo aí música também pra gente. 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Alguém tinha pedido aqui o Alemão Faceiro pra gente, eu vou atender o pedido, né? Já fui registrando aqui os pedidos, o Ambrósio pediu aqui a música Cavalinho, com a banda Cavalinho Branco, quem mais tá por aqui pedindo música, né? O pessoal pediu música aqui com os irmãos Casagrande, o Cláudio, né? Lá de Chapecó, tá ligado com a gente também, né? O Luiz Anoto pediu música, foi pro ar o pedido musical. Ixi, tem bastante pedido na sequência. Eu vou trazendo o Alemão Faceiro.

0: Olha a hora agora, 2:30, hora certa da Oeste FM.
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3: A Prefeitura de Descanso informa à população que, devido a um problema no fornecimento de energia elétrica no centro administrativo, os setores de recursos humanos, identificação, alistamento militar e tributos estarão sem atendimento na tarde de hoje. Os atendimentos serão retomados normalmente na próxima segunda-feira. A tradição, a cultura e a música alemã têm encontro marcado em São João do Oeste. No dia 22 de julho, às 19h30, a Sociedade Aliança será palco do 29º Festival Regional da Canção Alemã, um dos principais eventos da 16ª Deutsche Woche. Intérpretes de diversas cidades da região apresentarão canções em língua alemã, valorizando a cultura germânica e proporcionando uma noite de emoção e talento. As inscrições para os calouros estão abertas e o regulamento pode ser consultado no site www.semanaalemã.com.br. Após o festival, a animação continuará com o baile da banda Alvorecer. Participe da 10ª Semana Alemã, de 18 a 25 de julho. A genuína festa alemã do inverno brasileiro. A Secretaria de Agricultura e Pecuária de Tunápolis informa o cronograma para encaminhamento do Bônus Agrícola 2026, que já inicia neste mês de junho, conforme final do CPF. Em junho, CPFs finais 2, 4 e 7. Em julho, CPFs finais 3, 8 e 9. Agosto, CPF finais 0, 1 5 e 6. Lembrando que setembro será prazo perdido. Podem ser encaminhados documentos de serviços de máquinas, insumos agrícolas, alimentação animal, energia elétrica, materiais de construção e aquisição de implementos e máquinas agrícolas. Mais informações na Secretaria da Agricultura e Pecuária. Para celebrar os 59 anos de fundação, o Instituto Hospitalar Nossa Senhora das Mercês convida toda a comunidade para celebrar este momento especial, dia 20 de junho, amanhã, portanto, no Pavilhão Católico. Às 10 horas tem recepção, às 10h30 homenagens, ao meio-dia almoço à base de churrasco, levar pratos e talheres, fichas antecipadas a R$40 até o dia 19 na recepção do hospital, no Hora Certa, Coopera 1, Feluma, Kessler Soluções, Asanil e Lions Clube. 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Ou ainda comparecer à empresa para mais informações. 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De volta por aqui, 18 minutos faltando para as 3 da tarde. 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Vamos seguindo com o S Show da Tarde, primeira parte, no oferecimento de Ror Máquinas, Erva Mate Acutinga, Casa da Cuca Cele Alimentos, Carrocerias Aparecida, Belas Artes, Confecções, Bordados em Enxovais e Hoffman Instalações Elétricas. Deixa eu ver quem mais está por aqui participando da nossa programação. Quem fala aqui comigo é o Danilo Carminati. Tá bom, Danilo? Obrigado, um abraço, meu querido. Saúde para você também. Tem mais sucesso na sequência da programação. Banda Cavalinho, vem aí cantar pra gente, né? Cavalinho Branco. Atendendo o pedido do ouvinte, lembrando que você pode participar, né? Dando aí o seu palpite sobre o resultado do jogo de hoje contra o Haiti, Brasil e Haiti, logo mais às 9:30 da noite. Me diz aí, o que que você acha? O Brasil ganha, perde ou empata? E qual o resultado do jogo? Vamos ver aí, né? Como vai ser a nossa seleção hoje à noite? Tá chegando o Banda Cavalinho. Banda Cavalinho Branco cantando.

0: Depois de Rosa Embriagada com a Marília Mendonça, a gente traz a hora certa, claro, agora faltando 13 minutos para as 3 da tarde. 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

0: Ei, a gente está de volta por aqui. 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E o Alberto tá ligado com a gente, tomando aquela erva matcha-cutinga, aquele chimarrão gostoso.
1: Boa tarde, meu amigo locutor.
0: Diga.
1: Tô por casa, escutando teu programa, né?
0: Opa, tá, show de bola.
1: Manda aí. Uma moda bem cabichada aí pra nós, da banda Renascer do Paraguai.
0: Vamos trazer.
1: Valeu,
0: daqui a pouco.
1: Um abraço, tudo de bom aí. Escolhe uma boa e manda aí.
0: Tá bom, meu querido. Feito. Olha, dona Erika Schmemer quer fazer uma homenagem, né? O Miro Belo gostou. Ah, tá bom, então. É, tomando um bom chimarrão, né? É. E vai, diz que o jogo vai ser 0-0, né? Perdeu a esperança na seleção brasileira, mas como? Não pode. É melhor escutar música do que assistir o jogo. Tá bom, é isso mesmo aí, dona Erika. Continua na boa sintonia da Oeste FM, melhor. Tá certo, tá certo. 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E a gente segue então com sucesso. Atendendo o pedido musical do ouvinte, Raul Seixas canta Meu Amigo Pedro.

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3: Você sabia que mais de um terço da carga tributária no Brasil é arrecadada com a finalidade de financiar a Seguridade Social? Ou seja, é dinheiro que é arrecadado para pagar despesas com saúde, assistência social e benefícios previdenciários. Além disso, existem muitas pessoas que fazem requerimentos de benefício e que não possuem os benefícios deferidos. Mas também há um tipo de benefício que a maioria das pessoas que têm direito a esse benefício sequer fazem o requerimento. Estou falando do auxílio acidente. É um benefício que pode ser pago a uma pessoa que sofre qualquer tipo de acidente e que a lesão, ela pode ser mínima para que essa pessoa tenha esse direito. Por isso, muitas pessoas, depois de sofrer um acidente, recebem o auxílio doença. Quando este cessa, sequer fazem o requerimento do auxílio acidente que teriam direito.
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0: 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Olha quem tá pedindo música aqui também, né? É o Hélio, tá ligado com a gente. Obrigado, Hélio, pela companhia. Tá dizendo que vai dar 3-2 pro Brasil, né? Brasil 3, Haiti 2. Pedindo uma música dos atuais, eu trago daqui a pouquinho o teu sucesso. E também continua na companhia da gente aí, tomando uma boa erva mate cutinga, aquele gostoso chimarrão, é o Paulo Bavaresco. Daqui a pouco ele nos conta aí, né, como vai ser o jogo de hoje, hein? 3-2, 1-0, 1-1, Brasil ganha, Brasil perde ou empata, me diz. E aí, Paulinho, diga aí.
1: Boa tarde, locutor.
0: Diga.
1: Sexta-feira, é, final, né, da semana, choveu.
0: Opa. Isso aí.
1: Ouvir a boa música e tomar um chimarrão da erva matcha cutinga.
0: Isso aí, claro. Manda
1: a próxima música aí.
0: Vou mandar.
1: Uma boa tarde, deixar. Trabalho, até amanhã. Continua com esse programa maravilhoso.
0: Tá bom, tá bom.
1: É esquentar a casa um pouco, tá frio.
0: E não disse, né? Não disse aí qual vai ser o resultado do jogo. Talvez não é tão ligado ao jogo assim, né, Paulinho? Grande abraço. 3:09, tem sucesso na Tarde da Oeste. Noite de luar, sem o amor dessa moça. Mais um pedido do ouvinte que a gente atende.

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0: Agora 3:19, o Vilmar de Souza chega com informação na tarde no oferecimento do posto Cooper Fronteira Sul, abastecimento 24 horas.
1: Pois em decorrência do grande número de produtores rurais beneficiados, alguns programas do Estado tiveram que ser cessados. E para falar sobre esse assunto, eu converso agora com o engenheiro agrônomo e também extensionista rural da EPAGRE, do escritório local do município de Descanso, Zoumir Friso. Na verdade, então, um ponto positivo na questão da disponibilidade do Estado em atendimento às demandas do produtor rural. Zoumir, boa tarde, bem-vindo.
2: Boa tarde, Vilmar. Boa tarde a todos dos rádio ouvintes.
3: E é uma satisfação novamente a gente conversar e também levar algumas informações aos nossos produtores, às famílias rurais. Vilmar, em função assim, ó, isso também é uma das características da nossa região, até pelos altos investimentos e pela capacidade de reestruturação das propriedades. Novamente, esse ano a gente teve uma grande demanda de programas. Inicialmente, né, houve boa disponibilidade de recursos do Estado, mas também pelas características da nossa região, sempre há uma procura considerável dos agricultores estarem fazendo investimento em suas propriedades. Então, os programas que o Estado lançou, que tinha uma previsão aí para atender o ano todo, basicamente agora já foram esgotados seus recursos. Então, nós tivemos uma grande procura, e isso é em todos os municípios aqui da nossa região. Os produtores querem fazer melhorias em suas propriedades, e isso é necessário, isso é salutar, mas temporariamente essas linhas do Estado, né, principalmente na área que era o Financia Leite, que era um recurso de até 50 mil, por enquanto nós não temos mais recurso, né? Então, a gente está fazendo é anotando uma pré-lista de espera para aqueles produtores, né, que desejam ainda fazer investimento nessa linha do Estado. Também os recursos para água e outras linhas temporariamente, também nós estamos sem recurso nesse momento. É interessante a gente também trabalhar do ponto de vista de estruturar as propriedades, de viabilizar, de organizar melhor. E essa nossa região aqui, ela é muito assim do ponto de vista, né, de fazer altos investimentos e ter uma capacidade de se estruturar muito bem para, enfim, melhorar suas atividades produtivas. Sim. Nesse sentido, que a gente sempre preconiza que os agricultores, né, continuem fazendo esses investimentos, que eles são viáveis em suas propriedades.
1: Zoumir, quais foram os principais programas atingidos?
3: Assim, Vilmar, na área de leite, que é um programa de até 50 mil reais, aí teve uma grande demanda, né, principalmente para estruturar a aquisição de equipamentos ou algumas construções, máquinas, equipamentos, resfriadores de leite, ordenhadeiras, e principalmente os vagão desensilador, né, que humaniza a mão de obra, principalmente no fornecimento de alimentação para pecuária. Também nós tivemos uma grande procura num programa para água, né? Que mesmo nós não temos uma estiagem nesse ano e a previsão é de chover bem, mas a gente sempre continua orientando que os agricultores continuam fazendo investimento, né, na reservação de água, né? Então, em cisterna, em caixas de água, estruturar sistemas de canalização na propriedade, visando estruturar bem, né, para garantir aí ter uma boa reserva hídrica para passar aqueles períodos que nós teremos de estiagem futuramente. Então, os agricultores também continuar investindo, então essa linha também cessou o recurso, né? Então, basicamente foram as duas, as linhas que mais tiveram demanda, que daí entra também alguma coisa na conservação de solo, a parte de terraceamento e na parte de leite aí, que era estruturar as atividades, principalmente em pecuária de leite, né?
1: Até que essa questão se resolva, é possível que o produtor busque como alternativa o Plano Safra, que é um programa do governo federal.
3: Isso, Vilmar, a nossa gerência aqui, o responsável pelas políticas públicas, está negociando com o Estado uma suplementação, porque a região do Extremo Oeste é uma das regiões que mais aplica recursos desses programas do Estado, né? Então, então está sendo negociado um aporte financeiro aí. Esperamos que a gente tenha sucesso, e o Estado sempre tem valorizado a nossa região da aplicação dos recursos. Talvez tenha uma suplementação de verba aí desse recurso do Estado. Não tendo, a gente tem essas outras opções, que são os recursos aí do Pronaf, que também são umas condições aí que o Estado subvenciona parte dos juros, né? Que esse, a partir de julho, vai ser lançado o novo Plano Safra, e aí as novas linhas, enfim, as taxas de juros vão ser definidas, e a partir daí a gente consegue operacionalizar e, enfim, fazer os investimentos necessários que as propriedades necessitam.
1: Qual é a mensagem que fica para o produtor até que a situação se resolva de forma definitiva?
3: Eu acho que o agricultor, na verdade, assim, não vai deixar de fazer o investimento, né? Talvez temporariamente o que ele gostaria de fazer nos próximos dias, talvez ele tenha que aguardar talvez um período de um mês, dois meses, né? Mas recursos vão existir, e com certeza aquele planejamento de estruturar a sua propriedade propriedade vai ser garantido, seja por uma linha A de investimento ou por uma linha B, recursos não vai faltar, né? E a gente está disponível aqui também, se coloca à disposição para planejar junto com o agricultor esses melhores investimentos que visam o quê? Humanizar a mão de obra e aumentar a rentabilidade das propriedades rurais.
1: Perfeito, Zomiro, obrigado pelas informações, seja sempre muito bem-vindo.
3: Um grande abraço a todos e a gente sempre se coloca à disposição. Hein?
1: Eu conversei com o engenheiro agrônomo e também extensionista rural do escritório local da IPAGRE do município de Descanso, Zomir Friso, do jornalismo repórter Vilmar de Souza para o posto Cooper Fronteira Sul, abastecimento 24 horas.
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Muito bem, né? Agora 3 horas e 25 minutos, 13h25. 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A Marlis de Santa Catarina tá ligada com a gente, tá pedindo música aqui, né, pra gente. E dizendo que o jogo vai dar 1-1 hoje. É o palpite dela, né? Quem mais tá por aqui pedindo música? O Jerônimo Collin pedindo música com a Vanusa.

Ana Brum tá participando da programação, então. Daqui a pouquinho eu trago sucesso pra ela. Agora tem a banda Renascer do Paraguai. O pessoal pediu aqui pra gente. Eu vou trazer o sucesso da banda Renascer do Paraguai, mas antes eu convido você a cuidar da sua saúde sem abrir mão, viu? 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Chegando o sucesso, agora sim, a banda Renascer do Paraguai. Vem cantar pra gente, tocar pra gente aí, né? Atendendo o pedido do ouvinte na frente da matriz.

0: Hora certa da West FM, 3 horas e 30 minutos, 13h30 em Santa Catarina, aqui em Iporã do Oeste, extremo oeste de Santa Catarina. Olha, eu tava vendo aqui, acompanhando agora, né? Tem previsão de chuva para mais um pouco, mais pro finalzinho da tarde, mais uma chuvinha chegando por aí na região, né? Daqui a pouquinho a gente traz mais informação para você.
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10: A Prefeitura de Descanso informa a população que, devido a um problema no fornecimento de energia no centro administrativo, os setores de recursos humanos, identificação, alistamento militar e tributos estarão sem atendimento hoje. Os atendimentos serão retomados normalmente na segunda-feira. A Prefeitura Municipal de Descanso informa a população que tiveram início as obras da nova área coberta, localizada nas proximidades da Praça Municipal. Durante o período de execução dos trabalhos, o trecho permanecerá isolado para garantir a segurança de pedestres. Motoristas e trabalhadores, quem necessitar se deslocar até o hospital, deverá utilizar rotas secundárias para contornar o local em obras e evitar transtornos. A administração municipal pede a compreensão e a colaboração de todos, respeitando a sinalização e as orientações no entorno da obra. Atenção! Informamos que as vendas de fichas para o almoço em comemoração aos 59 anos de fundação do hospital do Instituto Hospitalar Nossa Senhora das Mercês estão encerradas. E a administração agradece a todos que adquiriram suas fichas e convida a comunidade a participar neste momento especial de celebração, reconhecimento e fortalecimento do Hospital Nossa Senhora das Mercês. Contamos com a sua presença. 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

E a gente vai seguindo com sucesso, já já eu vou atender mais pedidos do ouvinte. 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

Muito bem, a Edita pedindo música aqui pra gente, né? Com a banda Expresso. Eu vou trazer aqui pra ela Tapete Vermelho. Ela pediu antes, a gente vai atender outro pedido musical do ouvinte que chega por aqui. O ouvinte pediu, né? Uma dos atuais. E ele pediu pra gente lá dos anos 80, as mais antiguinhas. E a gente tá trazendo pra ele, então, sucesso. Os atuais cantam Amada Minha.

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É, a gente vai seguindo por aqui. A Selma tá ligada com a gente também, mas antes o Dirce Stout pediu aqui pra gente, Banda Paraná, né? A música Nosso Encontro com a Banda Gralha Azul, né? E tá agradecendo se for atendido o pessoal lá do Paraná ligado com a gente. Obrigado, viu? Pela sintonia. A Selma também tá participando. Homenagem a Passo Fundo, né? Zé da Viola e Moacir. Vamos ver se a gente encontra aqui. Se eu não encontrar, vou ter que deixar pro Vilmar tocar pra você. Até porque já tá cheio aqui o nosso espaço. Já tá lotado de música. A gente já tem bastante pedido musical na tarde. E claro, agradecendo você que está aí do outro lado do rádio. Muito obrigado pela tua sintonia, viu? Hoje a audiência nossa foi lá em cima. Obrigado mesmo pela companhia. Ainda dá tempo de você mandar aqui pra gente o teu palpite do jogo de hoje. Qual vai ser o resultado, hein? Brasil ganha, perde, empata e de quanto? Quanto que vai ser, hein? 1-0, 2-0, 2-1, 1-0 pro Haiti, 3-2. Tem gente dizendo aqui que vai dar 6-0. Tem ouvinte aqui que já disse que o Haiti ganha. E você aí do outro lado, hein? Me diz, qual é o teu palpite? Enquanto eu espero a tua participação aqui para nos dizer qual vai ser o teu palpite, eu quero agradecer os amigos ligados na programação das cidades vizinhas aí, que estão sempre sintonizados conosco. Tô trazendo Banda Millennium, Fogo e Gasolina, essa vai lá para Tunápolis, o pessoal pediu e vai ouvir na sequência da programação. E depois ainda tem o Festerê Apartamento.

0: 4 horas em ponto em Iporo Oeste, extremo oeste de Santa Catarina. 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

0: abrindo mais uma hora do nosso programa, o S Show da Tarde, primeira parte. 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Muito bem, lá para Belmonte, daqui a pouquinho a Ana vai ouvir, né, o Renan e Raí. Ela pede aqui a música, a gente vai trazer para ela já, daqui a pouquinho, viu, minha querida? Quero mandar um alô também para toda a turma aí, né? Dizer que o pessoal lá do Nossa Terra, Nossa Gente, amanhã estará no Clube São José, aqui em Ipanema do Oeste. E tem galinhada, viu? Uma programação aí bem extensa. Várias apresentações e, além disso, uma deliciosa galinhada. Você está convidado lá no Clube São José. Tem mais sucesso na tarde. Acho que eu já verifiquei aqui, né, as respostas de todo mundo em relação ao jogo de hoje. Deixa eu ver aqui se tem mais alguém, se tem alguém faltando, né? Eu trazer informação de alguém aqui do que deu o resultado do jogo de hoje. A princípio todo mundo... Ah, tá, Edi disse que vai dar 3-1, né? Tá bom. A Ana diz que vai dar 2-1 pro Brasil. O Brasil ganha de 2-1, é o que ela diz aqui. E você que está nos ouvindo ainda pode participar também, né? Pode dar o teu palpite. Indústria Musical, canta pra gente. Agenda Rabiscada e depois Gralha Azul. Nosso encontro, pedidos do ouvinte na tarde da Oeste.
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Hora certa, 3 horas, ou melhor, 4 horas e 14 minutos. 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
2: Vilmar de Souza vem na sequência trazendo informação para você na tarde no oferecimento do posto Cooper Fronteira Sul, abastecimento 24 horas.
3: Pois o município de Porã do Oeste realiza no dia 29 de junho a 5ª Conferência Municipal dos Direitos da Criança e do Adolescente. E para falar sobre esse assunto, eu converso agora com a psicóloga da Secretaria de Desenvolvimento Social e também representando o Conselho Municipal dos Direitos da Criança e do Adolescente, Maiara Fiorin. Maiara, então, é um evento importante no município e que vai reunir autoridades, pessoas ligadas à segurança das crianças.
4: Boa tarde, Vilmar. Boa tarde, ouvintes. Isso mesmo, vai ser no dia 29, a 5ª Conferência Municipal dos Direitos da Criança e Adolescente, aqui no município de Iporã do Oeste. Acontecerá, então, no Centro Educacional Adélio Marques, e a gente conta com a presença de autoridades, escolas, né, os alunos, projetos sociais, entidades e demais instituições parceiras. O propósito seria o incentivo à participação de crianças e adolescentes, né, para pensar uma forma mais assertiva em relação às políticas públicas que são voltadas para o fortalecimento da democracia participativa.
3: Maiara, o evento acontece então no dia 29 no Centro Educacional Adélio Marques e será realizado das 13 às 17 horas. Prevendo que vão estar presentes autoridades, enfim, pessoas ligadas a essa questão, qual a importância do munícipe e das famílias participarem desta conferência?
4: A conferência, ela é voltada então à participação das crianças e dos adolescentes para pensar na participação ativa, né? Hoje as crianças e adolescentes eles estão falando sobre seus direitos, falando sobre seus interesses, então esse é o momento para fortalecer e ouvirem o que eles têm a contribuir também para a comunidade, para a sociedade e futuramente também pensando em políticas públicas voltadas para eles.
3: Você comentava que vão ser eleitos 2 delegados para representar o município na conferência estadual que acontece em 2027. Como é que vai ser feita essa eleição?
4: Então, no primeiro momento, vai ser realizada uma palestra falando um pouquinho sobre o que é a conferência, sobre os 6 eixos da conferência e após, então, será discutido esses eixos e pensado em propostas para ser levado para a conferência estadual. Então, após a discussão, será eleito 2 representantes, um adulto e uma criança ou adolescente para representar na conferência estadual que terá no ano de 2027.
3: Maiara, já vista que é a 5ª edição da conferência municipal, o que que isso dá para dizer que já refletiu na sociedade essas conferências que debatem assuntos tão importantes?
4: Então, com a participação das crianças e dos adolescentes, vão ser discutidos alguns assuntos importantes que seriam, no caso, a promoção dos direitos, né, da garantia dos direitos da criança e do adolescente em relação ao enfrentamento das violências, vulnerabilidades e, no sentido geral, a participação e a comunicação social e o protagonismo das crianças e adolescentes. Então, eles vão falar como eles se sentem, as propostas que eles gostariam para ter uma participação mais ativa na sociedade em geral. E aí, essas pautas serão levadas para uma conferência estadual e, a partir daí, então, cria-se políticas públicas que serão voltadas, então, especificamente para crianças e adolescentes em diferentes áreas, tanto educação, saúde, inúmeras situações.
3: Perfeito, Maiara. para finalizar, vamos reforçar o convite e qual a mensagem que fica para o munícipe e para as famílias em relação a este evento tão importante?
4: Então, a conferência será no dia 29 de junho, numa segunda-feira à tarde, com início a partir da 1 da tarde, no Centro Educacional Adélio Marques. A gente conta com a participação da população, das crianças, adolescentes, para aproveitar esse momento e discutir sobre participação ativa na comunidade.
3: Perfeito, Maiara, obrigado pelas importantes informações e seja sempre bem-vinda à Rádio Oeste.
4: Muito obrigada, agradeço o espaço e o momento e uma boa tarde a todos.
3: Eu conversei com a psicóloga da Secretaria de Desenvolvimento Social, representando o Conselho Municipal dos Direitos da Criança e do Adolescente, Maiara Fiorin. 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

Olha, já não tem mais tempo para nada, a gente vai ficando por aqui. Vem aí na sequência o Vilmar de Souza para comandar para você o Oeste Show da Tarde, segunda parte. Tô ficando por aqui agradecendo você, desejando uma ótima sexta-feira, um bom jogo da Seleção Brasileira logo mais e que vença, né, aquele melhor em campo, com certeza, o que a gente deseja aí. Lógico que a gente também torce pelo nosso Brasil, né? Tô ficando por aqui agradecendo a tua presença, a tua participação, a tua audiência aí do outro lado do rádio, curtindo a nossa programação. Muito obrigado mesmo pela tua companhia nesta tarde de sexta-feira. 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Eu fico por aqui. Vem aí o Vilmar de Souza. Eu tô de volta amanhã, viu? A partir das 8 da manhã com o Sábado Alegre aqui pela West FM, trazendo a boa música pra você se alegrar na manhã de sábado. Eu vou deixar as últimas de hoje, atendendo também pedido musical do ouvinte, né? Renan e Raí, Chorei no Sinal. E a banda Flor da Serra Agora Acabou. Aqueles que não pude atender, por gentileza, chama de novo aí no Whats que o Vilmar vai atender você, tá bom? Um beijo no coração, uma ótima tarde de sexta-feira, um bom fim de tarde. E até amanhã. Fica aí o sucesso pra você conferir na Tarde da Oeste. Renan e Raí, Chorei no Sinal. Inclusive, um deles aí, né, estava internado há poucos dias aí no hospital, passou por um procedimento cirúrgico, mas passa bem. Gente, obrigado. Até amanhã.

0: 16h30.
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5: A Prefeitura Municipal de Descanso informa a população que tiveram início as obras da nova área coberta localizada nas proximidades da Praça Municipal. Durante o período de execução dos trabalhos, o trecho permanecerá isolado para garantir a segurança de pedestres, motoristas e trabalhadores. Quem necessitar se deslocar até o hospital deverá utilizar rotas secundárias para contornar o local em obras e evitar transtornos. A administração municipal pede a compreensão e a colaboração de todos, respeitando a sinalização e as orientações no entorno da obra. A Secretaria de Saúde de Descanso convida toda a população para participar da 8ª Conferência Municipal de Saúde, que será realizada no dia 26 de junho, a partir das 13 horas, no Centro de Convivência dos Idosos Cristo Rei, com o tema Saúde, Democracia, Soberania e SUS. Cuidar do povo é cuidar do Brasil. O encontro será um importante espaço de diálogo, participação popular e construção de propostas para fortalecer a saúde pública no município de Descanso. Atenção, informamos que as vendas de fichas para o almoço em comemoração aos 59 anos de fundação do Instituto Hospitalar Nossa Senhora das Mercês estão encerradas. Agradecemos a todos que adquiriram suas fichas e convidamos a comunidade a participar deste momento especial de celebração, reconhecimento e fortalecimento do Hospital Nossa Senhora das Mercês. Contamos com a sua presença. 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Alô, você, boa tarde da sexta-feira. Sextou, né? Muito boa tarde, então, tá na companhia da Oeste, tá na boa, tá aqui na 94, vai começar a curtir a partir de agora.
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5: A segunda parte do Show da Tarde pra você com muita música. É, e também a tua participação, esquece não, fala comigo aí, manda a tua mensagem, o teu recado especial pelo 3634-1440 e eu vou lembrar você que é o seguinte, olha só, a força, o oferecimento é de Rohr Máquinas, também da Óptica Lecart e o Shop Stock pra você aqui na tarde da sexta-feira. Então, muita música, muita coisa boa e a tua participação, você faz a programação aqui na Oeste. E não esquece, você tem em casa aí no carro, tá trabalhando, tá na estrada, tá na boa, tá por aqui na 94, não esquece, você liga, participa também, você manda a tua mensagem de voz pro Zap Zap.
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5: É, manda aí a tua mensagem de voz, já tem três aqui, falta a tua. É só anotar aí, então, 49-99188-1715 e manda ver. Pra dar o volume depois. É porque aqui a sua sintonia não tem chororô, não. Aqui é 94.
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5: É, e não esquece, né? Participa aí na sexta-feira, dia 19 de junho. Eu sou o Vilmar de Souza e te acompanho com carinho até o final da tarde. Vamos dançar. Então, começar com o Gabriel e Matheus Abutequeira na UET na 94. Boa tarde pra você.

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Pra você o brilho, a som, aqui no Oeste também, o Champion, mais na cara que barba e ainda, pra começar tudo, Gabriel e Matheus, aqui na Oeste, aqui na 94, Botequeira, na 94. Boa tarde pra você.

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0: Olá, você, boa tarde, sexta-feira do tempo rusque-fusque, né? Tá feio, tá nublado, é temperatura 15 graus. E você aqui na Oeste tá na boa, tá na companhia, tá na Oeste, na 94.
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0: Pois é, então, uma excelente tarde da sexta-feira pra você, tá na companhia da Oeste aqui. 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Olha, na companhia por aqui na sexta-feira, né? Desse tempo aí nubladão, né? Onde quer que você esteja, seja bem-vindo aqui na Rádio Oeste. E a participação, sabe de quem é agora? É do Guinho, que tá na companhia por aqui. Guinho, bem-vindo, seja bem-vindo aí à Rádio Oeste. Boa tarde.
2: Muito boa tarde, aqui é o Romir Conflans, da Vila Laranjeira. Toca a música Casa da Vovó para Irmer Gato Conflans, que tá de aniversário hoje.
0: Opa, tá de nível, abraço aí pra, então, pra ela e obrigado pela companhia também, né? Deixa eu ver aqui, não entendi aqui a mensagem do Isidoro, né? Ruxo, que ele mandou um link, mas a gente não consegue abrir aqui, então, abraço aí, tá, Isidoro, pela participação aí, tudo de bom, e obrigado pela companhia. Também aí a Marli, em Vargem Bonita, lá em Anchieta, né? Toca música pra mim dos atuais, uma, Sola Jota, tô na escuta, obrigado, Marli, tá na companhia aqui na Rádio Oeste. Também aí a participação do Celso Hanauer, manda uma pra nós aqui da Granja de Suínos Hanauer, do Pinheirinho do Vale. Ô, rapaz, abraço aí pra vocês, tudo de bom, obrigado pela companhia, tá certo? E seja sempre bem-vindo também aqui pela Rádio Oeste, aqui na segunda parte do Oeste Show da Tarde pra você. E o meu amigo Luiz Anoto também tá aí na companhia da Oeste da 94. Ô, Luiz, boa tarde.
3: Boa tarde, Vilmar.
0: Tudo bem?
3: Certo, tranquilo?
0: Tranquilo.
3: Põe roda aí pra mim com a companhia do baile.
0: Ah.
3: Tirandos Maior.
0: Tirandos Maior.
3: Valeu, bom trabalho, bom final de semana e um abraço.
0: Tá certo, obrigado, Luiz Anoto, tá na companhia, tá na Oeste, tá na boa, né? Também aí o toque da Adriana, manda a música pra Gabriela, Vanessa, Regina e também a Andressa, e pediu aí música do Jean Giovanni, convite de casamento e ainda o Corpo e Alma, Saudade que Merece, a gente roda pra você aqui na Oeste, aqui na 94. Alô, você então, boa tarde da sexta-feira, tá aqui na boa, tá na Oeste, tá na 94, curtindo por aqui, não esquece não, a segunda parte do Oeste Show da Tarde pra você. Liga, participa, fala comigo. É, 3634.
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0: 1440, não esquece não, então me manda a tua mensagem de voz aqui pelo 499-9188-1715. Falta só a tua participação aqui na 94, na mais gostosa. Pois é, porque aqui na Oeste sempre, você sabe, é muito, muito melhor.
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0: Então tá, né? Vamos dançar com a música do Cosmo Express, Fivela e Chapéu. Com a participação do...
4: Um sorriso lindo.
0: Boa tarde pra você.

0: pra você a música do ouvinte na Oeste, o Companhia do Baile, tirando os maiô, e também por aqui ainda o Cosmo Express e Fivela e Chapéu com a participação do Sorriso Lindo aqui na 94 pra você. Agora 17:01.
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10: É, Rádio Oeste FM, alô, você, muito boa tarde da sexta-feira, dia 19 de junho, tá na boa, tá na Oeste, tá na 94. Uma boa tarde pra você. É, e não esquece, você liga, participa, né? Fala comigo. Boa tarde.
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10: 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E olha, deixa eu ver por aqui a companhia também do meu amigo Silvano, né? Silvano Dal Bosco tá aí na linha Aurora em São José do Cedro. E ele diz assim: gostaria de pedir a música da banda Os Montanari, O Verão Sempre Vai Voltar. Acho que é o nome da música, diz ele, né? Obrigado, Silvano, tá aí no Cedro com a gente, né? Obrigado pela companhia, seja sempre bem-vindo aqui pela Rádio Oeste. Também a Selma Guedes, lá de Maravilha, né? Pediu Boa Tarde, Vilmar, duas músicas na Esquina da Alegria com Os Mensageiros e o Shot Puladinho aí com Os Montanares. Agradeço se for atendida. Obrigado, Selma Guedes. Também aí meu amigo Silvério, né? O Silvério Schuster, que ele é de Maravilha, mandou mensagem para nós aqui. Silvério, eu já mandei o link aí da Rádio Oeste pela internet para você, né? Para você ficar nos curtindo por aqui, tá bom? E aí vamos ver aí, vamos ter contato com você, tá bom? Também a minha amiga a Marivone Kuhn tá aqui na Oeste, tá na boa, né? E mandou mensagem de voz aqui pela 94. Boa tarde, Marivane.
4: Boa tarde, Vilmar. Tudo bem?
10: Tudo bem.
4: Queria ouvir a música, se for possível, do Gian Giovanni, Taça de Pranto.
10: Taça de Pranto.
4: Um abraço, tudo de bom.
10: Obrigado, Marivone. Também na companhia tá por aqui, sabe quem? O meu amigo. Ah, não, é Roseline. Ah, não, parei. Boa tarde. É o Armênio, de Tenente Portela. E eu quero pedir uma música para minha esposa, a Rose. E se possível, rodar para mim aí, com muito amor e carinho para minha esposa, a Rose, e os Atuais. Então tá, já vou rodar para você. Tenente Portela aí na companhia da Oeste, né? Obrigado para você que tá sintonizando por aqui a 94. E aí você, seja bem-vindo aqui na Oeste. E aí tá curtindo por aqui a segunda parte do Oeste Show da Tarde para você. E não esquece, participa, fala comigo. É o 3634-1440.
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10: Pois muito bem, então 94,5, muito mais música pra você. E não esquece, você também participa por mensagem de voz. Adiciona aí 49 no Zap Zap e manda ver na tua mensagem de voz. 49.
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10: É 991881715, aqui na mais gostosa, tá na Oeste. É, tá na boa. Pra você então, mais uma dos Atuais. Voarei, voarei. Boa tarde pra você.

0: O de calamidade emocional. Banda destaque pra você, destaque nacional. E também por aqui os atuais, voarei pra você na Oeste na 94. 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
8: Do empate em 1-1 com o Marrocos, muita gente ficou na dúvida sobre como funciona o desempate na fase de grupos da Copa. Como as duas seleções empataram no confronto direto, os critérios entre elas ficaram iguais. Nesses casos, a FIFA passa a olhar o desempenho geral no grupo. O primeiro critério de desempate é o saldo de gols nos três jogos da primeira fase. Se continuar empatado, vale quem fizer mais gols. E se a igualdade permanecer, entra em cena o fair play, que considera o número de cartões recebidos. É por isso que, nesse momento, o Marrocos aparece em segundo lugar e o Brasil em terceiro. A seleção brasileira levou 2 cartões amarelos na estreia e está atrás nesse critério disciplinar. Eu sou Melina Calduro em Morriston para o Caerte em Campo.
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0: Muito bem, então, alô você, boa tarde, na sexta-feira, sextou pra você na Oeste, na 94. E você em casa, no carro, tá trabalhando, tá na estrada, tá na boa, tá aqui na 94, boa tarde pra você. 94,5. É 94,5. 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E também, deixa eu ver aqui na companhia, assim, o meu amigo. Deixa eu ver aqui, né? Como é que ele. O Armênio, né? De Tenente Portela, manda música para sua esposa aí. Tá atendido, obrigado, Armênio em Tenente Portela. E também o meu amigo. O Anadir dos Santos tá aí em Taquaruçu do Sul, né? Divisa com Frederico Westphalen e pediu aí para curtir, né? Música aqui com os atuais, né? Obrigado, Anadir. Um abraço a você aí, não esqueça, né? Sempre na companhia da Oeste. Obrigado a você também aí na região, tá curtindo, tá na boa, tá na Oeste. Pois é, uma excelente tarde para você então de tempo nublado, né? Aqui na Oeste, muita música, você aí participa. Não esquece, falar comigo, 3634-1440.
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0: É 94,5 a tua sintonia e você curtindo por aqui muita música, teu recado especial e também mandando a tua mensagem de voz por 4999-188-1715, aqui na mais gostosa.
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0: É muito boa tarde pra você.

aqui na Oeste é sempre muito melhor para matar saudade. Na Oeste, Jean Giovanni, o grande amor da minha vida, um convite de casamento. Boa tarde para você.

0: A você na Oeste, alcoolizadamente, Porto do Sol, música novíssima deles com Lave Som. É, e também tem por aqui o Jean Giovanni, o grande amor da minha vida, o convite de casamento na Oeste, na 94 pra você. Agora 17:31.
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3: A Prefeitura Municipal de Descanso informa a população que tiver início às obras da nova área coberta, localizada nas proximidades da Praça Municipal. Durante o período de execução dos trabalhos, o trecho permanecerá isolado para garantir a segurança de pedestres, motoristas e trabalhadores. Quem necessitar se deslocar até o hospital deverá utilizar rotas secundárias para contornar o local em obras e evitar transtornos. A administração municipal pede a compreensão e a colaboração de todos, respeitando a sinalização e as orientações no entorno da obra. Atenção, informamos que as vendas de fichas para o almoço em comemoração aos 59 anos de fundação do Instituto Hospitalar Nossa Senhora das Mercês estão encerradas. Agradecemos a todos que adquiriram suas fichas e convidamos a comunidade a participar deste momento especial de celebração, reconhecimento e fortalecimento do Hospital Nossa Senhora das Mercês. Contamos com a sua presença. 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
3: 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Pra você, boa tarde.
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3: É, e deixa eu lembrar você que a força aí da segunda parte do Show da Tarde para você aqui pela Oeste, pela 94, é de Rohr Máquinas, também da Óptica Lecart e do Shopping Stocker. Boa tarde para você, da sexta-feira, dia 19 de junho, tá na boa, tá na Oeste, tá na 94, curtindo por aqui a segunda parte do Show da Tarde para você, não esquece, liga, participa, fala comigo. 94,5, sim, boa tarde pra você. Então tá em casa, no carro, tá trabalhando, tá na Oeste, tá na boa. E não esquece aí, participa, fala comigo também pelo 4999-1788-1715 pra você. Tua mensagem de voz.
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0: E o meu amigo Ambrósio Weberes, boa tarde, quero pedir a música de São Paulo a Belém, obrigado, agradeço também aí o meu amigo, deixa eu ver aqui, o Fábio W, né, boa tarde, roda pra minha banda Catedral, né, então tá, obrigado pra você, Fábio. Fábio, bota aí pra mim onde é que você tá, qual é a tua cidade, que depois eu aí mando um abraço pra vocês. E também a companhia da Cris, a Cris manda a música pro Luan e pra o Fernando, eu tenho aqui a música da banda Monique pra você.
1: Você tá doida?
0: Você tá doida? Boa tarde pra você.

0: pra você na Oeste, mais uma, alguém me ajude, bandida pra você, é, direto ao assunto, Paixão Bandida também ao vivo aí, pra você com a modelo e também, ô Monique, você tá doida? Agora 17:44, olha, atenção torcedor, a Copa começou e a loja Baques entrou em campo para marcar um golaço nos preços. 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
0: 94,5. Pois é, 94,5. Boa tarde pra você da sexta-feira.
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0: É, tá aqui na boa, tá na Oeste, não esquece não que você liga, participa, fala comigo, 3634-1440 e manda aí a tua mensagem de voz aqui pela 94. E deixa eu lembrar você o seguinte, olha só, a Rormáquinas entende as necessidades do produtor rural. 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E você aqui na Companhia da Oeste, então, não esquece, tá na boa, tá na Oeste, tá na 94, tá curtindo por aqui a segunda parte do Oeste Show da Tarde para você. E você liga, participa, fala comigo, não esquece, 3634-1440. Muito bem, tarde da terça-feira, sexta-feira, dia 19 de junho para você, e você na Companhia da Oeste, então, da 94, tá na estrada. Vai com calma, né? Segurança para você. 94,5. Aí também não esquece que você participa aí mandando a tua mensagem de voz pro 4999188-1715 aqui na mais gostosa do teu FM. Então. É, dá volume que vem música pra você.
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0: E a participação, né, é do meu amigo aí, o Fábio, tá na companhia em Tunápolis, pediu música do Catedral aqui na Oeste, roda pra mim a música da banda Catedral, tá aí. Desculpa, embriagada pra você. Boa tarde da sexta-feira aqui na 94.

0: música boa pra você, não é, Xê? Se eu não tivesse bloqueado, se eu não tivesse sido sem noção.
1: A gente não tava brincando.
0: Pra você com o Rogério Magrão, ainda a banda modelo. É pra você também, teve o Teodoro Sampaio na Oeste. Se a casa cair. 18 horas.
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0: a serva do Senhor.
1: Faça de mim segundo a vossa palavra. Ave Maria, cheia de graça, o Senhor é convosco. Bendita sois vós entre as mulheres, e bendito é o fruto do vosso ventre, Jesus. Santa Maria, Mãe de Deus, rogai por nós, pecadores, agora e na hora de nossa morte. Amém.
0: E o Verbo de Deus se fez carne.
1: E habitou entre nós.
2: Ave Maria, cheia de graça, o Senhor é convosco. Bendita sois vós entre as mulheres. E bendito é o fruto do vosso ventre, Jesus.
1: Santa Maria, Mãe de Deus, rogai por nós, pecadores, agora e na hora de nossa morte. Amém.
0: Rogai por nós, Santa Mãe de Deus,
1: para que sejamos dignos das promessas de Cristo.
3: Mensagem do dia.
4: Jesus ensina para o ser humano não ajuntar tesouros aqui na terra, onde a traça e a ferrugem destroem, e os ladrões assaltam e roubam. Mas ao contrário, juntai tesouros para vós no céu, pois ele adverte: onde está o teu tesouro, ali estará também o teu coração. Jesus é o próprio tesouro enviado por Deus. Que saibamos produzir frutos que dão vida e viver com o essencial e o mais importante, que é seguir seus ensinamentos e colocá-los em prática.
3: Oremos. Senhor Jesus, derramai com generosidade a graça da vocação religiosa, presbiteral e leiga no coração dos nossos jovens. Fortalecei aqueles que com empenho buscam ser fiéis ao vosso ensinamento. Que a vossa igreja sempre disponha de operários vindos de nossas famílias para o cumprimento de sua missão. Amém.
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9: Opa, boa tarde pra você. Tá na boa, tá na Oeste? Pois é, você tá em casa aí no carro, tá trabalhando, tá na estrada, seja bem-vindo você aqui na 94. Pois é, noite da sexta-feira, né?
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9: É, e na companhia da Oeste, vou lembrar você que aí o oferecimento da segunda parte do Show da Tarde é para você de Rohr Máquinas. 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Agora sim, deixa eu ver aqui, vamos recuperar aqui, né? Quem tá na companhia da Oeste, o Beto, tá falando aí que mais uma vez deu um incêndio lá na churrasqueira dele, tá um brasedo lá. Ô Beto, boa tarde, tudo bom, Beto?
11: Utilidade pública, a churrasqueira pegou fogo aqui na casa do Beto, de novo.
9: Que barbaridade.
11: Que é isso? Daí, meu amigo locutor, manda aí aquela música lá do Fica Amor, do Alemão do Foroi, beleza? Fica. Manda aquela moda aí pra nós aí. Valeu, um abraço, tudo de bom, bom final de semana.
9: Ô Beto, pior é que se passa um desavisado aí e acha que tá pegando fogo da churrasqueira e joga um balde de água por cima. Deixa eu ver aqui também a música na companhia, o Darley Gonçalves tá na companhia da Oeste, né? Não escutei, vou arriscar. Oi Darley, tudo bem Darley?
12: Oi, tô sentindo ali pescoço, caixar, pede uma música do Bruno e Marrone, oferecer pro Nelson de Itapiranga.
9: Nelson de Itapiranga, então tá o Darley Gonçalves, tá aí na companhia. Ô Darley, tá em qual cidade que eu não entendi? Fala pra mim aí que eu quero mandar um alô pra tua cidade aí também, tá bom? Deixa eu ver aqui então quem eu ainda não atendi aqui. O Érico Dickin também, né? Tá na companhia. Olha, Érico, qual a tua cidade aí? Manda pra mim, manda dizer aí que eu quero também mandar uma mensagem pra tua cidade por aqui, tá bem? Paulo Bavaresco, bairro Bela União em Belmonte também. Ô Paulo, boa tarde, tudo bom, Paulo?
13: Boa noite, locutor, tudo certo? Chegou o final de semana, frio, fazer verdade. Fogo no fogão, né?
9: Uhum.
13: E ouvir uma boa música. Manda a próxima música aí. Uma boa noite de trabalho, até semana que vem.
9: Obrigado,
13: continua Paulo. Com esse programa maravilhoso.
9: Obrigado, Paulo, pela companhia, seja bem-vindo sempre. E também o Érico Dickin, tá aqui na Oeste, tá na boa, Érico Dickin, né? Érico, tudo bem? Boa tarde.
14: Boa noite. É pra abrir a mão e convidar nós pra ir comer uma carne assada. Não precisa ser costela, pode ser picanha.
9: Tá bem, então. Uma boa tarde pra... Aliás, boa noite, né? Pra você, já anoiteceu e eu dando boa tarde aqui. Que coisa. Então tá, né? Noite da sexta-feira pra você, o dia 19 de junho. Muito boa noite pra você. Bem-vindo aqui à Rádio Oeste, a 94. Tá na boa. Tá na 94. Tá na Oeste.
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9: Pois é, então 94,5. Muito boa noite pra você. E você não esquece, fala comigo 3634-1440. Também manda a tua mensagem de voz pro 499-988-1715.
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9: E o toque do Ambrósio Webers, então, pediu pra curtir, vai curtir o Rio Negro e Solimões, de São Paulo a Belém. Boa noite pra você.

0: Massacrou meu coração. Pra você não é mais uma então do Rainha Musical Massacrou Meu Coração ao vivo. E também por aqui o Rio Negro e sou Limões coração. De São Paulo a Belém, na Oeste, na 94. 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
0: Muito bem, então, alô você, muito boa noite.
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0: É, Pois é, então 94,5, deixa eu falar para você que o oferecimento também é de óptica Lecart. 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Muito bem, então, na companhia aqui, o Darley, né, Gonçalves, já ouvia. Ah, o Darley tá em Caiçara, né? Já ouvi aqui a tua mensagem, Darley. E já separei a tua música por aqui também. Vai rodar para você música do Bruno Marrone, Fruto Especial. Tá certo? Daqui a pouquinho mais eu vou replicar a tua mensagem de novo. O pessoal ver aí que, né, o pessoal de Caiçara tá ligado, né? Assim como o Pinheirinho do Vale, lá no Rio Grande do Sul. E também aqui a mensagem, deixa eu ver, o Eric, essa mensagem aqui, sabe quem? Pra quem é? Pro Beto. O Beto lá de Santa Rita, em São Miguel do Oeste, né? O Beto fica contando que pega fogo lá na churrasqueira dele, né? O pessoal manda essa mensagem aqui pro Beto, olha só.
10: Boa noite, é pra abrir a mão e convidar nós pra ir comer uma carne assada. Não precisa ser costela, pode ser picanha.
0: Viu, Beto? Você fica falando aí que o ônibus passou e que pega fogo na churrasqueira, tá aí, ó, deixa a bola picando, o pessoal chuta, né? E também na companhia, deixa eu ver aqui, o meu amigo Érico Dilkin, né, que pediu música. Ah, o Beto pediu aqui o alemão do forró Fica Amor, já vai rodar. E depois tem a música, então, aí, do Érico Dilkin, né, e também... não, do Darley, né, lá de Caiçara, que pediu Bruno Marrone, e a gente roda por aqui, com certeza. Ok, alô, você, boa noite, então, na 94, noite da sexta-feira pra você, dia 19 de junho, tá na boa, tá na Oeste, tá na 94, e você, não esquece, não, fala comigo, liga, participa. 3634-1440, também manda tua mensagem de voz aí pro 4999188-1715. Deixa ela aqui, a sintonia muito mais deliciosa.
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0: É gostosa de ouvir porque você faz a programação, você faz a tua pedida e a gente roda por aqui no som.

0: 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Também por aqui teve o Sorriso Lindo e o Alouca. E pra começar o bloco teve o Alemão do Forró no pedido do Beto de São Miguel do Oeste. Fica amor na Oeste, na 94. Agora 18h30.
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7: 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Muito boa noite pra você da sexta-feira, dia 19 de junho. Tá aqui na Oeste, tá na boa, tá na 94. E a tua pedida muito mais por aqui. Dá volume. 94,5. Boa noite pra você da sexta-feira. E não esquece não que você liga, participa. É, no 4339-3634-1440, né? Então não esquece, não. 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Olha só, oi, boa noite, manda pra mim a música de Milionário Zé Rico, Estrada da Vida. É a Maria de São Pedro, na Argentina. Seu programa é nota 10 mil, obrigado, sempre na escuta. Obrigado, Maria, e você também seja bem-vinda aqui na Rádio Oeste, aí, São Pedro, na Argentina, né? Obrigado pela companhia. Deixa eu ver aqui, também tem mais participação. Ah, oi, boa noite, tudo bem com vocês? Tudo bem? Queria pedir a música Antes de Todos Ser Atendido. Obrigado, Dito Nápoles. Ouvimos todos os dias seu programa. Para minha mãe, a Cecília, adora Rambo, a mãe do Nilson, né? Também do Rambo Seguros, aqui de Porã. Então tá, obrigado pela companhia. Você não esquece, liga, participa, fala comigo, 3634-1440. E agora para o pessoal de Caiçara, né? Aqui é o Darley. Oi, Darley.
8: Oi, Constantino, ali em Pescoço, Caiçara. Pede uma música do Bruno e Marrone, oferecer pro Nelson da Itapira.
7: Olha aí, ó.
8: De Caiçara, Santinho, aqui, ó.
7: Eita, Caiçara. Olá, então, você, boa tarde, boa noite, aliás, da sexta-feira, dia 19 de junho, tá na boa, tá na oeste. E não esquece, você liga, participa, fala comigo, 3634-1440, aqui na 94.
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7: Pois é, 94,5, também não esquece que você liga aí pra mandar tua mensagem de voz pelo Zap Zap da Oeste, é o 499-9188-1715, aqui na mais gostosa do teu FM.
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7: É porque se você tá na boa, tá na Oeste, pronto.
9: Tá na boa, tá na Oeste.
7: Então vai aí pro meu amigo Darley Gonçalves de Caiçara, Bruno e Marrone, pra matar saudade, a Ligação Urbana, boa noite pra você.

0: Eita, pra você na Oeste, música linda demais. Alma de Rincão antes de todos. E também por aqui passou o Bruno Marrone na Ligação Urbana na Oeste. Na noite da sexta-feira pra você.
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0: Antes de todos pra você. Na Oeste. Na Boa.
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0: Na 94.
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0: Pra você na Oeste, antes de todos, do Alma de Rincão, na 94.
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0: Olá, você então, muito boa noite da sexta-feira, dia 19 de junho. Tá na Boa, tá na Oeste, tá na 94. Tá aqui na segunda parte do Show da Tarde pra você, muita música e o

0: 4,5 para você, uma excelente noite para você na sexta-feira. Obrigado pela companhia, né? Você que esteve comigo por aqui, né? Até aqui. Obrigado aí na tarde da sexta-feira. Eu vou lembrar você que a força é de Rohr Máquinas, também da Óptica Lecartes e do Shop Stock para você. Mas antes de me despedir, eu vou rodar aqui a mensagem do Beto, né? Brinca com o Beto, né? Olha só a mensagem que ele mandou lá pro Érico Dilkin, né?
1: Ô, só, meu amigo locutor. Daí mais uma foto aí.
0: Brasil.
1: Fala pros caras aí que... Que aqui comigo, aqui que não tem, viu? Aqui é... Final de semana, sexta-feira, sábado, domingo aí. Aqui com nós não tem, ó. Nós já temos nosso petisco aí, a carninha, viu? E a hora que quiser, eles que... Eu mando a localização pra eles aí e quero ver se eles vão vir. Se eles não virem, eles que vão pagar pra mim a picanha.
0: Então tá, já vou rodar até a música aqui pra você, viu, Beto? Um abraço aí, obrigado pela companhia. Então, como eu estava dizendo, valeu a companhia, viu? Daqui a pouquinho mais tem pra você aí a Voz do Brasil. E aí você, depois, às 8 da noite, vai ficar com quem? É com ele, o Fernando Kaiser. Pra você, fala com ele. Não esquece, você liga, participa aí, fala com ele, o 3634-1440, bota 49 na frente, tá? E depois aí também manda tua mensagem de áudio pro 499-9188-1715. 94,5. Porque a partir das 8 você vai curtir por aqui o West Show da Noite, na companhia do Fernando Kaiser. E aí você liga, participa, fala com ele e também aí manda tua homenagem, tua mensagem pela...

Pois é, na Oeste é muito melhor. Valeu demais, então. Um grande abraço a você, uma boa sexta-feira, bom final de semana. A gente se encontra na segunda-feira, a partir das 16h30, para mais uma edição do Oeste Show da Tarde, a segunda parte. E eu deixo para você ainda o Terceira Dimensão, um pedacinho do meu coração. Ainda Jean Giovanni tá só de pranto. E o Cleiton e Romário. Não namora com o Zé Neto e o Cristiano, pra você na Oeste. Valeu demais, um abraço, beijo, tchau, tchau.

0: Faz barulho pro Luciano Passarella aí, gente.
1: Obrigado, rainha. Obrigado, gente.
2: 7:51.

0: pontualmente 20 horas.
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0: Olá, gente, muito boa noite. Está no ar o programa Oeste Show da Noite, apresentado por Fernando Kaiser, e vamos até as 23 horas. Então, para você que está chegando agora na programação, você que está em casa, no trânsito ou no trabalho, então seja muito bem-vindo ao nosso programa. E hoje é sexta-feira, 19 de junho de 2026, né? E hoje tivemos até agora apenas 3 Copas, ou melhor, hoje nós temos apenas 3 jogos da Copa do Mundo. O primeiro foi Estados Unidos e Austrália, que ele venceu de 2-0. No momento está no intervalo Escócia contra Marrocos, e o Marrocos está ganhando de 1-0. E daqui a pouco mais, às 21 horas e 30 minutos, vem aí o tão esperado jogo entre o Brasil e o Haiti. E para você participar conosco, é só você ligar no 3634-1440 ou no 9188-1715 pelo WhatsApp. E vamos começando então com o áudio do Carlos Henrique. Boa noite.
1: Boa noite, Fernando. Daí, sextou? Aí tu manda Danilo Wirt. Stink el mal spazieren. Pode ser? Uma boa noite. Bom fim de semana.
0: Valeu, Carlos, obrigado. Até hoje eu ainda não sei o nome dessa música, então eu vou ter que tocar Marmorstein und Eisenbricht pra ver se é essa mesmo ou não. Eu tenho aqui o Hilário Bezen, de Ninharique, Itapiranga, que está pedindo Flor do Meu... Perdão, Jardim do Amor com Digit e Banda. E também vamos ter ainda o Dobrado Silencioso com o Tupã Som. Então agora com vocês, Nilo Wirt.
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0: Dobrado Silencioso com Tupã Som, Jardim do Amor com Jigit e Banda e Marmostein und Eisenbricht com Nilo Wirth. 20 horas e 14 minutos, hora certa para a Loja Baques. 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
10: A seleção brasileira está concentrada em Morristown, no estado de Nova Jersey, nos Estados Unidos. Por causa do forte esquema de segurança do Columbia Park, o acesso ao local é bastante restrito. Os torcedores tentam chegar pertinho do complexo na esperança de, ao menos, conseguir um rápido contato com os jogadores. No último treino da seleção em Morristown, eu encontrei o Leandro Cavalim e o filho dele, o Moa, e mesmo com chuva, não diminuiu a expectativa de ver a delegação brasileira.
11: Tá difícil, a gente chegou cedo hoje aqui, a gente tentou passar aqui pro pessoal da segurança, mas a policial não deixa a gente entrar, mas a gente tá confiante, de repente a gente consegue ainda, né, filhão?
10: Sim. E Leandro arrisca até um palpite otimista pro próximo jogo.
11: 2-0, Vinícius Júnior e Rafinha.
10: Eu sou Melina Calduro, aqui em Morristown, para o Acaerte em Campo.
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0: Muito bem, então, voltamos aqui com mais participação. Ô, seu Valdecir Conflans, quanto tempo, hein? Ele que tá pedindo Rosto Lindo com Terceira Dimensão, grande sucesso de 1998, na época do Flávio Dalcin, né? E eu também tenho aqui o Beto, do bairro Santa Rita, São Miguel do Oeste. Diga aí, Galdério, velho!
15: Boa noite, meu amigo Fernando Caixa. Tudo certo? Com o Beto tá tudo certinho, hein? Tá. Melhor estraga, né? Tá ruim, mas tá bom.
0: É.
15: E manda uma mola aí, bem caprichada, do milionário José Rico aí pra nós. Corre uma boa e manda aí. Acaba de rasgar o CP. Valeu, um abraço.
0: Valeu, forte abraço, seu Beto. Então eu vou cumprir a palavra, como o Claudir sempre fala no programa dele, né? Uma de rasgar o CPF da gente. Viva a vida do milionário José Rico. E também tem aqui a Iraci Ait, que ela tá mandando boa noite para todos os ouvintes deste maravilhoso programa. E ela que quer escutar De Mari Undicret com Alvino e Janete. Então agora com vocês, Terceira Dimensão.

0: De Maria um Decreto com Alvine Janete, Viva a Vida com Milionário José Rico e Rosto Lindo com Terceira Dimensão. Confira a hora certa. 20 horas e 31 minutos.
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0: Ok, ok, temos mais participação aqui, temos aqui a Selmira

Neynas Roden, que ela está mandando boa noite e deseja um final, um bom fim de semana para todos. Ela que é de Vicente Dutra e ela está pedindo O Amor de Primavera com Di Paulo e Paulino. E eu também tenho aqui a Selma Guedes de Maravilha, que ela está querendo ouvir Varumbes do Trauris com Os Carpinteiros e também Loirinha Querida com Musical Energia. Então agora com vocês, Di Paulo e Paulino.

0: Loirinha querida, com musical energia, Varum bis tut so traurig, com os carpinteiros e amor de primavera com Di Paulo e Paulino. 20 horas e 46 minutos, hora certa para a Loja Baques. 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
0: Muito bem, eu tenho áudio aqui do Luiz Anotto e ele deu o palpite de quanto vai dar o jogo do Brasil e Haiti. Então diga, seu Anotto.
8: Boa noite, Fernando. Tudo certinho?
0: Tudo.
8: E também. Brasil 5-0.
0: Opa.
8: Foi roda aí pra mim, a loira do trombone. Valeu, um bom trabalho, um bom final de semana e um abraço.
0: Forte abraço pra vocês, Anotto. 5-0, hein? Ô, goleada. Eu vou ser um pouco mais conservador. Eu vou dar, acho que, 2-0, talvez. Vou ser mais realista aqui, então. Mas vamos lá, então, com a loira do trombone, com a banda Silverson. E também tem aqui o Anadir dos Santos, de Taquarussu do Sul, que ele quer escutar com José Mendes, o baile de campanha e também Companhia SN, no Silêncio da Noite. Então, agora com vocês, banda Silverson.

0: Silêncio da Noite, com Companhia SN, Baile de Campanha com José Mendes e a Loira do Trombone com Silverson. Confira a hora certa. 20 horas e 59 minutos.
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